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1: 21 horas e 31 minutos.

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1: 22 horas e 11 minutos.

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1: 22 horas e 31 minutos.

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2: 23 horas e 12 minutos.
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3: Meia-noite.

Boa noite, irmãos e irmãs. Senhor, fica conosco. Já é tarde, já terminou o dia. Obrigado, Senhor, por tudo que conseguimos fazer hoje, pela nossa família, por quem trabalhamos, pelos nossos amigos e amigas que encontramos. Dá gosto, Senhor, trabalhar convosco na construção de uma humanidade mais feliz e de um mundo mais humano e fraterno. No entanto, Senhor, pedimos perdão por aquilo que poderíamos ter feito e não fizemos. Poderíamos ter dado e exigido um pouco mais de nós. Amanhã, porém, teremos uma nova oportunidade. Procuraremos fazer aquilo que estiver dentro de nossas possibilidades. Esperamos encontrar-vos novamente, amanhã, fortalecidos e fortalecidas com a vossa graça, para realizar os propósitos que hoje renovamos na vossa presença. Amém. Pai nosso que estais no céu, santificado seja o vosso nome. Venha a nós o vosso reino, seja feita a vossa vontade, assim na terra como no céu. O pão nosso de cada dia nos dai hoje, perdoai as nossas ofensas, assim como nós perdoamos a quem nos tem ofendido. E não nos deixeis cair em tentação, mas livrai-nos do mal. Amém. Ave Maria, cheia de graça, o Senhor é convosco. Bendita sois vós entre as mulheres, e bendito é o fruto do vosso ventre, Jesus. Santa Maria, Mãe de Deus, rogai por nós, pecadores, agora e na hora de nossa morte. Amém. Glória ao Pai, ao Filho e ao Espírito Santo, como era no princípio, agora e sempre. Amém.

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0: Meia-noite e 19 minutos.
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0: Meia-noite e 42 minutos.
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1: Uma hora e dois minutos.
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0: 1:42.
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1: Duas horas e dois minutos.
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0: 2 horas e 20 minutos.
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0: 2 horas e 42 minutos.
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0: 3:01.
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0: 3:22.
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0: 3:41.
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2: Quatro e 25.

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1: 4:32.

meus amigos, se nesse momento algum de vocês me perguntasse onde estão os meus passos, eu não saberia dizer. Mas em nome de Deus, eu agradeço e peço que cada fã, cada amigo, cada irmão que dê um passo por mim, porque eu não sei onde estão os meus passos.

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1: 4h55.
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4: A Oriente FM informa a hora certa.
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5: 5 horas.

Bom dia, irmãos e irmãs. Senhor, dormimos bastante, descansamos e estamos dispostos e dispostas para o dia que agora se inicia. Nós te agradecemos pelo sono repousante que tivemos nesta noite e queremos te dizer que durante o dia inteiro queremos estar na tua presença. Queremos enxergar-te em nossos lugares de trabalho, nas pessoas com quem cruzamos pelas ruas, nos marginalizados que encontramos. Faze que tenhamos para cada um deles e delas uma atitude digna de cristãos que carregamos conosco. Que sejamos pacientes, caridosos e caridosas com as crianças e que aprendamos a corrigir sem humilhar, a amar sem adular e a fazer aquilo que teu Filho Jesus Cristo veio fazer entre nós, viver uma vida inteira de amor no serviço aos irmãos e às irmãs. Que todos e todas tenham um bom dia, um bom trabalho. E que o Senhor Jesus permaneça sempre em nossos corações. Glória ao Pai, ao Filho e ao Espírito Santo, como era no princípio, agora e sempre. Amém.

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2: Só modão bom demais pra você, Amanhecer Sertanejo. Bom dia, meus amigos.
3: Bom dia.
2: Que maravilha, que bom ter você com a gente na Oriente FM. Tamo juntos nessa manhã maravilhosa de terça-feira. Hoje é 25 de agosto. Até as 8 da manhã, vamos juntos por aqui, tocando muito mais sucesso, você participando com a gente, mandando aquele alô, mandando aquele abraço para quem você quiser aqui no nosso WhatsApp. Você que tá aí ligadinho com a gente, tá acordando agora, você que tá aí preparando pro trabalho, você que já tá trabalhando também, tá aí viajando, nos dando aquela carona. Os amigos padeiros que já tá aí desde a madrugada, né? Ligados com a gente, preparando aquele pãozinho maravilhoso. Bom dia, gente! Vamos juntos! 5 e 3 agora!

modão bom demais. Goiânia e Paranaense na Oriente. Alô, Joana, os amigos de Almenara, tá na sintonia. Bom dia, bom dia. Bom dia, Deusdete, em Pedra Azul. Sempre na audiência também. Obrigado pela companhia. Oi, Nice, em Jacutinga, Medina. Bom dia pra você. Já, já, mais manda boa no Amanhecer Sertanejo.

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1: 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Agora 5:16.
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0: Oriente 5:20.
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4: Eita, modão bom demais da Amanhecer Sertanejo. Vamos juntos. Abraçando os amigos aqui na sintonia, tá participando com a gente. Alô, alô, Luciano do Bidó, tá ouvindo a gente? Ligado aí no Amanhecer Sertanejo. Bom dia, Luciano. Os amigos aí na sintonia, fala comigo, bom dia.
5: Bom dia, tudo bem?
4: Tudo bem.
5: Tenha um bom dia, abençoado por Deus, pra vocês todos aí na rádio Oriente FM de Pedra Azul, sucesso o tempo todo. Um bom dia para todos os ouvintes do Brasil inteiro. Mandamos uma para nós aqui no Bidó, meu amigo. Para mim, minha esposa Luzinete, que está aqui comigo na roça. Aquela música de Lourenço Lorivaldi, Morena dos Olhos Pretos. Então, bom dia, meu querido.
4: Valeu, Luciano. Um abraço para você. Aí na sintonia vai tocar na sequência para você aí, tá? Mazinho, fala comigo. Alô, Mazinho, meu amigo, bom dia. Aí na sintonia também, fala comigo, bom dia, Mazinho.
6: Marcos, bom dia, meu amigo.
4: Bom dia.
6: Queria deixar um abraço pra minha madrinha minha, Nilcina Três Barra, e pra todos que estão ligados na Oriente FM, meu amigo Darlan. Pra todos que já estão tá tirando leite no curral aí, os vaqueiros, né? Um bom dia a todos, uma ótima terça-feira, que Deus abençoe o nosso dia, a nossa correria, né?
4: Isso.
6: Um abraço, meu amigo. Bom trabalho. Fique com Deus. Tenha um bom dia.
4: Bom dia, Mazinho. Forte abraço para vocês, amigos do Bidó aí na sintonia.

Eita, modão bom demais, Chão Carreira e Pardinho na Oriente. Só sucesso pra você na sintonia. Abraçando aqui os amigos aí do Cotovelo, Santa Maria de Itabira, alô Vicente, toda a família sempre na audiência. Bom dia, alô Ritinha, os amigos em Santo Antônio do Rio Abaixo. Abraço pra vocês, obrigado pela companhia, pela participação no Amanhecer Sertanejo. Volto já com mais moda boa pra você na sintonia.

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1: Oriente FM 5h37.
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8: Muito bem.

gente, agora 20 faltando pra 6. Vamos juntos com muita moda boa, muito mais música no Amanhecer Sertanejo. Vou falar com meu amigo João, que tá na sintonia, mandando aqui o alôzão aí pros amigos que tá ouvindo a gente. Alô, alô, João, bom dia, fala comigo.

0: dia para todos vocês da Rádio Oriente. Eu peço uma música com minha amiga Marília, que mora no Poço Redondo.
1: Certo.
0: Ofereço para ela a música do com Teodoro Sampaio, Os Quatro Cantos da Casa.
1: Valeu, João. Obrigado pela participação no Amanhecer Sertanejo. 5h41. Teodoro Sampaio.

0: Eita, modão bom demais, Mato Grosso e Matias, 24 horas de amor.
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0: 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Só modão Amanhecer Sertanejo. Vou falar agora com o Marcelo, que tá na sintonia também. Marcelo, bom dia, fala comigo. Bom dia.
2: Bom dia, Marcos. Aqui é Marcelo, aqui da Fazenda Campo Limpo, Água Branca. Mandou a alusão pra nós aí. Pra minha sogra Edna, na Fazenda Laje. Certo. Carlos Roberto, Aécio, Anísio, José Nito e Loura na Ponte Nova. Para Sérgio, Gisele, Chapadão Romero, Lucas na Fazenda Modelo. Diego na Fazenda Lajedim, meu amigo Kelé na rua Abaité no Mocó, Kelé do futebol, manda uma música boa pra nós e bora sem pareia.
0: Certo.
2: Tamo junto e misturado. Valeu, muito obrigado aí, meu parceiro.
0: Valeu, Marcelo, abraço! A Oriente, sucesso o tempo todo! Oh,

0: modão, Gino e Gino na Oriente, sucesso o tempo todo. Alô, alô, Vivaldo, os amigos em Divisa Alegre, na sintonia também, eu participando aqui no Amanhecer Sertanejo. Bom dia, Vivaldo.
1: Bom dia, Marcos, bom dia.
0: Bom dia.
1: E aí, Marcos, prazer falar com você, viu, Marcos? Ô, rapaz, tô aqui deitado aqui curtindo essas bolinhas aí. Todo dia aquelas musguinhas da madrugada.
0: Isso.
1: Ô, Marcos, se não for muito incômodo, eu queria te pedir uma música com Uiabana e Paranaense.
0: Certo.
1: Aquela música que fazia Filho do Criador.
0: Certo.
1: Gostaria que pedisse essa música.
0: Beleza.
1: Queria oferecer ela pra Dona Silva, Cristina, Lidiomar, Silvani. Viu? Gostaria de oferecer essa música pra Dona Silva, especialmente pra Dona Silva. E pra vocês aí da rádio, pra todos que estiver na escuta. Gostaria de pedir essa música, se for possível você tocar ela.
0: Valeu, Vivaldo.
1: Escuta, viu, Marcos? Um abraço, um bom dia, uma boa terça-feira.
0: Bom dia, meu amigo. Obrigado pela participação no Amanhecer Sertanejo. 5 faltando pra 6.

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1: Seio de Minas, Paula Fernandes na Oriente, sucesso o tempo todo. Bom dia!
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1: Na Oriente, agora 6 horas.
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5: O anjo do Senhor anunciou a Maria, e ela concebeu do Espírito Santo. Ave Maria, cheia de graça, o Senhor é convosco. Bendita sois vós entre as mulheres, e bendito é o fruto do vosso ventre, Jesus. Santa Maria, Mãe de Deus, rogai por nós, pecadores, agora e na hora de nossa morte. Amém. Eis aqui a serva do Senhor, faça-se em mim segundo a vossa palavra. Ave Maria, cheia de graça, o Senhor é convosco. Bendita sois vós entre as mulheres, e bendito é o fruto do vosso ventre, Jesus. Santa Maria, Mãe de Deus, rogai por nós, pecadores, agora e na hora de nossa morte. Amém. E o Verbo divino se fez carne e habitou entre nós. Ave Maria, cheia de graça, o Senhor é convosco. Bendita sois vós entre as mulheres, e bendito é o fruto do vosso ventre, Jesus. Santa Maria, Mãe de Deus, rogai por nós, pecadores, agora e na hora de nossa morte. Amém. Rogai por nós, Santa Mãe de Deus, para que sejamos dignos das promessas de Cristo. Oremos. Infundi, Senhor, como vos pedimos, a vossa graça em nossas almas, para que nós, que pela anunciação do anjo, vimos ao conhecimento da encarnação de Jesus Cristo, vosso Filho, por sua paixão e morte, sejamos conduzidos à glória da ressurreição, pelo mesmo Cristo, Senhor nosso. Amém.
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7: A Igreja Católica não é de um povo, é de todos os povos. Não é de uma raça, é de todas as raças. Ela é universal, é mundial. A Igreja Católica, isto é, universal, porque nela está presente Cristo para o mundo inteiro. Onde está Cristo, Jesus, aí está a Igreja Católica. Ela anuncia a totalidade e a integridade da fé, leva e administra a plenitude dos meios de santificação, de salvação. É enviada em missão a todos os povos, em todos os tempos e todos os lugares, e qualquer que seja a sua cultura a que elas pertençam. Então a Igreja é interessante, porque ela nasceu de Jesus, com os pecadores. Os apóstolos também eram pecadores. São Mateus é cobrador de impostos, por exemplo, né? Ele era detestado pela comunidade, São Mateus, né? Mas é o seguinte, ele quer santificar todos nós, ele não quer perder ninguém. Um só rebanho, um só pastor. Vinde a mim todos vós que estáis cansados, eu vos aliviarei. Então é Jesus, é a cabeça dessa Igreja. Ele é a cabeça dessa Igreja. A Igreja é o povo de Deus em marcha, anunciando o mundo, ao mundo, Jesus ressuscitado, que venceu a morte, venceu o pecado. Todos nós temos a honra e a bênção de ser cristãos católicos. A Igreja de Jesus, do povo de Deus, que nos encaminha para a salvação eterna.

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1: 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Agora 6:04.
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0: música no seu rádio. Que maravilha, bom demais ter você com a gente nessa manhã de terça-feira. Tem um dia abençoado. Como eu sempre digo, vamos fazer esse dia melhor que ontem, para que amanhã seja melhor ainda. Que maravilha, vamos atendendo mais participações, vamos falando com os amigos, está na sintonia com a gente. Alô, dona Bena, bom dia.
1: Bom dia, Marcos, peço você um alô para meu esposo Flávio, Gisele, Flavielle, Douglas, Luciana, Valentina, Maria Isabela, Maria Vitória, para mim mesmo, Rosário, Novo Progresso, família, e Jorge, Getúlio Vargas, família. Se for possível, toca para mim uma música de Henrique e Juliano, qualquer uma. Um Deus, um bom dia.
0: Bom dia, dona Bena e toda a família, aí na Estiva, 6:09 na Oriente.

0: gente, Leonardo, ainda queima esperança. Só modão pra você na sintonia. Natanael Vidal, os amigos de Santa Maria, forte abraço, obrigado pela companhia, pela participação no Amanhecer Sertanejo. Quem mais está com a gente, participando aqui no programa? Bom dia, Pedro, os amigos em General Dutra, Medina, toda a região aí com a gente. Bom dia, bom dia. Quem também está na sintonia, participando aqui com a gente? Silas, cadê você? Fala comigo. Bom dia, Silas.
1: Bom dia, aqui é o Silas Amaral. Peço um modão aí. Trio Parada Dura, qualquer um que vocês colocar, oferecer pro pessoal do Zé dos Santos, Jaime, meu amigo Jaime, e a mulher dele, Silvana, Zitão, do lado do Zé dos Santos, Celso, meu amigo, lá do São João, e a Calanguinha daqui do São Camilo. Calanguinha do São Camilo, não pode esquecer dela. Zé Preto e Zitão do Mavericão. Zitão do Mavericão, pra ele também. E que Deus abençoe todos e tamanduá ar inteiro, de sinal Dutra, comecinho.
0: Valeu, Silas! Obrigado pela participação. Alô, Gerson! Os amigos aí na sintonia, bom dia pra vocês. 6:16 agora.

0: Parada Dura, Borboleta Colorida. Já já tem mais moda boa.
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0: 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Agora 6h20.
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11: Ter você com a gente na Oriente. Bom dia pra você, 6h24.
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11: Só modão bom demais no Amanhecer Sertanejo. Bom dia, bom dia. Mais alô, mais abraços, amigos na sintonia participando com a gente. Vamos de mais participações. Alô, Rosália, os amigos de Medina aí na audiência com a gente. Bom dia, Rosália, fala comigo. Alô, Rosália, vamos lá, agora sim. Bom dia, Rosália, fala comigo.
13: Bom dia, Marca, aqui é a Rosália, aqui de Medina. Gostaria de oferecer uma música, Guilherme Silva, Casa Triste, para minha filha, Maria Aparecida, Maria Vitória, Maria Clara, Carla Cauane, Clebson, Iris, na Pedra Lavada, Compadre Preto, Pietro, Geija, Cláudia, Vanuso, no Bar Saudade, Arthur, Isadora, Preta, Filipe, para minha amiga Lu no Engenho, André Luiz, principalmente para você.
11: Obrigado, Marcos. Rosália, os amigos de Medina, toda a região aí na sintonia. Bom dia, bom dia. Quem mais está com a gente? Mais alô, alô Nilde, em Divisa Alegre, também está ligada no programa. Soninha, os amigos do Baú, em Santa Maria, Estabira, toda a região aí com a gente. Bom dia para vocês. 6h25.

0: Léo Magalhães, oi! Na Oriente, sucesso o tempo todo, só moda boa!
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0: Alô Vicente, os amigos aí do Cotovelo, Santa Maria de Itabira, toda a região aí na sintonia, bom dia! Moda boa com Chico Rei Paraná!

0: noite, Vitor e Léo Borboletas. Já, já mais moda boa e mais alô.
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0: Oriente 6h40.
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6: Olá, meus queridos amigos. amados, minhas queridas, amigas, ouvintes do programa Sua Vida e Seus Caminhos. Carinhosamente, eu estou aqui firme e forte, em nome de Deus, para levar este programa de fé, este programa de amor e de otimismo, tá? Olha, gente, sem fé é impossível agradar a Deus. Se você não sabe orar, faça o Pai Nosso. Não é sem causa que conduzimos a espada. Onde Deus colocar a mão, maldade nenhuma coloca os pés. Está no ar, mais uma vez, graças a Deus, o nosso programa de autoajuda espiritual. Você, meu amigo, você, minha amiga, que está me ouvindo agora, neste momento, você que está enfrentando por várias dificuldades na sua vida, seja lá qual for, entre em contato comigo, manda uma mensagem, conte aqui com o apoio do seu amigo, este amigo de hoje, de amanhã e de sempre, que vai te ajudar, que vai te orientar espiritualmente. Eu sou o mestre dos mestres, Mestre Manuel de Ogum, o homem que mata a cobra e mostra a cobra, mata a mentira e lhe mostra somente a verdade. Tenha fé em Deus, porque Deus diz: filho, faça por ti que eu te ajudarei, procuras que tu encontras, bate nas portas fechadas que elas se abrirão, das trevas da ignorância à luz da ciência. Portanto, meu amigo, minha amiga, a fé é a maior arma que você pode usar contra todo o mal, todos os problemas que vem acontecendo na sua vida, na sua casa, no seu trabalho, com alguém de sua família, pois a fé move montanhas. Portanto, meu amigo, minha amiga, fé sempre, vai fazer seja lá o que for, tenha fé, faça com fé, porque a fé é muito importante. Portanto, meus caros amigos ouvintes, daqui a pouquinho a gente tem a carta, né? A carta hoje dentro do nosso programa, são várias cartas aqui que eu recebo, eu juntamente aqui com a minha produção, né? E muitas cartas aqui, graças a Deus, de agradecimento, porque as pessoas me procuram com muita fé em Deus primeiramente, porque é em nome de Deus que eu trabalho, minha gente. É em nome dele que eu trabalho, que eu resolvo os problemas das pessoas, porque ele me dá forças. Ele me dá forças para isso, né? Então, graças a Deus, eu sou o homem enviado por Deus para ajudar a todos que me procuram. Olha, tem a carta hoje aqui. Daqui a pouquinho a gente vai ler a carta, né? A carta do ouvinte. São muitas cartas, cartas de agradecimento, cartas de pedidos de ajudas, de ajuda espiritual, de orientações espiritual. Então, graças a Deus, são muitas cartas que a gente recebe através do nosso e-mail do programa, através das nossas redes sociais, tá certo? E você que está aí me ouvindo agora, você que está aí desesperado, desesperada, porque nada na tua vida dá certo, olha, meu amigo, você está vivo, viu? Você permanece vivo, sua vida não acabou não, porque você está vivo. Você não pode parar, baixar a cabeça e se entregar aos problemas que vem acontecendo na sua vida. Portanto, busque uma ajuda. Se Deus tocar no teu coração, pegue o teu telefone, liga para mim, entre em contato comigo, mande mensagem e aí a gente vai conversar e você vai ver como as coisas já vai começar a aliviar, melhorar para você, porque eu tenho conselhos, eu tenho orientações positivas e trabalhos espirituais que vai mudar a vida de qualquer um daquelas pessoas que me procura com fé.
7: 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Vamos agora aos depoimentos e testemunhos de pessoas que procuraram o Mestre Manuel para resolver seus problemas espirituais, que hoje se encontram felizes por ter conseguido alcançar a graça e resolver totalmente os seus problemas espirituais.
8: Ana Lina, Maria de Jesus, moro em Poções, moradeira de Poções, estou dando muito bem com meus trabalhos que eu procurei, o mestre Manuel de Ogum, estou dando muito, muito bem, muito, muito, muito mesmo. E graças a Deus, eu peço a Deus,

0: ouvinte, Simone Simaria, 126 cabides.
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0: Só modão bom demais, amanhecer sertanejo. Deise Luciele em Ferros, tá ligadinha também no programa, bom dia. Quem tá com a gente também, os amigos de Medina, toda a região. Alô, Leiliane, em Medina, ligada também, participando aqui do programa. Quer ouvir Zezé de Camargo e Luciano? Vai tocar na sequência pra você, tá? Também com a gente, Joenito. Cadê você, Joenito? Bom dia. Fala comigo, Joenito.
2: Ô, meu amigo, bom dia, bom dia.
0: Bom dia.
2: Manda um alô pra cá, aí na Fazenda Lagoinha, pra Pintadinha, Cocazinha. Pra essa turma tá aí no curralo. Eita! Tirando naquele leite fresquinho.
0: Isso.
2: Bom dia, bom dia. Manda uma música boa pra nós aí, um Guilherme Silva, cheiro de jasmim.
0: Valeu, Joenito!

Tristeza do Jeca, Zezé de Camargo e Luciano, finalizando muito bem o Amanhecer Sertanejo. Obrigado, gente, pela companhia, pela participação. A dona Carminha do Lajeiro Pedreiro está na sintonia também. Na sequência, Bom Dia Oriente, muito mais música na sua terça-feira. Amanhã a gente se fala novamente por aqui. Um abraço!

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1: Oriente 8 e 2.
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8: Olá, sua dose diária de cafeína com notícias está no ar. Eu sou Evandro e este é o Café Express.
9: E eu sou Vitória Vieira. Vamos com as manchetes.
8: Atacada por Estados Unidos, regra do TSE evita que Big Tech privilegie candidatos.
9: 7 em cada 10 brasileiros temem comprar remédios pela internet.
8: Benefício previdenciário vai custar 8% mais em 2027, projeta governo.
9: 5 milhões pela Rumo. O que a possível venda muda para a Cosan, segundo o Citi.
8: Banco do Brasil antecipa pagamento de JCPs. Os Estados Unidos classificaram como censura a regra do TSE, que impede redes sociais de recomendar automaticamente perfis de candidatos durante a campanha eleitoral, permitindo apenas recomendações por impulsionamento pago ou para usuários que já seguem os perfis. A medida busca reduzir possíveis desequilíbrios causados pelos algoritmos e preservar a integridade do processo eleitoral. Especialistas, porém, consideraram a crítica americana infundada, destacando que a regra não impede candidatos de publicar conteúdos, apenas limita sua recomendação automática. Segundo pesquisadores, a medida procura reduzir possíveis vieses algorítmicos e riscos de desinformação sem proibir propaganda eleitoral nas plataformas.
9: Pesquisa do Instituto Qualibest aponta que 69% dos consumidores brasileiros temem comprar medicamentos falsificados pela internet, enquanto 85% responsabilizam plataformas digitais pela oferta desses produtos. Entre os entrevistados, 59% também receiam receber remédios vencidos ou armazenados de maneira inadequada. E 54% temem adquirir produtos sem registro na Anvisa. A maioria defende que a venda digital esteja vinculada a farmácias autorizadas. Em agosto, a Anvisa revogou restrições a anúncios e vendas em plataformas, mas esclareceu que isso não autoriza automaticamente a comercialização. A nova legislação permite o uso desses canais por farmácias licenciadas para logística, dependendo ainda de regulamentação específica.
8: O governo prevê um aumento de 7,7% nas despesas obrigatórias com benefícios previdenciários em 2027, passando de R$1,135 bilhões estimados para 2026 para R$1,223 bilhões. Os valores serão incluídos no projeto de lei orçamentária que será enviado ao Congresso agora no dia 31 de agosto. Considerando apenas os benefícios previdenciários, sem compensações e sentenças judiciais, o crescimento chega a 8,6%. Entre os principais fatores estão o reajuste do salário mínimo acima da inflação, que influencia benefícios vinculados ao piso, e o aumento do número de segurados aptos a receber aposentadorias e outros benefícios.
9: Vamos com as notícias do mercado financeiro.
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9: A possível venda de cerca de 15% da Rumo pela Cosan, estimada em aproximadamente R$5 bilhões, pode ajudar a holding a reduzir o endividamento. A companhia confirmou que recebeu propostas vinculantes de interessados, mas ainda não decidiu se vai realizar a operação. Entre os potenciais compradores estão o Grupo México e a Cofco, em parceria com a Bunge. Segundo o Citi, a transação seria positiva para a Cosan e também para a Rumo. O principal benefício para a Cosan seria a desalavancagem, já que a empresa terminou o segundo trimestre com dívida líquida expandida de R$9,2 bilhões no segmento corporativo.
8: O Banco do Brasil anunciou que aprovou o pagamento aos acionistas de juros sobre o capital próprio no valor de cerca de R$197 milhões, relativos ao resultado do terceiro trimestre. O BB afirmou que o pagamento a ser feito no dia 11 de setembro equivale a 3 centavos por ação ordinária e será realizado com base na posição acionária do dia 1º de setembro.
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9: Esse é o Café Express, é uma xicrinha de café e a gente volta.
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1: Oriente 8 e 12.
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0: A Oriente FM informa a hora certa.
1: Oriente
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1: Oriente agora 8h15.
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1: Muito bem, senhoras e senhores, essa é a sua ZYX532, Oriente FM 98,3, sucesso o tempo todo. Emissora do Grupo Valdir Rocha de Comunicações, prazer, Darlan Carlos por aqui te fazendo companhia até o meio-dia.
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1: Bom dia, senhoras e senhores. Bom dia, bom dia, bom dia. Satisfação imensa ter sua companhia, meus amigos. 8h16 agora. Muito prazer, Alan Carlos, por aqui também. Um dia na Oriente 98,3. Sucesso o tempo todo. Você que estava acompanhando meu amigo Marcos Rocha, DJ Cabeça, como esse sertanejo. Esse programaço que cada dia vai conquistando novos amigos. E aqui estamos também contando com novas amizades todos os dias do nosso Bom Dia Oriente, sempre com a proteção divina, já agradecendo por nos conceder mais uma oportunidade, pelo dom da vida, esse presente tão maravilhoso. Obrigado, Pai Celestial, por todas as graças, por todos os milagres, que o Senhor esteja sempre presente em nossas vidas, nos fortalecendo. E é claro, que nós possamos estar em busca dos nossos objetivos, né? Com muita fé, perseverança. A caminhada nem sempre vai ser a mais fácil, às vezes vai ser mais difícil do que a gente imagina, mas com grandes resultados. Quando maior o obstáculo, maior será a vitória, em nome de Jesus Cristo. Amém. Bom dia, chegamos! Para, gente, mandem comigo! Bom dia, com mais alegria! Bom dia para todos!

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1: Para começar, tem o horóscopo do dia.
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3: Maravilha! Desejo para você uma terça-feira incrível. Desejo para você uma terça-feira maravilhosa. Que você tenha uma jornada incrível pela frente, ainda mais sabendo as previsões para o seu signo. Vamos lá? Áries, Touro e Gêmeos de.
2: Áries, de 21 do 3 a 20 do 4.
4: Oi, Ariano. Oi, Ariana. Ótima terça-feira. Nesse dia é importante que você se concentre nas suas metas, com foco na sua carreira profissional e trabalho. Esteja atenta às oportunidades que surgirem, seja para estudar, né, se aprimorar ou

0: ou avaliar estratégias para uma próxima semana. Os resultados dependerão aí do seu conhecimento, habilidade e também de uma certa ousadia para tomar algumas decisões mais grandiosas. Hoje a sua cor é o amarelo, número da sorte 16.
1: Touro, de 21/4 a 20/5.
2: Para você que pertence ao signo de touro, neste dia, boas ideias devem ser colocadas em prática. Fique atento, fique atenta às suas necessidades pessoais, porque isso favorecerá o seu autodesenvolvimento. Esse é um momento propício para se abrir a vivenciar uma nova filosofia de vida. Aproveite bem o dia para isso, viu? De hoje para isso. 46 é o número da sorte, a cor é laranja.
1: Gêmeos, de 21/5 a 21/6.
0: Oi, gêmeos, geminiano, geminiana, ótima terça. Hoje o céu ele favorece estratégias financeiras voltadas para a família ou para investir em um imóvel. Você pode sentir a necessidade de se recolher um pouco e ficar mais introspectivo, introspectiva, para avaliar aí as opções disponíveis. Use e abuse da cor cinza. Seu número da sorte hoje é o 47.
2: Daqui a pouquinho as previsões para você que pertence a Câncer, Leão e Virgem.
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3: Bom dia.
4: Bom dia.
3: Bora lá. Tá começando Priscila Senna e Gustavo Lima. Doce Mel agora, 8:19. 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Bom dia.

0: sentir a maior saudade, senhoras e senhores. Agora 8h25, vamos lá com mais horóscopo do dia.
1: 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Câncer, de 22/6 a 22/7.
2: Alô, Câncer, uma ótima terça-feira para você que pertence ao signo de Câncer. Hoje o campo social está ampliado e você pode se deparar com um evento importante e também maravilhoso. Essa é uma ótima oportunidade para conhecer novas pessoas e ampliar os seus contatos de uma forma muito interessante. O céu, ele favorece assinaturas de contratos e acordos, especialmente se estiverem relacionados a projetos grandiosos que você deseja promover. Aproveite bem. A cor é roxo, o número é 54.
1: Leão, de 23/7 a 22/8.
3: Boa terça, Leonino, Leonina. Hoje é um dia muito produtivo para você, então aproveite para focar no seu trabalho e na construção de planos mais elaborados que favoreçam o alcance das suas metas. Sua vocação está sendo estimulada e o esforço que você tem dedicado às suas atividades vai te garantir aí bons resultados financeiros. Para hoje, sua cor é preto, número da sorte 59.
1: Virgem, de 23/8 a 22/9.
2: Virgem, neste momento o foco estará direcionado para o seu bem-estar e desenvolvimento afetivo. Você se encontra mais disposto a tomar decisões que priorizem a sua autonomia e a busca pela felicidade. O céu está favorável para a consolidação de um relacionamento ou também para conhecer alguém especial que possa compartilhar momentos importantes da sua vida. E além disso, esse é um período propício para poder ampliar o seu campo de visão. 5 é o número da sorte. A cor da sorte é a cor creme para hoje.
3: Libra, Escorpião e Sagitário, já já.
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0: Bom dia, senhoras e senhores. Bom dia, Oriente. Olha, o programa hoje está diferente, do jeito que eu gosto. Eu gosto de um programa tumultuado no bom sentido, movimentado, com a presença da galera e com a presença de uma pessoa bem especial para todos nós, que é a querida Cássia Rodrigues. Deixa eu pegar o bom dia dela aqui, nossa amiga Cássia Rodrigues, que está com um projeto maravilhoso, que é a Academia da Voz. Ô Cássia, bom dia, minha querida.
7: Bom dia, Darlan. Bom dia, ouvintes da Rádio Oriente FM. Prazer enorme estar aqui novamente. Estivemos aqui no sábado trazendo a primeira turma e hoje de volta com mais uma turma aqui de alunos da Academia da Voz, que são os comunicadores de alto impacto que a gente costuma falar, né, Darlan?
0: Com certeza. E você viu a voz bonita de Cássia, já chegou marcando presença. Epa, que é meu lugar, velho.
7: Eu falo que quando eu chego na rádio, eu tô em casa. Afinal de contas, Darlan, muitos anos em um estúdio e para mim, assim, um tempo essencial de aprendizado. E, por sinal, um lugar que me traz as melhores recordações possíveis. Estar aqui com você, estar aqui com o Marcos, nosso querido DJ Cabeça, é sempre uma grande alegria. Aproveitar e já mandar um abraço especial para todos que estão aí na sintonia. Daqui a pouquinho vocês ouvirão os nossos alunos da Academia da Voz. Mandar um abraço para o nosso querido Valdir, que com tanto carinho sempre abre aqui as portas da rádio, deixando Darlan e Marcos super à vontade para nos receber aqui. Então, para o Valdir aí, né, o nosso abraço e o nosso agradecimento, assim, bem especial. Darlan e Cabeça não tem nem palavras, né? Porque como vocês sempre nos recebem aqui com todo esse profissionalismo, esse acolhimento, é realmente algo marcante, tanto para mim quanto para os alunos da academia.
0: Valdir Rocha é igual nós, ele gosta de rádio movimentada, ele gosta do calor humano, o Cássio. Ele é desse jeito, é igual a gente. Por isso que tá muitos anos no ramo aí, graças a Deus as coisas vão cada vez mais prosperando, não é isso? Ó, Cássio, então é o seguinte, a gente lembra que hoje a Academia da Voz, a gente fala na questão de comunicação, mas a comunicação a gente já lembra já, às vezes, de rádio, TV, né, os próprios influencers, mas na verdade, tudo que a gente faz na vida da gente hoje, a gente precisa de uma boa comunicação. Então é por isso que a gente tem nessa situação, por exemplo, profissionais de diversos segmentos, não é isso, Cássia?
7: Com toda certeza, Darlan. A comunicação é essencial para a própria sobrevivência. E quem aprimora essa habilidade tem oportunidades, tem mais portas abertas e, de fato, se comunica com o mundo de uma maneira que faz sentido. E esse é um dos objetivos da Academia da Voz, preparar as pessoas não apenas para uma profissão, mas principalmente para o dia a dia, para a vida e para aproveitar as melhores oportunidades. Comunicação é tudo e a comunicação é treinável.
0: Muito bem, então daqui a pouquinho a gente vai fazer o dinâmico aqui. Você que está em casa vai acompanhar também aqui as vozes dessa galera. No sabadão tivemos a oportunidade de receber a primeira turma, a primeira parte da turma, e agora também tem aqui outras figuraças que com certeza muita gente já conhece por aí, já se identifica, né? E outras pessoas vão ter o prazer de conhecê-las também. Então daqui a pouco a gente volta com a dinâmica. Combinado, Cássia?
7: Combinado. Em poucos minutos, no ar.
0: Segura aí, horóscopo.
1: 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Libra, de 23 do 9 a 22 do 10.
3: Vamos agora as previsões para você que é de Libra, Escorpião e Sagitário. Começando por você, Libriano, Libriana. Ótima terça-feira. Olha, nesse momento, Libra, o seu foco ele estará direcionado à família e ao lar. Você se sentirá disposto, disposta a organizar a sua casa e a sua estrutura doméstica, buscando criar um ambiente acolhedor e confortável para todos. No entanto, é possível que você se sinta um pouco ansioso, porque podem existir assuntos delicados que precisam ser tratados com discrição e sensibilidade, tá? Reserve um momento aí para pensar nisso. Hoje sua cor é o azul claro, número da sorte 31.
1: Escorpião, de 23 do 10 a 22 do 11.
2: Escorpião, neste momento você estará mais dedicado às relações de convivência, com foco especial em parentes e pessoas queridas. Um evento ou confraternização pode proporcionar um contato mais direto com amigos e familiares, permitindo que você se sinta mais à vontade para poder expressar o que pensa e o que sente também. Então, aproveite essa oportunidade para poder conhecer pessoas novas e agregar novos pontos de vista à sua vida. Verde claro para hoje. O número da sorte é 61.
1: Sagitário, de 23 do 11 a 21 do 12.
3: Oi, Sagitário. Esse é um momento propício para aumentar os seus recursos materiais e buscar novas oportunidades de trabalho alinhados aí com as suas metas profissionais. Então esteja aberto, aberta a propostas e desafios que possam impulsionar a sua carreira. Sua segurança e comprometimento com responsabilidades, né? Envolvendo imóvel, questões familiares estão em destaque. Hoje sua cor é o azul marinho, número da sorte 17.
2: Daqui a pouquinho, as previsões para você de Capricórnio, Aquário e Peixes.
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1: Oriente 8h33.
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3: Muito bem, senhoras e senhores, em instantes, nossa amiga Cássia Rodrigues, e também vamos conhecer as vozes aqui da Academia da Voz, essa galera que tá aí mandando ver, já já. 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
6: 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Capricórnio, de 22/12 a 20/1.
13: Capricorniano, capricorniana, uma ótima terça-feira para vocês. Hoje é um dia especial para você, pois está em destaque as suas metas pessoais. Estão ganhando hoje força e estabilidade. Sua mente está mais aberta a novas ideias e formas de pensar, o que vai ajudar você a tomar decisões importantes relacionadas aos estudos, às viagens e também contatos com pessoas de outras cidades. Sua segurança emocional e também intelectual permitirá que você resolva uma situação que depende exclusivamente das suas ações. 16 é o número da sorte para hoje, viu? Magenta é a cor da sorte.
6: Aquário, de 21/1 a 18/2.
14: Ótima terça-feira para você que é do signo de Aquário. Hoje você sentirá a necessidade de silenciar e meditar sobre uma decisão importante que tem impacto positivo na sua família. O céu, ele está ao seu lado, oferecendo suporte para planejar investimentos com mais segurança, especialmente relacionados à família ou a um imóvel. Hoje a sua cor é o goiaba, número da sorte para essa terça, 12.
6: Peixes, de 19/2 a 20/3.
13: Se você pertence ao signo de peixes, atenção, você está se sentindo mais seguro e confiante para poder assumir a liderança de um projeto que tem grande potencial de sucesso. O céu e o dia está ao seu favor, então aproveite. O dia de hoje favorece inclusive os contatos e vai abrir caminhos novos para decisões contratuais importantíssimas para você. Durante essa experiência, uma pessoa específica ganha destaque, podendo estar relacionada a questões afetivas ou a comerciais. O número da sorte é 54 e a cor da sorte para hoje é azul.
14: E ficam por aqui as previsões para o horóscopo, né, dessa terça-feira, mas amanhã tem muito mais previsões.
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3: Muito bem, senhoras e senhores, é isso aí. Agora eu vou falar com nossa amiga Cássia Rodrigues mais uma vez e também com as vozes da Academia da Voz. A galera tá conhecendo aqui nos estúdios da Oriente a dinâmica, como é que funciona aqui os nossos trabalhos também. Cássia Rodrigues, minha querida, vamos conhecer essa galera então, minha menina?
15: Chegou o grande momento, agora vamos conhecer as vozes por trás aí da Academia da Voz edição 2026. Todos prontos, preparados e ansiosos para irem ao ar, não é isso, Darlan?
3: Isso, então vamos?
15: Vamos lá.
3: Apresente o primeiro aí, Cássia, fica à vontade.
15: Começando aqui com o nosso primeiro aluno da turma de hoje, que é o Rogério, hoje conhecido como Rogério Alfa e Ômega. Ele que vai falar um pouco sobre o que ele faz aqui em Pedra Azul, e eu tenho certeza que muita gente em casa já o conhece. Bom dia, Rogério.
16: Bom dia, Cássia. Bom dia, ouvintes da Oriente FM.
3: Rogério, tudo bem, Rogério? Tá tranquilo?
16: Tudo bem, Darlan. Muito pois, tranquilo.
3: Pois aí você fala Rogério Alfa e Ômega e a gente já lembra de tudo. Lembra da informática, lembra também das corridas que estão acontecendo. É, o esporte, a corrida, tem feito a diferença na vida de muitas pessoas, não só da cidade, da região. Inclusive a gente vê gente que às vezes nem tinha o hábito de praticar, atualmente praticando, normalmente treinando, esperando as corridas, não é isso, Rogério?
16: Isso mesmo, Darlan. A corrida de rua, hoje, ela está transformando a vida das pessoas. E o exemplo disso é a cidade de Pedra Azul, que o número de corredores aumentou muito na região. Isso prova que o esporte traz saúde, disciplina e educação.
3: Hoje é bem normal, inclusive, a gente já acordar cedinho e já ver o pessoal já correndo, já treinando, não é isso, Rogério?
16: Isso mesmo. Assim, a partir das 5 horas da manhã já tem gente treinando aí nas ruas de Pedra Azul, De todo lugar do Brasil.
3: E a próxima corrida Alfa e Ômega, Roger? Já tem uma data? Porque a gente sabe que às vezes a data é um pouquinho distante, mas os preparativos já acontecem bem com bastante antecedência, né? Já tem alguma data mais ou menos aproximada?
16: Então, Darlan, tem sim. A quarta edição da corrida Alfa e Ômega

0: vai acontecer dia 17 de janeiro de 2027 e as inscrições já estão abertas. Aproveitando a oportunidade para passar para vocês a programação, vai ter R$ 8.500 em premiação na categoria geral, local, faixa etária. Todos os participantes, tanto da corrida quanto da caminhada, irão receber a medalha de participação.
1: Tá vendo, gente? E quem participa sempre relata que é uma experiência maravilhosa. E de concluir, então, o trajeto já é uma grande vitória, né, Rogério?
0: Isso mesmo, Darlan.
1: Que bacana. Cássia, fica à vontade.
2: E por falar em corrida, teremos também, agora em outubro, a corrida que vai ser beneficente em prol do NUPREC. Fala pra gente um pouco também,
0: Rogério. Isso mesmo, Cássio Rodrigues. Então, a corrida NUPREC vai ser uma corrida noturna beneficente em prol do Núcleo do Câncer. Vai acontecer dia 24 de outubro, em um sábado à noite. E aproveito a oportunidade aqui nessa grande audiência da Rádio Oriente FM para convidar todas as pessoas para participarem desse mega evento dessa corrida beneficente em prol do Núcleo do Câncer. As inscrições também já estão abertas, então todos vamos lutar por essa causa, ganhar saúde e ajudar o Núcleo do Câncer a ajudar mais pessoas.
2: É a corrida pela vida.
0: É a corrida pela vida, muito bem, Cássia.
2: Esse é o slogan aí da corrida do NUPREC. Rogério, como você está aí no ramo empresarial, organizando eventos também, fala pra gente como é que a comunicação pode influenciar de forma positiva no desenrolar dos seus projetos.
0: Isso aí, Cássia. A comunicação, ela, como se diz, ela é fundamental para a vida de todas as pessoas. E aproveito a oportunidade para dizer que foi o melhor investimento que eu fiz na minha vida, foi esse curso de comunicação.
2: Perguntas, Darlan?
1: É isso, o Rogério já tá de casa, falou bonito demais da conta.
0: Obrigado.
1: Vendeu o peixe bem também, né, Rogério?
0: Isso aí.
1: Tá na sua praia, como diria. É isso aí. Muito bacana. Show de bola, Cássia.
2: É isso então, Rogério, agradecemos sua participação e vamos seguindo que a jornada ainda tem uma boa parte aí pela frente. E como eu costumo dizer, esse estágio aqui ele é primordial para a gente conhecer a história da comunicação e também para que vocês possam saber que a partir das ondas da rádio podemos interagir com o Brasil e o mundo inteiro.
0: Isso aí.
1: Muito bem, enquanto a próxima voz vai se preparando, vamos mandar alô para a galera aqui? Pode ir preparando a próxima voz. Abraçando aqui o Ernesto, que está em São Paulo. Bom dia, Ernesto.
3: Bom dia, meu amigo. Bom dia, bom dia.
1: Eu coloquei o áudio rápido aqui, Ernesto. Eu coloquei errado o áudio, eu coloquei rápido. Oi, Ernesto, fala comigo.
3: Bom dia, meu amigo. Bom dia, Darlan. Bom dia a todos os ouvintes aí, Oriente. Passando para desejar uma excelente terça-feira, com muita paz, saúde, sucesso. Oriente, a melhor. Sucesso o tempo todo. Estamos aqui, meu filho, na ativa, trabalhando e ouvindo a Oriente. Forte abraço, meu amigo. Tamo junto.
1: Valeu, querida Ernesto, galera, ouvindo a gente aí no trabalho. Alô, Liliane. A Liliane, Paraíba, Vandimar, toda a galera aí. Obrigado pela companhia, gente. Deus abençoe todos vocês. Dona Antônia, no Araçagi, um forte abraço para a senhora, Dona Antônia. A nossa amiga Manuelita aqui também com a gente. Opa!
4: Carlos, bom dia, Cássia Rodrigues. Aqui é Ana Maria de Pedra Azul, Minas Gerais. Bom dia, Oriente FM.
1: Bom dia, Ana Maria. Deixa um bom dia pra você também, viu, Cássia? Ana Maria aqui conosco, minha filha. Dê um bom dia pra ela aí.
2: Ana, minha querida, bom dia pra você e toda a sua família. Ana é uma pessoa maravilhosa. Gratidão pelo carinho de sempre, Ana.
1: Seu Antônio.
5: Ô, Darlan, bom dia. E vai aí um alô para toda a minha família e para todos os ouvintes, tá bom?
1: Obrigado
5: aí, um bom dia.
1: Bom dia, seu Antônio, bom dia, nossa amiga Neilde, Carlito, Elito e toda a família. Muito bem, Cássia Rodrigues, temos mais uma participante agora uma participante. Cássia, fique à vontade, tá ali se alinhando com meu amigo Marcos Rocha. Oi, Cássia.
2: De volta, então?
1: De volta.
2: Vamos agora ouvir mais uma voz da Academia da Voz. Agora vamos ouvir Alessandra. Bom dia, Alessandra.
6: Bom dia, Cássia. Bom dia,
2: Darlan.
6: E bom dia a todos os caros colegas que estão neste momento aqui. E todos os ouvintes que estão nos escutando aí em Pedra Azul e no Brasil inteiro.
2: Alessandra, fala pra gente quem é Alessandra, o que ela faz no dia a dia.
6: Hoje em dia, a Alessandra trabalha no setor de saúde, na secretaria,

0: Alessandra é a mãe de dois filhos.
1: Natural de?
0: Natural de Pedra Azul, né? Cidade maravilhosa. E nesse momento quero aproveitar também, Cássia e Darlan, para mandar um alô especial e principalmente expressar minha sincera gratidão a duas pessoas que me incentivou a participar desse curso, que é o meu amigo Tiago e Dai Rocha, da Secretaria de Saúde. Um setor que eu tenho orgulho de participar dessa equipe maravilhosa.
1: Bom demais, Alessandra. E fala para nós e também para os ouvintes como tem sido sua experiência ao fazer parte do curso de comunicação.
0: Está sendo uma experiência maravilhosa. Igual eu falei, foram duas pessoas que me incentivaram a perder o medo de falar, que eu nunca na minha vida imaginei estar aqui numa rádio falando para todo mundo.
2: Isso é bom.
0: Perder esse medo, né, de falar ao vivo e a cores também, né? Mas eu tô aqui pro que der e vier.
1: Certo.
0: Tô pronta, preparada e querendo.
1: Isso é bom. E aí, Darlan?
2: Eu acho bacana que a Alessandra tem uma característica, ela conversa sorrindo, né?
1: Sim.
2: Isso traz uma leveza pra gente. No dia a dia, no trabalho, você conversa dessa forma também, Alessandra?
0: Dessa forma.
2: Com essa alegria?
0: Exatamente. Que é um setor que, eu falo assim, a pessoa já tá no ápice ali da saúde, né?
2: Isso.
0: E chegar e atender essa pessoa com cara fechada, dar uma resposta... Não bem dado, né? Que até na forma da gente falar a gente tem que saber como expressar, principalmente para os pacientes, né? Eu falo paciente porque é uma área que eu tô ali já tenho quase 3 anos e adoro o que faço.
2: É isso, porque realmente a gente quando chega numa questão de saúde, como é que a gente vai, que a gente precisa, né, Cássia?
1: E com
2: quando
1: certeza.
2: Você já tem um acolhimento, você sente aquela pessoa educada, que quer ali resolver de fato a sua demanda, a gente já se sente mais acolhido e acaba sendo aí uma tranquilidade, vamos dizer assim, um amparo pra gente, né, Cássia?
1: Eu costumo dizer que mais de 50% da cura tá no acolhimento.
2: Exatamente.
1: O restante é tratamento e seguir o que tiver que seguir, mas 50% já está pronto ali quando a pessoa é bem recebida em qualquer lugar. E quando se trata de setor de saúde, então, aí é mais ainda importante,
0: mais,
1: é primordial.
0: Exatamente.
1: Alessandra, bom ter você na jornada. E assim, esperamos de coração que você saia do curso, como é que a gente costuma dizer, com uma bagagem para de fato buscar oportunidades, para de fato superar seus desafios, porque esse é o objetivo da nossa jornada. Agora quer deixar um abraço especial e deixar uma mensagem para quem está nos ouvindo?
0: Eu gostaria de deixar uma mensagem. Essa mensagem, eu costumo dizer que é algo que me espelha em toda a trajetória da minha vida. Não tenha medo de errar. Tenha medo de passar pela vida inteira esperando o momento perfeito para começar. Porque quem espera a perfeição perde oportunidades, mas quem tem coragem de tentar transforma erros em aprendizado e dificuldades em força e sonhos em conquistas.
1: Filosofou.
2: Você viu aí, Cássia? É, menina.
1: Filosofou. Alessandra, obrigada pela participação. Vamos seguindo com a jornada. Um abraço para você e para todos aí que você enviou o link, que estão aqui para te ouvir também nessa manhã.
2: Isso. Muito bem, senhoras e senhores. Você que está chegando agora, já estamos com a dinâmica diferente. A Rádio Oriente está cheia também nos estúdios, com o calor da galera aqui com a gente. Com certeza, essas vozes que vocês estão conferindo aqui, que fazem parte da Academia da Voz, muitas pessoas vão ter oportunidade de cruzar, seja aí no segmento de saúde, ou até mesmo ali na informática, na corrida, igual nosso amigo Rogério, em todos os segmentos, não é isso? E você aí de casa acaba também identificando, conhecendo o talento de cada um, que eu falo que a voz, né, Cássia? Cada um tem sua própria arte e cada um tem sua forma de encantar através da sua forma de expressar e da sua voz. Inclusive, Cássia, quem chegou aqui agora foi Valdir Rocha. Oi, bom dia, um abração para vocês, em especial para Cássia e os alunos e todos os ouvintes. Cássia e os alunos e todos os ouvintes, parabéns pelo belíssimo trabalho em prol da comunicação.

0: Deus abençoe.
1: Eu até comentei com a nossa amiga Cássia Rodrigues que bem provável, quando a nova turma tiver a oportunidade de vir, já vai conferir algumas mudanças aqui no nosso estúdio, que está digitalizando cada vez mais. A gente teve a oportunidade de explanar com a turma anterior e a gente vai também explanar com a próxima turma. Bom, tem aqui o nosso amigo Zé Coimbra. Zé Coimbra, diretamente do Rio de Janeiro, Cássia. Tá acompanhando a gente. Estou trabalhando e ouvindo a Oriente. Um abraço, Darlan, para todos aí. Zé Coimbra, direto do Rio de Janeiro. Muito bem, Zé Coimbra, nosso grande representante, não é isso, da nossa cidade, Pedra Azul, aí afora. Quando você vê aí o nome Pedra Azul estampado na TV Globo, em diversos canais, pode saber que o Zé Coimbra tá por trás disso. Né, Cássia? Não é de hoje, não.
0: Não é de hoje. Esse aí leva Pedra Azul no peito e no coração, viu? Zé, um abraço para você, meu querido. Não demora de vir aqui que a gente fica com saudade. Em janeiro, contamos com você.
1: Um aluno, Cássia. O próximo aluna é uma aluna agora. Fala comigo.
0: Vamos agora ouvir mais uma voz da Academia da Voz. Bom dia, Daílza. Seja bem-vinda.
2: Bom dia a todos. É uma grande satisfação, né, estar presente na rádio. Nunca imaginei, né, poder estar participando, né, de um curso, né, de comunicação e estar falando em uma rádio. Fico muito feliz por isso.
0: Bom demais. Agora fala para nós, quem é Daílza e o que faz Daílza no dia a dia?
2: Daílza trabalha a vida toda, trabalhei a vida toda na área da educação. Inclusive, hoje eu moro em Cachoeira, mas já trabalhei aqui por 12 anos, né, como professora. Morei aqui por 21 anos e hoje resido em Cachoeira do Pajeú. Sou concursada, né, como supervisora e atualmente como diretora. Estou atuando como diretora.
1: Muito bem, ô Daílza, eu vou falar um negócio pra você. Você tem uma leveza na voz, menina, que eu vou falar um negócio pra você. Diante da educação, então, com essa leveza, eu acho que o coração da gente fica até mais leve também. Com certeza você já teve a oportunidade de ver muita gente hoje que começou lá atrás, aprendendo na escola, hoje exercendo sua profissão, né? Com certeza, né, Daílza?
2: Com certeza. Tive muitos alunos, né, por aqui, que como eu comecei na educação infantil. E hoje tem advogados, né? Tem várias áreas, né? São professores, tem até funcionário lá, mora em Cachoeira, que já foram meus alunos aqui, foi meu aluno aqui em Pedra Azul. E hoje eu trabalho com educação infantil. Talvez minha voz mansa, né?
1: Mas
2: eu trabalho com os pequeninos.
1: Até eu tô sentindo tranquila, a criançada também nem se fala, né, Cássia?
0: Sim. E essa leveza, essa tranquilidade é essencial, principalmente porque você está lidando com pessoas que ainda estão em construção.
2: Com certeza.
0: Então, já passando para elas essa tranquilidade, já é meio caminho andado. E agora fala pra gente como é que tá sendo a sua experiência em participar de um curso de comunicação e em que você acredita que o curso vai influenciar de uma forma positiva?
2: É porque eu trabalho e lido, né, com pessoas, né? Eu preciso me aperfeiçoar, né, estar corrigindo os vícios de linguagem, né? Muitas vezes a gente participa de reuniões com famílias, formaturas, e assim eu vejo essa necessidade, né, que eu precisava dar uma melhorada, né? O curso veio aí para me dar esse suporte, né? Porque eu já trabalho com essa área, na área com o público, né?
0: E onde a comunicação assertiva, principalmente, é essencial.
2: Com certeza, né? Porque nós somos avaliados, principalmente quem trabalha na área de educação é avaliado o tempo todo, né? E o vício de linguagem constantemente nos pega, né? E é isso que a gente precisa, tá?
0: E preparação nunca é demais. Conhecimento não ocupa espaço, então vamos buscá-lo.
2: Isso mesmo.
0: Daílza, agora deixa aí uma mensagem para quem está te ouvindo, uma mensagem para os ouvintes da Oriente e para aquelas pessoas também que hoje sintonizaram para ouvir você, para aproveitarem aí essa participação sua aqui de manhã.
2: Deixo aqui meu abraço para meus ex-alunos que por aqui passei. Os meus alunos, né, da minha cidade, a minha família, né, que eu sei que está me ouvindo, né, todas as pessoas que eu convivo e que eu estou trabalhando, lidando no dia a dia. Deixo aqui o meu abraço.
0: Cachoeira de Pajeú na sintonia. É isso aí, Daísa.
2: É isso
0: abraço
2: aí.
0: Pra Cachoeira.
2: Isso mesmo. Cachoeira de

0: Geu. Um abraço para todo mundo. Muito obrigada.
1: Obrigada, Ilza. Muito bem, vamos fazer uma pequena pausa, mas antes, deixa eu aproveitar aqui e mandar alô para a galera em nossa companhia. Está aqui também a nossa amiga Flávia. Nossa amiga Flávia, ela fez parte também do curso de oratório e alto impacto com a professora Cássia. Aí, ó. Inclusive, está no trabalho ouvindo a Oriente. Mandando alô especial para a vice-diretora Sara Xavier. Também para todos que estão participando da aula prática aqui conosco. Da Ilza. Ah, cursista que fez aniversário ontem. Diz que é aniversário da Ilza. Onde é isso, da Ilza? Parabéns, da Ilza! Feliz aniversário! Ah, que beleza! Muito bem, obrigado, viu, Flávio, por lembrar a gente aqui. Flávia, Sara Xavier, toda a galera em Cachoeira de Pajeú, toda a galera na escola, um ótimo trabalho. Vamos fazer o seguinte, pequeno intervalo, 9 em ponto, volto já.
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1: Oriente, agora 9 em ponto.
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3: Muito bem, senhoras e senhores, essa é a sua ZYX532 Oriente FM 98,3. Sucesso o tempo todo. Emissora do Grupo Valde Rocha de Comunicações. Agora 95, vem comigo que eu tô contigo aqui. Falei pra você que o programa hoje tá especial. Nós estamos recebendo aqui a galera da Academia da Voz, comunicadores também. Você vai acompanhar muito essas pessoas, seja na rotina do dia a dia ou também nos meios de comunicação. É provável. 95, bom. Deixa eu abraçar aqui nosso amigo, nossa amiga Terezinha na Terra do Arroz, em nossa companhia, mandando um abraço para todos. Também com a gente aqui, minha amiga Imara, aproveitando e parabenizando seu querido irmão amado, o Arli,
13: Que hoje completa mais um ano de vida, esse ser humano maravilhoso. Que Deus conceda muita paz, muita saúde, muitas realizações, muitos anos de vida, com muito amor e carinho, viu, Ali? Da sua querida irmã Imara, em nome de todos os familiares e todos nós aqui da Oriente também. Esse camarada que é muito bacana, por sinal, e faz parte do nosso dia a dia com sua audiência e seu prestígio de sua companhia. Meu amigo Netinho falou assim: opa, parabéns a todos envolvidos nesse trabalho maravilhoso, porque está ficando poucos profissionais da comunicação no município. E com essa galera aí, é bem provável que em breve a gente tenha esse time reforçado. Verdade, Netinho? Netinho, com certeza, nosso amigo Netinho, que também já trabalhou conosco aí no rádio, não é isso, Cássia?
14: Netinho, um abraço pra você, meu querido.
13: Muito bem, abraço para Pedro e General Dutra, Paulinho Duarte, caminhoneiro, quem mais está com a gente aqui? E as demais participações, vamos chegando aí devagarinho, tá bom, galera? Muito bem, vamos entrando para a reta final, daqui a pouquinho tem o programa Saúde e Bem-Estar, Dr. Luiz Viana vem falar para a gente sobre a dependência digital, e vai abordar vários assuntos, tanto os males causados para a criançada, para jovens, adolescentes, para os adultos, vai falar também da questão dos vícios de aposta e muito mais. Dr. Luiz Viana já vai estar conosco aqui, então fiquem ligados. Cássia, próxima aluna, menina.
14: Antes de chamar Davi, eu vou mandar um abraço aqui para Flávia Lacerda, que está curtindo a gente aí em Cachoeira de Pajeú, aluna que participou do estágio de sábado, e também mandar um abraço para a Júnia, que também participou do estágio. Júnia está lá na Tertulina, Paraguaçu. Júnia, abraço para você e todos aí da Tertu, em Araçagi de Minas. Grande abraço.
13: Aê, maravilha. Fique à vontade, Cássia.
14: Vamos agora com mais um aluno da Academia da Voz. Agora vamos ouvir o Davi. Bom dia, Davi. Bem-vindo.
15: Bom dia, Cássia. Bom dia a todos os ouvintes de Pedra Azul.
14: É um prazer ter você tanto aqui na rádio quanto também conosco na jornada. Davi, conta pra gente o que Davi faz no dia a dia.
15: Sou estudante da Cassiano Mendes atualmente, no primeiro ano. Faço curso na Alfa Ômega. E atualmente estou no curso de comunicação e oratória.
14: Davi é bem aplicado, um menino aí de compromisso. Isso é muito bom, Davi, para o seu futuro. Então, a gente vê que tem comprometimento, né, Darlan?
13: Com certeza, e ele fala com a facilidade, se expressa muito bem. Ó, Davi, o que você pretende fazer no futuro, uma profissão? Você tem algo que você almeja, algum sonho? Ele é um menino novo, você tem quantos anos, Davi?
15: 15.
13: Já... Menino, é alto, hein?
14: Ai. É, ele é alto.
13: Tem algo que você planeja assim no futuro? Qual que é a área que você mais gosta, que você se identifica mais no dia a dia?
15: Mais de tecnologia, mano.
13: Tecnologia? Aí a gente precisa muito, viu, Davi? Muito bem, vai ajudar todos nós. E entrando nessa área de aperfeiçoar cada vez mais a questão da comunicação, isso vai fazer você vender o seu peixe cada vez mais, seja um programa que você desenvolver, né? E as empresas com certeza vão te alcançar ainda com mais facilidade, não é isso, Cássio?
14: Com toda certeza. E por gostar da área de tecnologia, aqui ele deve estar com certeza encantado, porque... É um dos maiores exemplos que eu considero de tecnologia é a gente poder falar aqui e o mundo inteiro poder nos ouvir. Então, claro que não começou assim, Darlan daqui a pouco vai fazer essa explanação pra gente, mas hoje é muita tecnologia envolvida, tanto que a rádio começou quando a gente falava para um bairro, depois para uma cidade, depois para uma cidade vizinha e zona rural, e hoje a gente está aqui, o pessoal está nos ouvindo na França, Estados Unidos, Londres, Dubai... É em qualquer lugar do mundo, através do link. Então é muita tecnologia envolvida. E Davi, pelo que eu estou vendo aí, está no caminho certo, não é mesmo, Davi? E como é que você acha que a comunicação vai influenciar de uma forma positiva nessa jornada que você quer trilhar aí pela frente?
15: Principalmente em apresentações. Comunicação é bom no dia a dia, tanto para falar com as pessoas, mas também... Se apresentar numa entrevista de emprego, qualquer coisa relacionada a ter que falar. De forma bem mais sincera.
14: É pra vida, não é mesmo, Davi? Perguntas, Darlan?
13: É isso, é um menino novo aí, promissor, e a gente deseja todo sucesso na caminhada. E quando desenvolver aí seus programas tecnológicos, eu espero contar com um desconto bem especial, viu, Davi? Deixa um desconto especial aí de uns 60% pra gente, que a gente vai precisar, se Deus quiser, viu?
14: Sucesso. E Davi? Deixa agora uma mensagem para quem está te ouvindo, manda um abraço para quem você enviou o link e pediu para ficar na escuta, ou daqui a pouco eu vou falar. Pode ficar à vontade para mandar um abraço e deixar sua mensagem, finalizando sua participação.
15: Um abraço a todos de Pedra Azul, todos os ouvintes e a minha família que está me apoiando nesse curso e a todos os meus colegas que estão aqui comigo e que juntos vamos conseguir vencer esse medo e ter uma boa comunicação e pro resto da nossa vida e continuar treinando até sempre que nós puder.
13: Isso aí.
14: Um abraço, Davi, obrigada pela participação.
13: Muito bem, Cássio Rodrigues, agora vamos entrando para a reta final dessa dinâmica, a galera conhecendo aqui e sentindo ao vivo a emoção do rádio, não é isso? Deixa eu abraçar aqui nossa amiga Monique Rodrigues. Monique Rodrigues está com a gente aqui e está abraçando também aqui o amigo Rogério da Informática Alfa e Ômega. E grande abraço a todos. Monique está em Sabará, viu, Cássio? Está em Sabará acompanhando a gente. Muito bem, muito bem. Cássia, temos o próximo agora? Como é que é?
14: Temos sim.
13: Enquanto vai se preparando, deixa eu ir mandando mais abraços para a galera que está em nossa companhia. Saniélia, está mandando aqui um abraço para todos da família. Deus abençoe, Saniélia. Um abraço a todos os amigos do Araçagi. Fabiana na Pedra do Modesto, alusão aí. Para a Emily, Priscila, para a sobrinha Vivian, Flávio, toda a galera da Fazenda Serrinha. O irmão Fábio, toda a galera conosco. Obrigado pela audiência. Deixa eu abraçar aqui também. Deixa eu conferir aqui se deixou o nome. Deixa eu ver. A nossa amiga Soninha, Deus abençoe, Soninha. Um ótimo trabalho, minha querida. Deus abençoe todos vocês aí. Jubileu em nossa companhia. Obrigado, Jubileu. Tamo juntos, meu irmão. Cássia, contigo, menina. Agora já estamos entrando para a reta final da dinâmica. A galera tendo a oportunidade de conferir e sentir a emoção do ao vivo na Rádio Oriente FM. Cássia Rodrigues, contigo, menina.
14: Vamos agora com mais uma voz da Jornada da Comunicação. Agora vamos falar com Vinícius. Bom dia, Vinícius, bem-vindo.
16: Bom dia, Cássia, bom dia, Darlan, bom dia, ouvintes da Rádio Oriente FM.
13: A voz de locutor do camarada, você tá vendo, Cássio? Eu tô saindo aqui, eu deixo eu trabalhar no meu lugar aqui, eu vou sair de férias.
14: Vai tirar uma folga?
13: É, eu vou sair de folga hoje.
14: Então vamos lá, Vinícius, fala para os ouvintes, para nós, quem é Vinícius e o que faz no dia a dia?
16: Vinícius é um profissional da área da enfermagem, da área da saúde. Há mais de 25 anos na nossa cidade, na nossa região. Pai de duas princesas e hoje um cara sedento por novas oportunidades de vida.
14: É isso aí, Vinícius. E assim, Vinícius, ele já tem uma, como é que eu vou dizer, uma jornada muito bacana com o pessoal aqui de Pedra Azul há muito tempo aí na área de saúde. E conta pra gente, Vinícius, como que a comunicação vai te auxiliar para ter, como é que eu vou te dizer, um acesso melhor, para ter uma comunicação mais assertiva dentro do que você já faz e também dentro do que você se propõe a fazer futuramente?
16: Hoje a comunicação ela é necessária, ela é importantíssima, né, para a gente conseguir chegar até pelo simples fato do cuidado, né? O cuidado ele é um entendimento e o entendimento ele requer muito diálogo, né, para a gente conseguir fixar até a nossa mensagem de cuidado aos clientes, aos pacientes. A comunicação ela chega de uma forma onde que a gente quer sempre que eles entendam a nossa mensagem. Então esse entendimento de diálogo e de comunicação é importantíssimo para esse entendimento, né? Para ter aquele, como é que eu posso dizer, para a gente ter aquela solução, né, no problema que foi oferecido a gente.
14: E trabalhando na área de saúde, como nós falamos aqui na participação de Alessandra, tem toda uma questão quando a gente lida com as pessoas. Não apenas em questão de saúde, mas no dia a dia. Um não bem falado, da forma correta, uma comunicação que acolhe, ela de fato já começa aí fazendo a diferença, ela já é a porta de entrada. E hoje, como é que você vê o seu futuro sendo, além de um bom profissional, alguém que usa uma comunicação assertiva para alcançar os objetivos?
16: A Alessandra colocou muito bem a questão do não. O não, por ser muito educativo, ele também tem que ser de uma forma acolhedora. E hoje, tendo a oportunidade de estar trabalhando com a comunicação, de estar buscando, né, novas oportunidades, ele é uma necessidade que hoje temos de procurar levar uma mensagem mais educativa, onde que as pessoas elas possam entender, principalmente o que a gente tem de bom para levar para eles.
14: Então é isso aí. Perguntas, Darlan?
13: É isso mesmo, né, Cássia? Eu acho que é importante, ainda mais de forma especial, porque o pessoal da área de saúde mesmo, ter esse entendimento, porque o ser humano ele é diferente, né? Então você sabendo se portar, conversar com cada ser humano ali, cada um do seu jeito, você consegue levar a mensagem para ele da forma que precisa chegar, né? Isso, e para isso é bom que a pessoa esteja alinhada na comunicação. E é por isso que já viu aqui a voz tranquila do nosso amigo, já viu aquela voz sorridente da nossa amiga nessa área de saúde, e isso é importante para todos nós. É isso, Cássio. Fechou?
14: Com toda certeza. E a questão da criação da identidade, que eu sempre trabalho muito isso com eles, quando você já tem o seu papel na sociedade, que eu digo, com relação a todas as pessoas, faz muita diferença a forma que você se dirige a elas. Hoje ele é conhecido como Vinícius do Hospital, então as pessoas, quando se dirigem, no mínimo elas procuram ali uma fala de acolhimento mesmo. Então a comunicação também vem para reforçar essa questão.
13: Muito bem. Agradecendo o Vinícius pela participação. Fechou essa dinâmica, né, Cássia?
14: Isso, com a participação de Vinícius, fechamos a dinâmica. Vinícius, obrigada pela participação, sempre bem-vindo.
13: Valeu, Vinícius. Muito bem, então agora a gente vai dar continuidade aqui.
14: Vamos ver se Vinícius quer mandar alô para alguém. Faltou mandar alô para alguém. Todo mundo mandou alô. Falta Vinícius mandar alô para alguém. Bora lá, Vinícius.
16: Faltou o agradecimento, né? Agradecer, Cássia, né, pela oportunidade. Vou estar passando essa experiência maravilhosa da comunicação. A Darlan, um companheiro de jornada de muito tempo, né? E gratidão. Gratidão é o que representa pra gente, né, nessa nova oportunidade de vida, nessa nova forma de crescimento. E principalmente agradecer a Deus primeiro, né, em tudo, e aos ouvintes da Rádio Oriente.
13: Muito bem. Cássia, então a gente vai dar continuidade na nossa dinâmica aqui em off, né? Isso, o pessoal vai conhecer também a parte de gravação, vai conhecer vai saber mais sobre a tecnologia da Rede Oriente FM, das novidades que estão por vir. E agora, os nossos ouvintes vão acompanhar o Dr. Luiz Viana com esse assunto tão importante que é, gente, aí a dependência digital. Então,
14: dá tempo de mandar um alô, Darlan?
13: Dá. Nós temos 10 segundos, vai.
14: Um alô rapidinho aqui, então, para Nailde, que é a irmã de Dailza, que tá lá na sintonia ouvindo a gente em Guanhães, né? Minas Gerais, os servidores da Escola Municipal Tio Patinhas, em Cachoeira de Pajeú, e todos convidados para o Fest Cup. Olha que bacana, aniversário da cidade de Cachoeira de Pajeú no próximo final de semana. Abraços, Cachoeira de Pajeú. Vamos lá então, Darlan, seguindo a programação.
13: 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Tá vindo aí agora com o Dr. Luiz Viana. 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
2: Olá, gente linda! Andressa Pires chegando com as emoções que a gente ama. É hora de mergulhar fundo em A Nobreza do Amor. No capítulo de hoje, o clima esquenta, continua discordando da união de Kênia e Pascoal. Gendal, que pediu um tempo para pensar, anuncia o casamento. Salma fala de Omar e Miguel, gente, desconfia dos sentimentos da filha pelo forasteiro. Fátima confessa a Miguel que morre de medo de ser castigada por mentir para Salma sobre a saúde dela. Dona Menina ampara Tonho, que tá com o coração na mão, temendo se afastar de Lúcia, a nossa Alica. E Tonho e Alica, numa reviravolta, descobrem que nasceram no mesmo dia. Que conexão! Ladisa e Akin comandam uma busca desesperada por Dumi. Muita coisa rolando, né? Não perca nada. E em instantes, o Novelas volta com os destaques de Por Você.
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3: Muito bem, senhoras e senhores, daqui a pouco tem Dr. Luiz Viana. Deixa eu falar aqui agora, abraçando nosso amigo Marisvaldo, Marisvaldo Moreira, grande Marisvaldo, da Piradona. Tá aqui parabenizando toda a galera da Rede Oriente FM, a Cássia também, a todos nós aqui, por dar dando oportunidade para essa galera, oportunidades que poucos têm de conhecer o estúdio de uma rádio. Verdade, Marisvaldo. E a galera tá se encantando. E o melhor de tudo, que na dinâmica aqui tem pessoas que ficaram mais à vontade aqui no, na dinâmica do rádio do que, às vezes, no, na aula do dia a dia na casa.
4: Com certeza. Muita gente aqui se sentindo em casa. Eu falei, gente, esse pessoal tá aqui na rádio, mas assim, tão à vontade, tão entregue ao momento. Isso é muito bom, Darlan.
3: Muito bem. Obrigado, Cássia. 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
3: Oriente 921, bom dia!
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3: Muito bem, senhoras e senhores, o Centro Médico Bem-Estar apresenta a seguir o programa Saúde e Bem-Estar. Doutor Luiz Viana vem todos os meses trazer dicas e orientações de como a gente viver de forma mais saudável. E tema em instantes a seguir é a dependência digital, os males que o excesso da tela tem feito aí para todos, para toda a família, inclusive. Tem criança, adolescente, jovens, adultos também. Já já, em instantes, Saúde e Bem-Estar.
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3: Olá, senhoras e senhores, um excelente dia, está começando mais um programa Saúde e Bem-Estar. E por aqui, Dr. Luiz Viana vem sempre trazendo dicas e orientações de como a gente viver de forma mais saudável, viver uma vida mais saudável, não é isso? E o tema de hoje é um tema bem complexo. Vamos falar sobre a dependência digital, o excesso de celulares, redes sociais, jogos e telas e o impacto na saúde de crianças, jovens e adultos. Então, doutor Luiz Viana, que é médico com especialização em cardiologia, médico do trabalho e médico de família e comunidade, vai falar pra gente sobre esse tema. Bom dia, doutor Luiz!
13: Bom dia, Darlan. Bom dia, amigos da Rede Oriente FM. É um prazer imenso estar aqui mais uma vez, trazendo informações de qualidade para toda a população de Pedra Azul e região.
3: É um tema bem complexo, né, doutor? Abrange várias áreas na vida da gente, não é isso?
13: Sim, é um tema que tem me preocupado muito, né, porque abrange desde criança ao adolescente e a vida adulta.
3: Muito bem, então já vamos começar sabendo melhor o que é a dependência digital. Quando o uso normal do celular começa a virar um problema, doutor Luiz?
13: Darlan, o problema não é simplesmente usar o celular ou o uso da internet, né? A tecnologia faz parte da nossa vida e trouxe inúmeros benefícios, né? Principalmente aí na época da pandemia, que não podíamos sair de casa, né? Então, a forma da gente se comunicar era através do celular, através da videochamada. Isso aproxima, né? Você está aqui hoje, você consegue falar com uma pessoa nos Estados Unidos, em outro estado. Mas o sinal de alerta do uso da tecnologia e do uso da internet, ela aparece quando a pessoa ela perde o controle sobre o uso da tela do celular. Né? Ela começa a ocupar espaços de coisas importantes, por exemplo, como dormir, estudar, trabalhar, fazer atividades físicas, conversar, né, com a família, brincar, sair de casa e conviver com outras pessoas. Mais importante do que perguntar apenas quantas horas fica no celular, às vezes a pessoa fica, quantas horas que eu fico no celular, quantas horas perdidas que eu estou no celular, é perguntar o que o celular está tirando da sua vida.
3: É verdade, tem situações que a pessoa nem sai mais de casa, né, doutor? Fica o dia inteiro dentro de casa, né?
13: Não sai porque ali o celular, a pessoa entra pra ver um e-mail, responder uma mensagem, e daí aquela pessoa vai passando minutos, vai passando horas e ela nem percebe.
3: Ô, doutor, então vamos começar falando também das crianças. Quais os principais problemas que o excesso de telas pode causar na infância? Atenção, mães e pais, para esse tema. Fala pra gente, doutor.
13: Bom, Darlan, vamos começar pelas crianças, né? Isso preocupa, principalmente quando a tela, ela substitui as experiências da criança, as experiências fundamentais para o desenvolvimento. Então, a criança, quando ela está ali com um ano, dois anos, três, quatro, ela precisa correr, brincar, conversar, ouvir histórias, né, de outras crianças, desenvolver coordenação motora, né, criação de desenhos, ter uma interação social com outras crianças. E quando grande parte do tempo livre fica concentrado na tela do celular, na tela do tablet, do computador, ela já começa a ter prejuízo no sono, prejuízo, né, na dificuldade de concentração, problemas comportamentais. E existe um outro detalhe muito importante, que muitas vezes o celular virou uma maneira rápida de acalmar a criança. Isso é que preocupa. Ela chora, recebe o celular. Ela fica impaciente, fica irritada, o adulto dá o celular para a criança. Não quer comer, não quer interagir, dá o celular, coloca um vídeo. E com o tempo, ela pode ter uma dificuldade de aprender a lidar com o tédio, uma espera, uma frustração, sem precisar de estímulo imediato. Então, essa criança ela vai para uma fazenda que não tem celular, ela já começa a ficar irritada.
3: Ô, doutor, hábitos simples, eu imagino que já começa a ter melhorar isso aí, por exemplo, a mãe sair mais cedo, levar até a criança mesmo para ir na padaria, fazer aquela caminhada, sentir um pouquinho da luz do sol, ou até mesmo ir no supermercado, já vai ambientalizando ela na sociedade, né, doutor?
13: Com certeza, essa parte de interação social, né, e como você bem disse, ir na padaria, ir no supermercado, ir na farmácia, já começa, ajuda muito no desenvolvimento motor da criança.
3: Já tira também esse tempo da tela, né, doutor?
13: Tira esse tempo da tela, que é o que está nos preocupando, né? Quando a criança, ela cria esse hábito de se alimentar só usando o celular, isso se torna um hábito ruim. A refeição também é um momento de percepção da criança sentir fome, da saciedade, aquele contato, né, com os alimentos, de pegar o garfo, a colherzinha. E convivência familiar, de sentar, né? Você lembra que antigamente os pais sentavam para se alimentar, conversar, trocar informações do dia. Hoje não se vê isso, né? É uma pessoa no celular assistindo um vídeo de TikTok, a criança ali com o celular. E quando a criança, ela come completamente distraída pela tela do celular, ela presta menos atenção ao próprio alimento. Ela está ali concentrada no uso do celular. Por isso, sempre que possível, vale a pena criar uma regra simples para toda a casa, para todo o adulto e a criança. Toda hora da refeição, desliga o celular.
3: Muito bem, agora eu quero falar do sono, doutor. O sono. Usar celular, tablet, videogames à noite pode prejudicar o sono das crianças e adolescentes?
13: É um dos hábitos que mais merece atenção, Darlan. O problema não é somente a luz da tela. Existe também a estimulação, né? Vídeos curtos, mensagens, jogos, notificações. A pessoa está ali dormindo, o celular toca, ela vai lá ver essa mensagem e daí desencadeia, ela vai pegar, vai olhar uma rede social, vai olhar um e-mail. E aí não é só mais um vídeo. A pessoa fala, não, só vou mais esse. E aí rola horas e ali dificulta o sono. A pessoa, na hora que vai dormir, ela deveria estar desacelerando. Mas o cérebro continua recebendo estímulos quando ela está usando o celular. Resultado disso, a pessoa dorme mais tarde, ela acorda cansada no outro dia. E isso vale tanto para a criança quanto para o adolescente.
3: E para os velhos também, igual eu. Inclusive, eu já fiz tratamento disso também. O senhor lembra, né, doutor?
13: Lembro.
3: Fiz, por quê? Exatamente isso. Estou falando para os velhos igual eu, porque eu estava do mesmo jeito. Chegava ali e começava, vou ver só um videozinho só. Ficava perdido, aí na hora que eu precisava dormir, aquele horário, sei, esse horário é o máximo que eu tenho que dormir pra acordar cedo. Aí, meu amigo, perdi o time. Isso. Então, chega nos velhos também igual eu.
13: Chega. Agora, uma medida muito importante é não dormir com o celular ao lado da cama, né? Estabelecer um horário para encerrar o uso do celular. E quando essa pessoa for deitar, deixar o celular ali no silencioso, é só colocar o despertador mesmo, né, para acordar no outro dia.
3: Muito bem, agora a gente fala muito a questão de crianças e adolescentes, porque são novos e se não mudar esse hábito, né, doutor, quanto antes, o prejuízo é maior ainda, né?
13: O prejuízo é muito grande, né, porque desencadeia, como a gente falou inicialmente, ela começa a ter uma dor cervical, né, na coluna, tem problema visual, é um dos fatores para desencadear a ansiedade lá na frente, então um problema que preocupa muito.
3: Pois é, doutor, o senhor falou aí da questão de coluna, essa questão de postura, fala pra gente então mais sobre esses males, esses problemas relacionados à postura, né? Ficar horas olhando para baixo do celular, se realmente pode causar esses problemas na coluna cervical, como é que isso funciona?
13: Excelente pergunta. A cabeça, né, quando a gente tá olhando pro celular, olhando para baixo, ela fica projetada para frente. E aumenta muito a sobrecarga sobre a musculatura cervical. Lá na frente ela começa a ter uma tensão muscular, uma dor nos ombros, no pescoço, região entre as escápulas, tem uma rigidez muscular muito importante e às vezes até cefaleia, dor de cabeça, tudo relacionado a essa tensão muscular. E não acontece só com adultos não, viu, Darlan? Acontece com criança, adolescente, passando horas nessa postura. O ideal é evitar o uso prolongado do celular.
3: E agora eu vou falar de outro tema muito importante, doutor Luiz, a questão da visão, já que a gente passa tanto tempo, tantas horas colado nessa tela. Fala pra gente também do prejuízo relacionado à visão, o que, que essas telas podem causar aí de problema pra gente, doutor?
13: Exato, o uso prolongado, ele pode provocar fadiga ocular, né? A pessoa apresenta ardência, sensação de olho seco, porque ela fica ali vidrada olhando no celular. e aí começa a ter esses desconfortos e dores de cabeça. Quando estamos concentrados na tela, também tendemos a piscar o olho menos, então menos lubrificação causa ardência ocular. Então é importante fazer pausas e evitar o uso prolongado de celular também, porque ocasiona alteração visual.
3: E a questão do uso excessivo de celular e redes sociais, doutor, em relação à ansiedade, aumenta a ansiedade, irritabilidade, dificuldade de concentração nas crianças e adolescentes? Como é que isso funciona?
13: Sim, e muito, viu? Porque elas trabalham com estímulo muito rápido e constante, né? Então, mensagens a todo momento, curtidas, comentário, vídeo novo. O cérebro fica esperando a próxima novidade. E além disso, existe a comparação. A pessoa está numa casa num domingo hoje aqui. Nós estamos aqui, abre o celular, abre a rede social, aí está lá um conhecido está viajando. Um outro comprou um carro novo. O outro está numa festa. O outro mostra um corpo perfeito, um relacionamento perfeito. Só que nós estamos comparando a nossa vida inteira com momentos selecionados com a vida dos outros. Aquele momento pontual e temporário.
3: Só a parte boa, né, doutor?
13: É só a parte boa. Não dá pra, ninguém mostra a parte ruim, né? Então isso pode aumentar a insatisfação, a sensação de inadequação e ansiedade, principalmente ansiedade, especialmente em pessoas mais vulneráveis. Então, ansiedade, humor deprimido, episódio depressivo, depressão, isso tudo está relacionado a esses momentos.
3: A pessoa coloca na cabeça, ah, todo mundo cresce na vida, só eu que não.
13: Exatamente.
3: E às vezes acha também que as coisas vão acontecer de maneira fácil. E não vai, eu assim, você em vez de ficar almejando aí, gente, ó, o outro lado da pessoa que está prosperando, e às vezes você acha que é tudo perfeito e não é, vai, lute, acredite no seu potencial e corra atrás, inclusive largando um pouco a tela, o celular, porque senão você vai ficar frustrado duas vezes. Primeiro que isso vai abaixando o seu humor, você só vai sentindo cada vez mais inferior. As coisas na vida não acontecem do dia para outro, né, doutor?
13: Exato.
3: A gente tem que trabalhar muito para que as coisas aconteçam, e você vai achar que não vai acontecer com você, que isso não aconteceu até hoje. Então, lute e entenda. Nem tudo que você vê é verdade. O que você vê é só o que está programado para que você veja. Tem muita coisa que dá errado, é por isso que muita coisa estoura tem hora aí. Mas você fala assim, mas eu pensei que era tudo perfeito, mas não é. Então a gente não pode ficar muito se apegado com isso, não, porque senão a gente frustra mesmo, né, doutor?
13: Perfeitamente, Alan.
3: Então
13: perfeitamente.
3: Vamos cuidar, gente, da nossa saúde mental. Muito bem, senhoras e senhores, o programa está bem interessante e ele vai ser um pouco maior do que o de costume. Então eu vou fazer uma pequena pausa, um pequeno intervalo e volto com o doutor Luiz Viana, dando continuidade. Espere que a gente volta já com mais saúde e bem-estar aqui na Oriente.

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3: Novelas! Estamos de volta, gente! Que energia boa pra falar de novela aqui na sua rádio! Agora, vamos mergulhar nas emoções de Por Você, no capítulo de hoje. Preparem o coração, porque a trama tá fervendo! O Gabriel contou pra Bela que deixou a Vanessa, mas ela, não perdoa. Vanessa aprontou, enviando uma notícia falsa pra imprensa pra complicar a vida da Bela, viu? Que maldade! Enquanto Gabriel e Leandra conversam sobre a separação, Vanessa ainda pede pra Leandra interceder por ela. E a Bela, coitada, preocupada com as crianças, promete aos filhos da Julie que vai conseguir a guarda. Mas aí vem a bomba. Ela descobre que foi denunciada como sequestradora. O Lucas até comenta que pode ser vingança. Juarez se sensibiliza com as crianças no abrigo. E a obstetra desconfia que a Carmela precisa de ajuda. Samuca conhece Tonton. Que loucura! Não dá pra perder. Em instantes, o Novelas volta com os destaques de Quem Ama, Cuida.
2: Não sai daí!

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1: Oriente 9:38.
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4: Gente, você que tá ligando o rádio nesse momento, é o programa Saúde e Bem-Estar, e hoje eu falo que o programa vai ser maior do que o de costume, porque é um problema que tem afetado todas as idades, né? Fique ligado que o tema está sendo a questão da dependência digital. Dr. Luiz Viana, mencionamos muito a questão aí das crianças, dos adolescentes, e em relação aos adultos, doutor, os adultos também têm suas dependências digitais, não é isso?
5: Sem dúvida, Darlan, os adultos estão exagerando também no uso do celular. E muitas vezes o adulto reclama do filho enquanto apresenta exatamente o mesmo comportamento. O adulto fala, filho, você deve parar o celular. Porém, ele mesmo não para. Ele com o celular na mão está mandando o filho parar. Então, estar no celular durante a refeição, no sofá, antes de dormir, ao acordar, durante uma conversa, isso são hábitos que devem ser evitados. Um sinal importante é o uso automático. A todo momento a pessoa está usando o celular. Então ela pega o celular sem saber, né, exatamente porque abre uma rede social, fecha, abre outra, volta para a primeira, entra no outro aplicativo e às vezes a pessoa nem percebe que está fazendo isso, sem nem ter decidido conscientemente.
4: Já acorda automático, né, Dudu? Pegando o celular, vendo se tem notificações, é mais ou menos isso, né?
5: Exatamente, a pessoa já acorda, ela já vai ver. Ao invés dela relaxar, né, fazer uma oração, ela já pega, já abre ali, já tem uma mensagem do trabalho, já começa a ficar irritada com aquilo ali, já briga com a esposa, já briga com o filho, por conta de uma mensagem que não deveria ter sido aberta naquele momento.
4: Muito bem, então vamos falar agora de outro assunto. Esse assunto aqui, eu vou falar um negócio, esse aqui é muito preocupante, viu? Fala um negócio, todos são, mas esse eu não sei se é porque o momento virou um problema para tu qualquer canto, em relação aos jogos, doutor. Vou falar em relação aos jogos, quando o videogame deixa de ser diversão e começa a se tornar a dependência. Depois deve chegar nas apostas também. Fala pra gente dos jogos agora, que tem mexido muito com a galera também, doutor.
5: Os jogos de videogame, esses jogos de aplicativos, é uma preocupação muito grande, porque jogar pode ser uma forma normal de entretenimento, isso é comum. Agora, quando ele começa a existir perda de controle, a pessoa não consegue parar, aí já é uma preocupação. A pessoa pretende jogar meia hora, vamos dizer assim, e aí ela passa 4, 5, 6 horas jogando. Ela começa a dormir tarde, né? Falta nos compromissos pela manhã. Com isso, ela reduz, né, a atividade física, deixa de estudar ou trabalhar e se afastar da família. A pessoa entra pro quarto lá e fica jogando, jogando. Outro sinal é quando tenta reduzir e não consegue ou fica extremamente irritada. Então a pessoa tenta diminuir, fala, não, eu vou diminuir e não consegue. E aí isso começa a ficar, causar uma irritação. Nesses casos, precisamos olhar com mais atenção. Aí já é um caso mais avançado e que precisa de ajuda médica e psicológica.
4: E precisa mesmo. Inclusive você que está me ouvindo aí, eu falo, eu brinco de vez em quando, eu jogo de vez em quando. Não jogo apostado, graças a Deus. E falo mais, tem outra forma que a pessoa gasta muito dinheiro nos jogos sem perceber. Por quê? Antigamente, na nossa época, quando a gente era um pouco mais novo, a gente jogava videogame com um colega da gente e ganhava quem era o melhor. Hoje não, o que acontece? Tem umas tal de turbinação, sim, que aí a pessoa tem que comprar melhorias para aquele determinado jogo. Aí você, para competir, tem que estar injetando dinheiro. Você o quê?
5: Fica mais poderoso, né?
4: Ah, eu sou, tá aí fora, vou gastar dinheiro com o jogo, o quê? Já tá difícil em gastar, mas gastando. Eu não saio da hora. Aí eu já tomo antipatia do jogo.
5: Tá certo.
4: Aí eu vou pros jogos mais clássicos, aqueles que a gente dá para distrair, mas mesmo assim, sem ficar muito tempo. sempre fissurado nisso. É uma vez ou outra e sem padrão.
5: Tem que colocar limite.
4: Tem que, se quer, você vai começando perdendo em todos os sentidos, né, doutor?
5: E aí,
4: de uma coisa já leva pra outra. Já começa a turbinar isso aqui, vai turbinando. Já costuma de gastar dinheiro. E depois vem aquele negócio pra chegar até nem aposta, né? Que é outro problema também.
5: Que é o, a próxima pergunta, né?
4: É?
5: É.
4: Então pronto, então fala pra gente aí em relação à questão aí das apostas, doutor. Fala pra nós, tô curioso sobre esse problema aí das apostas online.
5: É, essas apostas online, esses jogos de azar, Darlan, é um ponto muito importante. Porque a aposta online, ela tem um agravante. Antigamente a pessoa teria que sair da casa dela para ir lá numa casa fazer sua aposta. Hoje nós temos no próprio bolso um cassino 24 horas por dia. Ela não precisa mais sair de casa para fazer a aposta. Em poucos segundos ela consegue apostar, e apostar, e apostar, e apostar novamente. O problema pode começar pequeno e evoluir para perda financeira, dívidas, mentiras dentro de casa, conflitos familiares, ansiedade e sofrimento emocional. Um comportamento particularmente perigoso é tentar recuperar o dinheiro perdido, aumentando as apostas. Por exemplo, a pessoa aposta aqui R$100 e pensa, vou colocar mais 200 para recuperar, e perde novamente e continua. Esse ciclo ele pode se tornar extremamente destrutivo. Destrutivo na questão financeira, destrutivo na questão familiar, e isso tem causado cada vez mais agravos de ansiedade, de depressão. Então é um assunto muito importante que precisa ser dito na família e procurar ajuda médica.
4: Doutor, essa questão é uma questão tão complicada que, assim, parece que a pessoa ela entra, ela perde os 10, ela não aceita que ela perdeu os 10. Aí ela vai se aprofundando no buraco. Aí chega ali 2 mil. Quando ela se acorda, ela já perdeu 15 mil, não aceita que perdeu aqueles 15 mil e vai perdendo 30, querendo recuperar, e só vai se afundando no buraco.
5: Exatamente. E às vezes aquela pessoa tem uma renda, né, ali estabelecida, então ela gasta aquela renda, ela deixa de pagar outras coisas e pega um dinheiro emprestado naquela expectativa que vai recuperar. E é um caminho sem volta mesmo. Até que isso vem à tona, a família ali descobre e aí começa a procurar ajuda, mas tem vezes que já passou do tempo, do limite. Então, quem estiver nos ouvindo nesse momento, se sentir ali que essa mensagem, né, nosso bate-papo está servindo, procure uma ajuda, procure um amigo ali de confiança e tem tratamento. Vai no médico, vai com o psicólogo, porque existe tratamento.
4: Ô, gente, enquanto antes, e eu falo mais, tem muitas pessoas que têm preconceitos, têm a dificuldade de admitir. Às vezes a gente fica até naquela referência que o doutor citou lá atrás, que a pessoa pensa que não acontece com outras pessoas, que todo mundo tem uma vida ali perfeita, que isso acontece com a gente. Não. Tem certos problemas que acontecem em toda a família, às vezes a gente nem sabe. Então é por isso que é importante, o quanto antes você procurar ajuda, que tem tratamento, igual o doutor falou, o quanto antes você conseguir ajuda. Você imagina só, você tem a doença, já pensou você conseguir curar essa doença antes que essa doença fique maior que você? A questão do vício é a mesma coisa, vai ficando só um buraco grande, né, doutor? Vai ficando difícil.
5: É, e além do, né, que é um assunto muito importante, a questão dos jogos, esses jogos que estão atrapalhando muito a convivência familiar, as famílias, né, também, quando estão reunidas ali na sala, tá reunindo para um almoço, as pessoas mesmo, elas estão olhando para uma tela, tá olhando para um celular, tá fazendo um jogo, tá mexendo ali numa rede social, e às vezes aquela pessoa tá ali próxima, ela nem sequer responde, sem sequer retirar os olhos do celular.
4: Pois é, e aí, doutor, isso já compromete então naquelas outras questões de relacionamento, casamento, é isso, doutor?
5: Exatamente, existe uma diferença, né, estar fisicamente ali perto, presente, e realmente de estar ali naquele momento, de estar ali compartilhando aquelas situações ali de prazer. Por isso que algumas regras familiares sempre ajudam muito. Refeições sem celular, momentos de conversa, momentos de reunião familiar sem tela, evitar o uso do celular nesses momentos.
4: Isso ficou tão normal que tem horas que a pessoa fala um assunto com a pessoa dentro de casa, comenta, chega no final do dia, você não, você não me falou isso não.
5: É isso mesmo.
4: Não acontece, doutor? Você não falou isso não. Aí fica uma briga desgramada, e eu falo tanta palavra, a pessoa achando que a outra tá doida. É assim, eu falei não, você não falou não.
5: É, exatamente.
4: E é complicado, porque a pessoa, às vezes, ela tá ali, a pessoa tá conversando com ela e parece que ela fala, aham, sim. Aí você acha que a pessoa tá captando, depois você descobre que não captou nada, eu utilizando o dia inteiro.
5: Nada.
4: Complicado, doutor. Muito bem, doutor. Diversos problemas nós já citamos no programa de hoje, inclusive estamos já caminhando para a reta final. Agora uma pergunta simples, mas assim, muito objetiva e importante. Bom, tudo na vida costuma ter alguns sinais. E aí, doutor? Quais são os sinais de alertas para essas questões aí relacionadas a essa dependência virtual, digamos assim, essa dependência digital?
5: Existem sinais de alerta e algumas perguntas que a própria pessoa pode fazer, ajudam bastante. Exemplo, você tenta diminuir o celular e não consegue? Fica angustiado ou irritado quando está sem internet ou sem aparelho? A pessoa viaja e não tem internet, ela fica irritada, angustiada? Perde horas de sono por causa da tela? Usa o celular durante refeições e conversas? Ela deixou ali de realizar atividades físicas, algum hobby que ela gostava de fazer por conta do celular? Ou o celular tem atrapalhado ali seu rendimento no estudo? Familiares reclamam constantemente do seu uso do celular? Você abre o aparelho automaticamente sem necessidade? E usa redes sociais ou jogos para fugir de sentimentos desagradáveis ou algum relacionamento que não deu certo? Já teve prejuízo financeiro por jogos ou apostas? Quando mais respostas positivas que a pessoa tiver, maior necessidade de rever o comportamento e procurar ajuda psicológica e ajuda médica.
4: E lembrando, doutor, é o exemplo do senhor que é médico de comunidade e família também, a pessoa pode estar procurando o senhor faz o encaminhamento caso necessário, tudo isso também direitinho, não é isso?
5: É, temos visto muitos casos, tanto na rede pública, né, que eu atendo na unidade básica de saúde, tanto também no particular.
4: Doutor, então pra gente concluir o nosso programa, o programa hoje foi bom, hein? Esse aí rendeu, o assunto é...
5: Assunto é extenso.
4: É extenso. Doutor, então vamos lá. O que o senhor dá de orientação para a pessoa que está aí com esses problemas e quer começar a dar um fim nisso aí e procurar ajuda necessária?
5: A minha recomendação é que não precisa abandonar a tecnologia, né? A tecnologia vem para aproximar pessoas, para aproximar também a informação, e que essa pessoa use o celular para o bem, para o estudo, para o trabalho, que isso ajuda bastante. Só, porém, a gente precisa recuperar o controle sobre o uso da tela, né? Do computador, do e-mail, das redes sociais. Algumas atitudes ajudam bastante. Primeiro é aquele grupo, aquela notificação desnecessária. Vamos desligar naquele grupo que só chega, porque ali é um start para você começar a envolver com outras situações no celular. O segundo é evitar o celular, que nós falamos, durante as refeições. Não levar o aparelho para a cama. Estabelecer períodos do dia sem redes sociais. Colocar no próprio Instagram, tem lá um limite de gestão de tempo. Você coloca lá que vai utilizar 30 minutos. Encerrou aquele tempo ali, não utiliza mais. Voltar a fazer as atividades que fazíamos antigamente. Fazer atividade física, fazer o esporte, ali a convivência familiar, trocar ideias, conversar, dialogar, ter uma boa leitura. Se acabou, né, aquelas pessoas que liam um livro, dois, três, quatro, não está tendo mais, ouvir uma boa música, conversa. Para as crianças, os pais precisam estabelecer limites claros e oferecer alternativas, não deixar a criança ali para acalmar, para, tá me dando trabalho colocar, porque lá na frente vai ter um desfecho ruim. E talvez o mais importante, o adulto precisa dar exemplo. E não adianta o adulto falar, orientar, sendo que ele mesmo está fazendo o errado. E não adianta ficar assim, larga o celular, para com isso, tem que dar as alternativas. Tá bom?
4: Bacana demais. Doutor, então, faz um desafio aí para o ouvinte que está ouvindo a gente nesse momento, de repente já consegue melhorar a vida dele diante desse bate-papo nosso aqui de hoje.
5: Vamos. Ó, hoje, então, quando chegar em casa, faça uma experiência. Vamos fazer uma experiência aqui nós dois, Arlan.
4: Vamos.
5: A gente, quando chegar em casa, colocar o celular longe da cama.
4: Fechou.
5: Da cama.
4: Fechou.
5: Quando

0: empresa, vamos conversar, vamos dialogar, vamos saber o que está acontecendo.
1: Exatamente, já traz uma reflexão muito importante.
0: Muito bem, gente, ficou o desafio lançado aí, hein? Agora eu já sei de cor, tá vendo? Dormir, celular longe. Vai alimentar, celular longe, né? Ficar ouvindo notícia ruim. E também, na hora que você estiver conversando lá com os seus, mesmo seus familiares, amigos, quem quer que seja, tira o tempo lá, bota o celular distante, agora vamos falar, vamos conversar da vida. É isso. Não da vida dos outros, viu? Ai, meu Deus do céu. Muito bem. Doutor, deixa a mensagem final pra gente fechar o programa.
1: Bom, a mensagem final é que a tecnologia, né, ela aproxima pessoas, ela facilita o trabalho, permite estudar, conversar, acessar serviços e obter informações. O problema é o excesso e a perda de controle. Então precisamos ensinar principalmente as crianças que existe vida fora da tela, e nós adultos também precisamos reaprender isso, né? Celular aproxima quem está longe, mas não pode afastar quem está ao nosso lado. Use a tecnologia a seu favor, não deixe que ela controle a sua vida, e muito obrigado aí pelo espaço, Darlan.
0: Doutor Luiz, para fechar, e agora é hora do tema do próximo programa.
1: Beleza, Darlan, nós vamos falar sobre primeiros socorros, né? Como uma pessoa deve agir diante de uma emergência.
0: É interessante, viu, gente? Então até o próximo programa, se Deus quiser. Valeu, doutor!
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0: Muito bem, senhoras e senhores. Vamos agora ao Padre Reginaldo Manzotti, o programa Experiência de Deus. Daqui a pouquinho tem a segunda parte do Bom Dia Oriente. A gente segue mandando alô, mandando abraço e mandando mais música. Mas antes, novelas, vamos lá.
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3: 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Sua Andressa Pires. E agora em Quem Ama, Cuida. Pedro foi atrás de Adriana para entender a mentira dela. E ela, chocando a todos, vendeu as joias para um sheik. Depois, Adriana abriu o jogo sobre a herança do Arthur e o plano de vingança, com total apoio do Pedro. As reviravoltas não param. Carmita revelou a Tiago que Bruna vai se separar do Pedro, mas Adriana já prevê que Bruna pode usar a doença para evitar isso, hein? Enquanto isso, André avisou Dora sobre a data do julgamento de Ademir e rolou um beijão entre eles. Para fechar, Pedro teve a visita surpresa de Pilar e Adriana foi procurar Bruna. Eita, o que vem por aí? Muita emoção, né? Fiquem ligados nas novelas e na próxima parte do Novelas. Um beijo e até mais.
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1: Louvado seja nosso Senhor Jesus Cristo, para sempre seja louvado. Queridos irmãos e irmãs, hoje é terça-feira, Jesus das Santas Chagas. E vamos juntos rezar, pedir, suplicar. Eu ofereço este programa e rezo na intenção de todos os líderes mensageiros das capelinhas de Jesus das Santas Chagas, todos aqueles que rezam o terço das Santas Chagas e por todos os que recebem as capelinhas nas suas casas. Terça-feira das Santas Chagas, filhos queridos, povo amado de Deus, nós estamos em pleno quinto dia da novena, Santa Mônica, Santo Agostinho, rogai por nós. Santa Mônica, Santo Agostinho, rogai por nós. Saúdo a você a partir da Rádio Evangelizar, de onde tudo começa. As rádios irmãs, cujos nomes cito neste momento. Rede Oriente FM. Saúdo a você pela TV Evangelizar, sinal digital em todo o país, em várias cidades, canal aberto, pelo YouTube Padre Manzotti Oficial. Isto mesmo, YouTube Padre Manzotti Oficial, pelo aplicativo da Associação Evangelizar é Preciso e todas as plataformas digitais. Estamos no mês de agosto, mês vocacional. Comunidades vocacionais, encontro, testemunho e missão. Em nome do Pai, do Filho e do Espírito Santo. Amém. Naquele tempo, disse Jesus, é o Evangelho de hoje: ai de vós, mestres da lei e fariseus hipócritas, vós pagais o dízimo da hortelã, da erva doce e do cominho, e deixais de lado os ensinamentos mais importantes da lei, como a justiça, a misericórdia e a fidelidade. Vós deveis praticar isso, sem contudo deixar aquilo. Guiais cegos. Vós filtrais um mosquito, mas engolis um camelo. Ai de vós, mestres da lei e fariseus hipócritas. Vós limpais o copo e o prato por fora, mas por dentro estáis cheios de roubo e de cobiça. Fariseu cego, limpa primeiro o copo por dentro, para que também por fora fique limpo. Senhor, a palavra de Deus, ela é atual para os dias de hoje, não só dirigida aos fariseus, mas a todos nós. Começamos pedindo, Senhor, livra-nos da hipocrisia. Livra-nos, Senhor, do fingimento. Senhor, que tenhamos consciência da importância do dízimo, inclusive que é um dos mandamentos da lei da Igreja, pagar o dízimo conforme o costume. Que isso seja levado a sério, Senhor. Mas, principalmente, não esqueçamos dos valores como justiça, misericórdia e, acima de tudo, fidelidade. Então, fazei-nos pessoas justas, misericordiosas e fiéis à tua palavra. Senhor, nós somos também os destinatários desta palavra.
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1: Por isso, dai-nos a graça de limparmos o copo por dentro, limparmos o nosso interior e não ficarmos preocupados com o externo. Ó Senhor das Santas Chagas, hoje nós lembramos, Senhor, que a misericórdia divina nos vem pelas Tuas cinco chagas. Portanto, pedimos, Senhor, que sejamos lavados, purificados, santificados. Querido Deus e Senhor, que de fato esta leitura do Evangelho seja internalizada por nós. Afaste de nós toda inclinação para o roubo, para a cobiça. Tira-nos, Senhor, a cegueira, que o Teu Evangelho também fala. É limpar o copo por dentro. Santas Chagas de Jesus, nós queremos rezar e suplicar também por aqueles que se confiam às nossas orações. As pessoas que estão adoentadas nos hospitais, nas UTIs. Nós te pedimos, Jesus das Santas Chagas, por aqueles que estão acamados nos lares. Senhor Deus, de infinita bondade e misericórdia, olhai por aqueles que estão desempregados e passando por uma crise financeira. Pessoas que estão com problema dentro do matrimônio. Deus de misericórdia, Deus de bondade, pelas santas chagas de vosso Filho Jesus Cristo, nosso Senhor e Mestre, curai as feridas. Vai, canta comigo, chagas abertas, ó coração ferido. Sangue de Cristo, que está entre nós e o perigo, e hoje o perigo se manifesta na hipocrisia. O perigo se manifesta na doença, o perigo se manifesta de tantas formas, Senhor. Onde o perigo se manifesta na tua vida hoje? Então, saiba que Jesus está entre nós e o perigo. Então, acredite, rezando, suplicando, Eterno Pai, eu vos ofereço as santas chagas de nosso Senhor Jesus Cristo, para curar, libertar, purificar o nosso interior, para curar, santificar, purificar o nosso interior. A palavra hoje é muito forte: limpar por dentro. Que o Senhor nos dê esta graça. É terça-feira das Santas Chagas. Chame seu amigo, chame sua amiga. Não quebre a novena de Santo Agostinho, Santa Mônica. Rogai por nós. Faça agora no intervalo. Que tal você se tornar um mensageiro, uma mensageira da Capelinha de Jesus das Santas Chagas? Ligue agora. Fale com os nossos atendentes. Diga, eu quero ser um mensageiro, uma mensageira da Capelinha. 0800-410-6060. Ou mande um WhatsApp. 41-3221-6060. Eu volto já.
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0: É lindo voltar com essas imagens, né? Imagens do encontro das capelinhas que aconteceu no Santuário de Nossa Senhora de Guadalupe, sempre um momento muito forte na festa das Santas Chagas. Por isso, eu quero dizer para você, torne-se um líder mensageiro da Capelinha de Jesus das Santas Chagas. Repito, torne-se. Enquanto eu vou falando aqui, ligue. Olha, se você recebeu uma graça de Jesus das Santas Chagas, é um motivo a mais para você retribuir a Jesus, tornando-se um líder mensageiro, porque você já recebeu a graça. Imagina quantas pessoas poderão receber a graça, porque você é um líder. Quantas famílias vão receber a capelinha? Vai lá, 0800-410-6060, 41-3221-6060. Antes de atender a filha de Deus, hoje, gente, hoje, pessoal dos Estados Unidos, hoje, nosso último encontro nos Estados Unidos, Orlando, Flórida. 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Filhos queridos, torne-se um mensageiro. E posso dizer que nos Estados Unidos, quanto bem tem feito a Capelinha de Jesus das Santas Chagas na casa dos brasileiros, cabo-verdianos, portugueses. Deus seja louvado. Filha de Deus, que a paz de Jesus esteja com você, filha.
1: Amém.
0: Deus abençoe. De onde você fala, filha de Deus?
1: De Recife.
0: Então, filha de Deus de Recife, Pernambuco, como é que você me acompanha aí?
1: É, pela Rádio Recife.
0: Tá certo. Temos também canal aberto, TV Evangelizar 47.1. Diga lá, filha de Deus.
1: Padre, eu lhe acompanho desde 2021.
0: Tá.
1: Foi quando, 19 de 3 de 2021, iniciamos o Cinto de São José, que fizemos durante 7 meses.
0: Certo.
1: E eu orei e pedi restauração do meu casamento durante 7 meses.
0: Certo.
1: Fiz o cinto, entreguei ao meu esposo, ele até hoje usa no carro dele, fiz para mim também. E hoje estou numa situação parecida, né? Só que agora ele encontrou uma pessoa e está se relacionando com a pessoa e está querendo terminar o nosso casamento. Somos casados na igreja, né? Temos 2 filhas adotivas.
0: Tá.
1: E eu não queria terminar. Entendi. Eu queria restaurar. Eu conversei com ele, tivemos uma conversa civilizada, né? Falei pra ele que eu perdoaria, mas ele tá determinado, né?
0: Entendi.
1: Mas que pra Deus, na minha visão, nada é impossível.
0: Compreendo. Filha, então deixa eu ver se entendi. Você até marcou dia 19 de 2021. Vocês tiveram uma crise no matrimônio, foi isso?
1: Sim.
0: E aí, com oração, louvado seja Deus, vocês conseguiram se emendar, conseguiram se entender, mas agora ele está decidido na separação.
1: Assim, devido às circunstâncias, a gente se afastou um pouco, então. Ele trabalha viajando. Assim, eu não queria ser uma pessoa possessiva, então tudo que ele falava pra mim, eu concordava, acreditava, né? E, enfim, o que ele quer agora, nesse momento, é o término.
0: Filha, infelizmente, você há de convir que não depende muito de você agora. Ele quer separar. Sim. E às vezes, filha, a pessoa está, eu diria, apaixonite aguda. Às vezes está iludido. É verdade. E não vai ter como segurar se ele não quer. Claro que eu acredito no Deus do impossível. Acredito no Deus que tudo pode. Só que ele está determinado, se usou a palavra.
1: Sim.
0: E às vezes, filha, querer manter uma situação dessa é um sofrimento para você muito grande.
1: Uhum.
0: Às vezes, é preciso deixar ir.
1: Então, eu não estou pedindo para ele ficar exatamente. Ele vem aqui na nossa casa, mas acho que ele ainda está aqui, ele não saiu definitivamente.
0: Certo.
1: Ele diz que vem buscar as coisas, mas não vem. Vem, conversa, né? Tem um cuidado, diz que não vai me deixar desamparada, nem a mim, nem as nossas filhas.
0: Isso não é uma questão de bondade, isso é uma questão de... É uma questão de lei. Isso não faz dele uma pessoa bondosa, não. Cuidar dos filhos, desculpe falar assim, mas é que às vezes a gente quer romancear uma situação que não é romântico. É obrigação de pai.
1: Não, é porque assim eu não trabalho, entendeu?
0: Entendi.
1: Desde o tempo que a gente se conheceu, ele pediu para que eu não trabalhasse, ficasse em casa.
0: Quantos anos tem seus filhos?
1: Hoje, minha filha, são duas, 15 e 17.
0: Então, filha, você vai voltar a trabalhar, você não vai mostrar fraqueza. Você vai voltar a trabalhar, a ter a sua autonomia, não vai ficar em casa chorando, se escabelando e se martirizando. Às vezes, é preciso deixar ir para a pessoa se dar conta do que perdeu. Entendeu?
1: Sim, entendi.
0: Claro que você pode pedir a restauração, mas às vezes agora precisa estragar para consertar.
1: Mm-hmm.

0: O que você está sentindo é terrível, não é?
1: É, eu tô... Tudo lembra a nossa vida.
0: Claro.
1: O meu nome é o nome dele. O meu... Minhas senhas são as senhas dele.
0: Então,
1: tudo faz parte.
0: Então reza comigo agora, Senhor Jesus.
1: Senhor Jesus.
0: Eu não quero a separação.
1: Eu não quero a separação.
0: Peço por misericórdia.
1: Peço por misericórdia.
0: Pela tua infinita bondade.
1: Pela tua infinita bondade.
0: Restaure meu matrimônio.
1: Restaure meu matrimônio.
0: Mas, Senhor.
1: Mas, Senhor.
0: Não depende só de mim.
1: Não depende só de mim.
0: Eu peço forças.
1: Eu peço forças.
0: Peço discernimento.
1: Peço discernimento.
0: Peço sabedoria.
1: Peço sabedoria.
0: Para saber bem conduzir.
1: Para saber bem conduzir.
0: Não me desampare, Senhor.
1: Não me desampare.
0: Não é o que eu quero.
1: Não é o que eu quero.
0: Mas com tua graça.
1: Mas com a tua graça.
0: Eu me levanto.
1: Eu me levanto.
0: Na busca da felicidade.
1: Na busca da felicidade.
0: Amém.
1: Amém.
0: Filha, você entendeu? Eu não estou querendo que você se separe, mas não depende de você.
1: Entendi.
0: Só que você não vai, promete pra mim que você não vai ficar num quarto escuro, você não vai ficar dentro de casa, você vai reagir.
1: Prometo.
0: Vai arrumar um emprego. Vai, porque cabeça vazia fica martirizando, oficina do diabo, você vai arrumar afazeres. E de repente lá na frente ele vai olhar pra trás, só que eu não sei se quando ele se arrepender, se você estará disposta a sofrer de novo.
1: Sim.
0: Lute pela tua felicidade, filha. Lute, você merece ser feliz. Que Deus a abençoe. Que Deus a conforte. E hoje, de modo particular, Jesus das Santas Chagas. Amém. Filhos queridos, eu falei com a filha de Deus e sinto peso, a dor, sentimentos horríveis. Levarei no altar do Senhor de Recife. Temos a TV Evangelizar 47.1, Rádio Recife FM, tem a Olinda FM. Arcebispo Dom Paulo Jackson Nóbrega de Souza, da Arquidiocese de Olinda e Recife, eu volto com a leitura orante. Volte comigo.
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0: Nós vamos para a leitura orante, mas antes eu quero dizer que estamos na última etapa, na quinta, da campanha de Jesus das Santas Chagas. 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Vamos à leitura orante da Palavra de Deus? Bíblia aberta, cartilha de oração. Ontem nós ficamos em um versículo, e que forte, hein? Me permita voltar nele para seguir. 2 Coríntios capítulo 7. Eu achei muito forte, não sei, você perdeu? Vai lá no YouTube, Padre Manzotti, e tem lá a leitura orante de ontem. Meus queridos amigos, todas essas promessas são para nós. Por isso, primeiro, foi ontem, mas eu vou continuar. Purifiquemos a nós mesmos. Tudo a ver com o evangelho de hoje, né? Limpar o copo por dentro. Purifiquemos de tudo que torna impuro o nosso corpo. Bem dentro do evangelho. A nossa alma. E temendo a Deus, vivamos uma vida completamente dedicada a Ele. Versículo 2. Gente, Paulo me surpreende demais. E eu vou fazer dele a minha frase hoje. Versículo 2. Fala logo, padre. Deem um lugar para nós no coração de vocês. Posso lhe pedir isso? Dê um lugar para mim no teu coração. O que, que o senhor quer, padre? Sinceramente, reze por mim. É uma forma de você me ter no coração. Mas eu vou dizer mais. Dê um lugar para a obra evangelizar. É preciso no seu coração. É só assim, gente. Quando chega o final do mês, ou todos os dias, na verdade, né? Não é só o final do mês, é que a gente se depara com a realidade, que vivemos de doações, que vivemos do voluntariado, que vivemos do seu sim. Nós não temos como pagar conta de luz, nós não temos recursos próprios para pagar o sinal da parabólica digital. para mandar via satélite. Eu tenho os números aqui, me permite, só de rádio, 1.653. Tem ainda de expansão as TVs irmãs, as capitais. Então, eu vejo Paulo dizer assim, de uma forma tão carinhosa, que eu faço minhas palavras dele: deem um lugar para a obra evangelizar no coração de vocês. Gente, anote isso, será um slogan numa próxima campanha. Nós não prejudicamos ninguém, não causamos a desgraça de ninguém e não procuramos tirar vantagem de ninguém. Não digo isso para condenar vocês, pois, como eu disse antes, vocês são tão amados por nós que estamos sempre juntos, tanto para morrer como para viver. Versículo 4. Olha que Paulo escreve. Veja se não é uma delicadeza, um carinho. Tenho muita confiança em vocês e me orgulho de vocês. No meio de todas as nossas aflições, eu continuo muito animado e cheio de alegria. Eu fico nesses textos hoje. Senhor, que tenhamos essa consciência que somos um único povo de Deus e que um sustenta o outro. Que no meio das aflições da vida, e elas vêm, nós possamos nos amparar uns aos outros. Que a palavra amor possa nos sustentar. Eu digo a você que está me ouvindo agora, nós estamos juntos, viu? Tanto para morrer quanto para viver. E no meio das aflições, também estamos juntos em oração. E é a oração que nos sustenta. É a oração que nos levanta. É a oração que nos dá vigor. É a oração que nos traz alegria. Senhor, Senhor das santas chagas, que aquele que estiver abatido hoje se levante com fé. Jesus das santas chagas, dolorosas e gloriosas, que aquele que está em meio à aflição se sinta animado e cheio de alegria em ti, Senhor. Mesmo que o mundo nos faz chorar, Deus nos quer sorrindo. Mesmo que o mundo está te fazendo sofrer, Cristo te segura nas mãos. Sim, Senhor Jesus, obrigado por esta palavra de consolação hoje. E você sabe, às vezes a palavra é desafio, às vezes a palavra cobra, mas às vezes a palavra consola. E hoje, 2 Coríntios, capítulo 7, de 2 a 4, foi uma palavra de consolação. Inclusive, eu pergunto, consolou a você? A mim, consolou. Como essa palavra de Deus chegou até você hoje? Queria tanto que você partilhasse. E a melhor forma é você gravar um áudio para mim agora. O sacristão vai pegar e na hora certa a gente vai soltar. 41-3221-6060. Foi uma palavra de consolação? Eu volto já.
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0: Querido filho e filha, voltou e eu ainda estou tirando essa foto. E eu vou colocar, estou mandando para a equipe, eles me ajudam, e vou colocar no Instagram. E o apelo hoje é assim: você sentiu esta palavra como uma palavra de consolação? Onde você sentiu esse consolo de Deus? Eu falei para vocês, para mim foi. Mas eu queria que no Instagram você colocasse: olha, senti a consolação, senti nisso, senti um carinho de Deus. Porque às vezes a palavra de Deus é chibatada. É verdade. É chibatada para tudo que é lá. Mas hoje eu me senti tanta consolação, não sei se porque meu coração tá... Meu Deus, não tá fácil não. Mas eu senti um consolo, um carinho de Deus. Você partilha comigo lá? Eu vou ficar curioso, hein? Vou ficar curioso da sua partilha no Instagram. Gente, eu falava da Capelinha de Jesus das Santas Chagas. Então hoje, como toda terça-feira, eu gosto de falar das fotos que mandam. 419-8791-2787. E as fotos chegaram. Por exemplo, da Cosma Luana Matias Batista. Meu grande abraço. Olha que neném mais lindo. Menininha mais linda, gente. Lá de Severiano Melo, Rio Grande do Norte. Um abraço. Aline Peruso Bortoluzzi. Lucas do Rio Verde, Mato Grosso. Deve ser parente de Dom Peruso. Aline Peruso Bortoluzzi. Lucas do Rio Verde, Mato Grosso. Meu grande abraço. Nilda Silveira Rocha, Governador Valadares, Minas Gerais, povo querido mineiro. Maria de Lourdes Pissoli Gonçalves, de Tapira, Paraná. Olha ali, meu abraço a Tapira, perto da minha cidade natal, Paraíso do Norte. Maria Luísa de Souza Silva, Buriti dos Lopes, Piauí. Meu abraço ao sacerdote. Até o caramelo tá ali, né? É. O cachorro, gente, brincadeira. Louvado seja Deus, toda a criação louva a Deus. Monique Mendonça Gomes, de Anápolis, Goiás. Muito obrigado por ter mandado a foto. Delma Ferreira, Cachoeira do Itapemirim, Espírito Santo. Deus abençoe a vocês. Andressa Sagim, Ervaldo Oeste, Santa Catarina. Claudete Aparecida de Oliveira, de Tabira, Minas Gerais. Um grande abraço, povo mineiro. Robertson da Silva Campanha, Gabriel Monteiro, São Paulo. Obrigado, Robertson. Mande a sua foto, 419-8791-2787. Cláudia, que a paz de Jesus esteja com você.
1: Amém, a sua bênção, Padre.
0: De onde você fala, Cláudia?
1: Eu falo do interior do Rio de Janeiro, de Itaperuna.
0: Itaperuna, e como que você me acompanha lá?
1: Eu acompanho pela internet, pelo YouTube.
0: Tá certo.
1: Evangelizar.
0: Filha, você estava escutando a palavra de Deus?
1: Sim, Padre.
0: Não foi um conforto?
1: Nossa, como foi demais para mim hoje.
0: Para mim também foi um balso hoje, que meu coração está angustiado, filho.
1: O meu também.
0: Então, estamos juntos. Vamos lá. Fala, minha querida.
1: Padre, eu quero pedir oração ao Senhor por mim, porque eu venho com tratamento de câncer. Já falei com o Senhor em maio, dia 29 de maio desse ano.
0: Tá.
1: Eu estava recente operada.
0: E como é que você está hoje?
1: Padre, hoje eu estou muito mal. Nossa, peço perdão, Senhor, porque eu pensei até em tirar minha vida.
0: Filha, não deixa o inimigo semear isso, não.
1: Eu sei, Padre, mas está muito doloroso, Padre. Eu não consegui fazer o tratamento de rádio, eu queimei todo, estou com meu pescoço.
0: Entendi.
1: Aonde foi tirar aquele câncer de mama, retirei a mama toda queimada com a rádio.
0: Está
1: muito doloroso, doendo muito, estou sofrendo muito, Padre.
0: Eu acredito. Nós já vamos rezar juntos para Deus aliviar essa dor. Mas você tem pessoas próximas que estão te ajudando?
1: Tem. Eu tenho, assim, em outra parte, né? Que eu só tenho meu marido e tenho a minha filha, mas minha filha é muito distante. Tem duas bebês pequenas, de dois
0: Entendi.
1: Anos.
0: Mas teu marido está junto?
1: tá, e tá sempre comigo.
0: Como é o nome do marido?
1: Jadenilson.
0: Filha, o que eu sinto no coração é rezar por você agora, vamos?
1: Vamos, mas antes eu também quero pedir oração pela minha mãe. Minha mãe tem 73 anos, é acamada, não anda, não fala.
0: O nome dela?
1: É dependente. E eu sou a única filha aqui em Itaperuna, sabe? E as pessoas me cobram muito, falam que eu como filha, a obrigação de cuidar dela sou eu. Mas só que hoje, eu preciso de uma pessoa para cuidar de
0: Entendi.
1: Mim. Eu não tenho condição de cuidar de uma pessoa acamada.
0: Entendi.
1: Infelizmente as pessoas não entendem isso.
0: Filha,
1: aí o meu sofrimento é mais ainda.
0: Faça o que você pode, filha. Como você, Deus sabe, o mais importante é a tua consciência e Deus.
1: Então,
0: você
1: eu vou
0: mesmo.
1: Lá, eu não deixo de dar apoio, eu vou lá, faço o que eu posso, mas infelizmente eu não posso pegar esse compromisso de cuidar dela.
0: Entendi. Mas aí, ela não está desamparada.
1: Mal. Mas isso me deixa mais mal ainda.
0: Vou perguntar de novo, mas ela não está desamparada?
1: Com certeza.
0: Ela tem alguém que cuida dela?
1: Tem, a gente está com uma cuidadora.
0: Entendi.
1: Eu tenho dois irmãos, mas mora fora daqui da cidade, mora longe. E é só eu. Eu não posso estar lá todo dia. E a cobrança em cima de mim é muito padre.
0: Vamos rezar, filhos. Senhor Deus, repete comigo.
1: Senhor Deus,
0: eu coloco a minha dor.
1: Eu coloco a minha dor.
0: E a minha mãe.
1: E a minha mãe.
0: Peço, Jesus.
1: Peço, Jesus.
0: Tirai essa dor.
1: Tirai essa dor.
0: Aliviai esse sofrimento.
1: Aliviai esse sofrimento.
0: Senhor Jesus.
1: Senhor Jesus.
0: Ajudai-me a ter a cura.
1: Ajudai-me a obter a cura.
0: Que uma gota do seu preciosíssimo sangue.
1: Que uma gota do teu preciosíssimo sangue.
0: Cure as células cancerígenas.
1: Cura as células cancerígenas.
0: Conforte também a minha mãe.
1: Conforte-me também a minha mãe.
0: Amém.
1: Amém.
0: Que Deus a abençoe e a proteja. E rezo, Senhor, por essa tua filha Cláudia. E rezando por ela, rezo por todos os doentes, por aqueles que não estão conseguindo fazer nem o que foi prescrito, que a quimioterapia, a radioterapia não tem surtido efeito. Nós te pedimos, Senhor, por aqueles que estão se sentindo abandonados, cansados de sofrer. Senhor, estende a tua mão e cura. Jesus, estenda a tua mão e toca. Estende a tua mão e fortaleça. Estenda a tua mão e restaura a saúde do corpo e da alma. Estende a tua mão, Senhor, e faça com que o ânimo volte à vida, que a pessoa tenha vontade de viver. Estenda a tua mão e afaste para longe os pensamentos de derrotismo, desejo de morte. Não é de morrer, é parar de sofrer. Então pare, Senhor, o sofrimento. E também pessoas que estão se sentindo impotentes de ajudar aos outros, como a Cláudia, de auxiliar a mãe. Senhor Deus, obrigado, porque eu sei que estás agindo agora. E não é só a Cláudia, mas são várias e várias pessoas que se identificam com ela, que hoje estão sem forças para agir. Dai vigor, dai força, dai ânimo, dai vigor, dai força, dai ânimo, Senhor. Eu falei com a Cláudia de Itaperuna, Rio de Janeiro, acompanha pelo YouTube, aplicativo Dom Roberto Francisco Ferreira Paz, da Diocese de Campos. Eu volto já e volto com a novena. Volte comigo.
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3: Muito bem, senhoras e senhores, primeira parte dos pedidos de orações e a segunda no final do programa. Intenções a pedido da nossa amiga ouvinte Adália e toda a família, Dona Milsa Viana e seus familiares aqui conosco também, nossa amiga Neuma em Pedra Azul, Roberta, Eduarda, Dona Nélia, todos os familiares. Intenções de Nevinha em Águas Vermelhas. Orações também a pedido da nossa amiga Luciene, todos amigos da Rua Goiás, todos familiares e amigos em nossa companhia. Que Deus abençoe cada um. Paula e família em Pedra Azul também, para Daniel, que Jesus abençoe sua vida, restabeleça sua saúde. Paulo Sérgio aqui conosco também, nossa amiga Sônia na comunidade Mangueira. Deus abençoe, querida Sônia. Deus proteja todos os familiares e amigos. Orações aqui também a pedido de Maria Aparecida. Deus abençoe todos em Pedra Azul, toda a família da Maria Aparecida, amém. Marta em Água Boa, Santa Cruz e Salinas. Dona Antônia conosco, todos os amigos do Araçagi. Dona Bena na Estiva, que Deus abençoe Dona Bena, todos da família, todas as intenções. Flávio, Flaviéria, Douglas, Maria Vitória, Valentina, Maria Isabelle, Maria de Lourdes, Gisele, Rosália, Lorenzo, também Joyce, Gael e todos da família. Pedidos aqui do nosso amigo Jubileu, que Jesus abençoe todos os familiares. Intenções também de nossa amiga, para Karina também. Agatha Sofia pede orações para tia Karina, as primas e todos da família, amém. Quem mais? Algumas intenções em áudio a gente vai estar conferindo também, anotando direitinho. Nossa amiga Saniele da Fazenda Três Lagoas, Otávio, Dona Valmira, Samuel, Farley, Amanda, também aqui com a gente o Juscelio, os demais familiares. Sirlene em Água Boa, também conosco. Orações aqui para Eric, Kylie, esposo Cícero, seu Alexandre, Dona Nelsina, a Nelsina e todos os familiares. Dona Nelsina e Nirlene, é isso? Isso, Deus abençoe todos vocês aí, tá bom? Intenções da nossa amiga Mara Lúcia do Tamanduá, toda a família conosco. Carla Andréia e família aqui registrando suas intenções. Nossa amiga Rosália aqui de Medina, Deus abençoe Rosália. Joelma em Águas Vermelhas, Mauro Sérgio conosco aqui também. Nilde Rodrigues em Divisa Alegre, intenções também de nossa amiga Ideina Maria, Deus abençoe querida Ideina. Pedidos de Paulo Duarte, todos os caminhoneiros, todos que acompanham a Oriente nas estradas, que Deus os abençoe. Intenções de Ian de família, nossa amiga Manuelina Lajeiro Pedrez, filhos Gustavo, Thaís, João Vitor, sobrinho Anderson, aniversariante de hoje, que Deus abençoe sua vida hoje e sempre, amém. Intenções também de Daiane em Pedra Azul, Dona Alzena, Sinara e família, e Daniel Cláudio e família do Getúlio Vargas, nossa amiga Célia Mara em Bambuí, para todos os familiares, para sua querida mãezinha e todos em nossa companhia. Daqui a pouquinho, a segunda parte dos pedidos e orações.
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0: Gente, eu tenho muita coisa para dizer. Inclusive, hoje tem catequese, tá? Hoje é terça-feira, então às 5 horas da tarde tem catequese. Mas eu quero primeiro dizer Barretos, aniversário da cidade de Barretos, São Paulo, onde nós temos a TV Evangelizar, canal 16.1, está completando 172 anos. Também parabéns Chapecó, Santa Catarina, completando 109 anos, onde temos a TV Evangelizar 26.1. E aniversário da rádio Pioneira FM de Pinhão, Paraná. Mais uma vez, hoje, último dia de evento em Orlando, Flórida. Convido a todos a estarem presentes, ainda há vagas na Basílica do Santuário Nacional de Nossa Senhora Rainha, às 7 horas da noite. Pessoal de Orlando e região, ainda dá tempo. 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Não é o livro em si, é toda uma espiritualidade. 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Quero lembrar que dia 21

tempestade vai passar. Ainda quero só dar um recadinho. Não esqueça da ação. 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Curitiba, região metropolitana, mas você do Brasil, do mundo inteiro. Faça a sua doação. Você pode fazer pelo QR Code, pode fazer através do CNPJ que está no seu visor, 76-648-500-004355. Filhos amados, e hoje você está vendo ali os nomes, né? Muita gente fazendo a doação do livro da Casa da Mãe, esse livro que vai ficar no santuário, e um outro eu levarei o ano que vem, só não sei a data ainda, meu Deus. Mas levarei. Palavra dada vai ser palavra cumprida. No Santuário Oficial de Guadalupe, no México. Sobre a catequese, hoje o tema é um tanto questionador. Purificar a fé. Acho que tem tudo a ver, né? Tem tudo a ver com o Evangelho, tudo a ver com a palavra. Purificar a fé. A necessidade de purificar a fé. E não esquece, daqui a pouco vai estar no Instagram. Você sentiu a palavra como consoladora? Eu senti. Queria muito saber a tua experiência com a palavra de Deus hoje, a leitura orante. Vamos lá? Santa Mônica, Santo Agostinho, rogai por nós. Santa Mônica, Santo Agostinho, rogai por nós. Santa Mônica, Santo Agostinho, rogai por nós. Santa Mônica, Santo Agostinho, levai-nos, levai-me a uma verdadeira conversão. Ó Santa Mônica, que pela oração e pelas lágrimas alcançaste de Deus a conversão do vosso filho e do vosso marido, olhai para o meu coração amargurado. Eu rezo agora por esta pessoa que tantos dissabores e sofrimentos causam o meu coração e toda a família. Diga, diga, Santa Mônica, que vossas orações se juntem às minhas para comover o bom Deus, a fim de que Ele, Deus vivo e verdadeiro, faça com que esta pessoa por quem rezo possa voltar ao bom caminho. Santa Mônica, fazei com que o Pai do Céu chame de volta à casa paterna este filho pródigo. Dai-me esta alegria e serei para sempre agradecido. Oremos. Ó Deus, consolador dos aflitos, saúde dos que vós esperam, que aceitaste misericordiosamente as piedosas lágrimas da bem-aventurada Mãe Mônica, pela conversão do filho Agostinho e do marido Patrício, concedei-nos pela vossa intercessão que choremos os nossos pecados e encontremos a indulgência de vossa graça por nosso Senhor Jesus Cristo, vosso Filho, na unidade do Espírito Santo. Amém. Santo Agostinho, rogai por nós. Santa Mônica, rogai por nós. E hoje, você percebeu, apesar da palavra ser consoladora, eu quero pedir uma bênção muito especial às duas pessoas que eu atendi. A filha de Deus de Recife, você percebia um sofrimento, uma dor de uma separação. Depois, a Cláudia de Itaperuna, que o organismo não está reagindo ao tratamento. Então que a bênção de Deus, por intercessão de Nossa Senhora do Carmo, São Pio de Pietreutina, pelos méritos das Santas Chagas, abençoe os remédios, a água, a roupa dos enfermos, as fotos de família. E conforte, Senhor. Console, Senhor. Dá vigor, Senhor. Em nome do Pai, do Filho e do Espírito Santo. E eu vou me despedir com o terço das Santas Chagas. Se você já reza, se eu reconhecerá. Se não, ele está ali no YouTube Padre Manzotti, o clipe, para você aprender a rezar. Evangelizar é preciso.

bem, senhoras e senhores, dando continuidade com a segunda parte dos Perdidos Gerações. Nossa amiga Lucilene no Conceição, orações para todos os familiares, sua mãe Dona Maria de Lourdes, seu pai Elpídio, todos os membros da família, que Deus os abençoe. Laurita Costa e família em Pedra Azul, Luciana no Córrego do Barro, para todos da família, Cláudia Lima e família também conosco, Eliane Rodrigues, todos do Novo Progresso, orações aqui, a pedido de Claudenice no Craúno, Deus abençoe todos aí do Craúno, intenções, conferir o nome aqui da nossa amiga Marlúcia, Fabrício, Clésio, Zenivaldo, seu José, toda a família, Kevin França, Fazenda Ponte Nova, Dona Maria das Dores, um terreiro limpo, intenções de graça em Água Boa, Santa Cruz de Salinas, também conosco em Santa Cruz, pedidos da amiga Lia Rocha, em Água Boa, para toda a família, Carlito Bispo, Nelito, Elito, Tereza, Neilde e família, Fabiano e todos da família, pedido de Francis Lene na Pedra Lavrada, Mara em Água Boa, pedidos aqui também de Edivânia em Divisópolis, Simone, Giovana, Sil e família, o Getúlio Vargas, e todas as intenções, inclusive os áudios, estaremos conferindo, ouvindo e anotando com os demais pedidos e enviando a equipe do Padre Reginaldo Manzotti. É você que sempre acompanha e não fez o seu pedido, que Deus abençoe sua vida imensamente. Amanhã tem mais, se Deus quiser, Experiência de Deus com o Padre Reginaldo Manzotti, na Oriente 98,3.

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1: Oriente, agora 11:05.
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1: Muito bem, senhoras e senhores, essa é a sua ZYX532, Oriente FM 98,3. Sucesso o tempo todo. Emissoras do grupo Valdir Rocha de Clou. Comunicações! Bora, bora, Valdir Rocha! Bora, bora! 11:10, um abraço, Valdir Rocha, que eu consegui disputar a audiência dele com a 103,1. De vez em quando tá difícil eu disputar a audiência dele com a Oriente 103, mas ultimamente nós temos conquistado, viu? Um abraço, Valdir Rocha! 11:10, segunda parte do Bom Dia Oriente tá no ar. Vamos mandar um abraço pra galera boa, inclusive a Rebeca.
14: que está conosco em Vitória da Conquista, Bahia, nossa querida Bahia. Obrigado, Rebeca, é filha do querido Rogério e está em nossa audiência. Bora, Léo Foguete, humilde na Oriente. Agora 11:10, bom dia.
15: Bom dia.
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0: Marcão é um retardo, rapaz. Que beleza! Isso aí! Você que tá ouvindo a Oriente, exatamente 11h22. Muito obrigado pelo seu carinho, pelo seu prestígio aí. Tá almoçando, bom almoço, vai almoçar, bom apetite. E não lhe falte o pão de cada dia, já almoçou, graças a Deus. É isso, que Deus abençoe nosso dia, abençoe nossa família, abençoe nossas vidas. Bom, daqui a pouco tem alô pra galera, tem inclusive. Deixa eu abraçar todos os nossos amigos ouvintes pelo prestígio e sempre aqui conosco também, né? Uma receptividade calorosa. A galera da Academia da Voz que estavam aqui conhecendo o nosso trabalho, né? Conhecendo a dinâmica do ao vivo, conhecendo as dinâmicas da gravação, conhecendo a estrutura, conhecendo as tecnologias, as novidades que estão por vir aqui na Rede Oriente FM. E agradeço a todos vocês ouvintes também, que sempre estão aqui conosco, com todo carinho e com a paciência também, que às vezes a gente demora um pouquinho de responder as mensagens, mas o entendimento de todos vocês são fantásticos. Que Deus abençoe todo mundo. Daqui a pouco tem alô da galera, já já, hein? 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
0: Oriente FM. Oriente 11:24. Bom dia.
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0: Que sucesso, deputado! Reloginho 11:28. Alô, alô! Bora lá, bora lá, bora lá, bora lá, bora lá. 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Aquele abraço, eu mandei um abraço à nossa amiga Rebeca. Obrigado, querida Rebeca. Deus lhe abençoe, menina. Obrigado pela participação, reforçando a voz dela aqui. Meu amigo Adelando Lopes participou conosco mais cedo. Bom dia, Adelando!
1: Oi, Darlan Carlos, bom dia. Bom dia, meu querido. Bom dia, ouvintes da Rede Oriente FM. Passando aqui nesse momento, Darlan, para parabenizar a Cássia Rodrigues, né?
0: Alô, Cássia!
1: Esse curso tão maravilhoso, dando oportunidades da comunicação da voz para todos, né, os alunos aí. E, gente, vão em frente, sigam em frente. Parabéns para vocês. Vocês estão no lugar certo. Academia da Voz, com Cássia Rodrigues, a rainha da comunicação. Valeu, Darlan. Forte abraço. Tô aqui no sítio ouvindo a Oriente FM, a rádio que é sucesso o tempo todo. Parabéns. Bom trabalho.
0: Valeu, meu amigo Adelando Lopes. Aí, pra você ver que beleza, hein? Curtindo a vida do sítio. Oh, coisa boa. Monique, obrigado, gente boa. Deus abençoe, querida Monique. Obrigado mais uma vez. Seu Antônio.
2: Oi, tá lá, mais uma vez, boa tarde, tá?
0: Boa tarde, senhor Antônio.
2: Aqui quem fala é Antônio França. Quero te agradecer aí mais uma vez por vocês terem dado espaço para o meu neto falar aí, o Davi.
0: Oh, rapaz.
2: Falar sobre o curso dele aí, né?
0: Ah, é?
2: Muito obrigado aí, meu amigo. Que Deus abençoe sempre, viu?
0: Oh, que legal aí. Então quer dizer que o Davi que estava conosco agora há pouco é o neto do seu Antônio? Seu Antônio, que é ouvinte da gente há mais de 15 anos? Ó, oh, que legal. E exatamente a idade do Davi, 15 anos. Ou seja, oh, que legal, gente. Que encontro maravilhoso. O Davi estava aqui no curso na Oriente e o seu Antônio, que é ouvinte da gente há mais de 15 anos. É coisa boa, hein? Que maravilha o curso aqui da nossa amiga Cássia Rodrigues, da Academia da Voz. Estava aqui hoje conhecendo a dinâmica dessa história, dessa rádio maravilhosa, inclusive que faz parte da vida de seu Antônio, assim como ele faz parte das nossas vidas. Olha que coisa bacana. Nós que agradecemos, seu Antônio, nós que agradecemos. É uma honra para todos nós, tá? Estamos aqui juntos com esse povo maravilhoso. Vamos lá. E são através dessas oportunidades que o futuro vai se construindo. Inclusive eu, para poder chegar até aqui, eu tive a oportunidade nessa empresa aqui mesmo há anos atrás. E já estou por aqui há alguns anos e espero estar por aqui por muitos e muitos anos, de preferência aposentar aqui se for possível. É, meu Deus, é isso aí. Bom, deixa eu mandar um abraço mais, minha amiga Neuma, mais uma vez abraçando a Neuma. Minha amiga Sônia, da comunidade Mangueiro, ô, querida Sônia.

aqui, viu, Cássio? Acompanho o seu trabalho muito tempo, viu, Cássio? E ela é uma fã sua. A nossa amiga Sônia, da comunidade Mangueira. Deus abençoe, viu, querida Sônia? Deus abençoe, minha amiga. Estou levando aqui com muito carinho para Cássia, que você é fã dela. E ficou muito feliz de ouvir essa voz linda dela aqui no ar conosco, tá bom? Um forte abraço. Eu peço desculpa à galera pela demora no retorno das mensagens, mas foi

0: Sim, Luan Santana acordando o prédio, senhoras e senhores.
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0: Bora, deixa eu atender o pedido da minha amiga Dona Antônia. Ô, Dona Antônia, bom dia, minha querida!
3: Ô, Darlan, meu amigo, bom dia.
0: Bom dia.
3: Darlano.
0: Oi.
3: Eu quero pedir a música pra você hoje, agora.
0: Sim.
3: É chuva no telhado.
0: Certo.
3: Pra você rodar aí. E eu quero oferecer pra Daci, família, pra Creuza e família, pra Laura e carrinho do TikTok, pra minha irmã Ana, pra meu irmão, que está aqui fazendo visita pra gente. Oferecer também pra Laís da farmácia, amigão, a Bia e a outra menina que trabalha lá. Eu não gravei o nome dela, mas de coração, ofereço também pro filho de Laís.
0: Certo.
3: Eu ofereço pra Peu e família, ofereço também pra Rena e família lá na Divisa Alegre. E ofereço pra Silva, Eda Ferreira e seu esposo Bião, comadre Rita e seu esposo. Ofereço pra Daci, uma amiga minha que mora aqui em cima no Novo Araçagia, e todas as filhas dela. E ofereço pra Maria de Lourdes. Ofereço também pra comadre Jula. E pra todos os ouvintes que tiver ligado nessa rádio Oriente.
0: Muito bem, Dona Antônia, ela tá a fim de ouvir sucesso aqui, ó. Chitãozinho e Chororó, temporal de amor, Dona Antônia. Ah, beleza, hein? Alô, galera do Araçazinho, alô, amigos e amigas, familiares, Dona Antônia, na companhia da gente. Muito obrigado pelo prestígio da sua audiência. 11:39, vamos lá, sucesso o tempo todo.
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sensacional, sensacional. É o amor maior, senhoras e senhores. Beleza, deixa eu abraçar aqui minha amiga Áurea, que ficou feliz demais da conta de ouvir Chitãozinho Chororó, Temporal de Amor, né, Áurea? É música pra poder mexer com os nossos corações, hein? Obrigado, querida Áurea, obrigado, querida, por participar conosco, fazendo seu pedido. Eu quero abraçar de forma carinhosa mais uma vez nosso amigo Arli, aniversariante de hoje da Lava Serrana, nosso grande amigo Arli. Gente de primeira qualidade, gente boa de olho a conta. Felicidades, Arli, feliz aniversário, meu querido. Deus te abençoe. 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

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Daqui a pouco eu volto com mais alô e mais música.

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3: Oriente, 12 para o meio-dia.
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0: gente agora sim, meio-dia, já virou reloginho. Marcos Belucci, Pena que se namora, ele Natanzinho Lima também, Xande Avião, pra gente fechar com chave de ouro nosso Bom Dia Oriente de hoje, agradecendo o seu prestígio, agradecendo a audiência de tantas pessoas que nos acompanham diariamente. Muito obrigado. Amanhã eu tô de volta, se Deus quiser, no mesmo horário, a partir das 8h15, após o Café Expresso. Mas antes, tem informação e daqui a pouco o programa sua Oriente em Rede com muita música bonita para fazer companhia nessa tarde de terça-feira. Bora lá!
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1: Sarampo volta a preocupar nas Américas. Oriente, meio-dia e um. Durante décadas, o sarampo pareceu pertencer a um passado distante. Para quem viveu a infância há 30 ou 40 anos, porém, a doença ainda faz parte da memória de uma época em que era uma preocupação frequente entre as famílias. A vacinação em massa mudou esse cenário e permitiu que o Brasil conquistasse novamente em 2024 a certificação de eliminação do sarampo. Agora a doença volta a chamar a atenção nas Américas e coloca a vigilância epidemiológica em alerta. Até 18 de julho deste ano foram registrados 47.459 casos confirmados de sarampo em 16 países e um território das Américas, além de 44 mortes. O número já supera em mais de 3 vezes o total registrado em todo o ano de 2025. Guatemala, México, Estados Unidos e Peru concentram cerca de 95% das ocorrências. Diante do avanço, a Organização Pan-Americana da Saúde classificou como muito alto risco à saúde pública na região.
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1: Cruzeiro e Atlético medem forças na Copa do Brasil. Oriente agora, meio de 2. As equipes comandadas pelo português Arthur Jorge e pelo argentino Eduardo Domingues chegam para os duelos decisivos em boa fase, fazendo com que suas respectivas torcidas fiquem empolgadas para o que vão ver dentro das quatro linhas. A primeira partida será com mando de campo celeste, ou seja, no Cruzeiro. Está marcada para a próxima terça-feira, dia 25, ou seja, para hoje. Não tem a próxima não, quem colocou a próxima fui eu. Para hoje, terça-feira, dia 25, a partir das 21 horas. Bom, o Galo assumiu o papel de principal força de Minas Gerais no início da década, conquistando o Brasileiro e a Copa do Brasil em 2021, período em que o rival disputava a Série B, batendo na trave na Libertadores de 2024 contra o Botafogo. Mas, nos últimos 2 anos, embalado pelos investimentos da SAF, o Cruzeiro montou elencos estrelados e retomou o protagonismo, prometendo duelo de alto nível e equilíbrio nas quartas de final. Informações a qualquer momento em nossos plantões.
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6: Meio-dia e 4 minutos.
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5: Meio-dia e 21 minutos.
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1: Meio-dia e 40 minutos.
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0: 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Meio-dia e 51 minutos.
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1: Uma hora.
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7: De volta ao Café Express, eu sou Vitória Vieira.
8: Eu sou Evandro e estas as manchetes de agora.
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7: Mercado reduz projeção para crescimento da economia em 2026.
8: Nove em cada 10 alunos terminam o ensino médio sem conhecimento adequado de matemática, diz estudo.
7: Brasil pode exportar até 120 mil toneladas de carne aos Estados Unidos sem tarifa.
8: É bebida. BTG Pactual diz que o tempo está correndo contra e passa a tesoura no preço-alvo.
7: TRXF11 compra 70% do parque logístico da LOG por R$210 milhões. Analistas do mercado financeiro reduziram de 1,98 para 1,95% a projeção de crescimento do PIB brasileiro esse ano, segundo o Boletim Focus. Para o ano que vem, a expectativa permaneceu em 1,5%, enquanto a previsão para 2028 subiu para 1,98%. Em relação à inflação, a estimativa do IPCA para esse ano de 2026 ficou em 5,02%. Já para 2027, houve leve alta de 4,24% para 4,25%. E a projeção para 2028 permaneceu em 3,8%. Em julho, a inflação desacelerou pelo quarto mês consecutivo, acumulando 4,4% em 12 meses.
8: Menos de 10% dos estudantes brasileiros do ensino médio alcançaram um nível adequado de aprendizagem em matemática em 2025, segundo o estudo Evolução dos Níveis de Aprendizagem na Educação Básica. A análise, baseada em dados do SAEB, aponta que o Brasil avançou nas últimas 2 décadas, mas este progresso perde força conforme os alunos avançam na escolaridade. A melhora mais significativa ocorreu nos anos iniciais do ensino fundamental. Entre 2005 e 2025, o nível adequado de língua portuguesa subiu de 22,4% para 60,7%, enquanto a matemática passou de 14,8% para 50,6%.
7: Os Estados Unidos permitirão a entrada de até 300 mil toneladas de carne bovina sem adicional tarifa durante 90 dias. Analistas avaliam que o Brasil poderia fornecer entre 30% e 40% desse volume, o que ampliaria as oportunidades para os exportadores brasileiros. A medida busca aumentar a oferta e reduzir os preços da carne no mercado americano, que enfrenta um dos menores rebanhos em mais de 70 anos. O governo Trump também ampliou importações de Argentina e México.
8: Vamos com as notícias do mercado financeiro.
9: 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Tudo sobre a Bolsa de Valores.
8: O BTG Pactual cortou o preço-alvo das ações da Hepvida quase pela metade em revisão às estimativas após o balanço do segundo trimestre. O banco reduziu o preço projetado para os próximos 12 meses de R$ 15 para R$ 8,00, o que ainda implica um potencial de valorização de 18% sobre o preço de fechamento. Em relatório, os analistas Samuel Alves e Maria Rezende afirmaram que a operadora de saúde tem um longo caminho pela frente, considerando os desafios evidenciados no segundo trimestre de 2026. A dupla reduziu a projeção de EBITDA em 25% para este ano, para R$ 2,1 bilhões e em 30% para 2027, para R$ 2,2 bilhões. Vale destacar que nos últimos 2 anos, o BTG reduziu a estimativa inicial de EBITDA para 2026 em 60%.
7: A Log Comercial aprovou a venda de uma participação de 70% no Parque Logístico Log Recife 2 para o TRX Real Estate Fundo de Investimento Imobiliário por R$ 210 milhões de reais. O Conselho da Companhia aprovou os termos e condições da transação por unanimidade e autorizou a diretoria e os representantes legais da Log a praticarem todos os atos necessários para a conclusão e formalização da venda.
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1: 1:09.
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8: Ei, BH. 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
1: 1:40.
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1: 1:42.
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1: 2 horas.
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12: Olá, este é o Café Express, as informações do Brasil e do mundo, agora no seu rádio. É a sua dose diária de cafeína com notícias.
13: E eu sou Vitória Vieira. Vamos às manchetes?
12: Embrapa entrega propostas de agricultura sustentável para candidatos.
13: Custos mais altos derrubaram o lucro das empresas do agro no segundo trimestre.
12: STF decide que Lei Maria da Penha pode ser aplicada em favor de mulheres sem vínculo com o agressor.
13: Eneva antecipa até 3 bilhões de reais em recebíveis para financiar novos projetos.
12: T4F prorroga prazo para acionistas venderem papéis na UPA. A Embrapa divulgou uma agenda estratégica com recomendações para políticas públicas voltadas à agricultura brasileira, baseada em evidências científicas e direcionada também a candidatos nas eleições de outubro. O documento defende investimentos estáveis em ciência, tecnologia, inovação e inclusão socioprodutiva. A publicação destaca a importância do setor para a economia, segurança alimentar, adaptação às mudanças climáticas, transição energética e desenvolvimento territorial. Segundo a Embrapa, o agronegócio movimentou 3,2 trilhões de reais em 2025, equivalente a 25% do PIB nacional, enquanto as exportações do setor somaram 169,2 bilhões de dólares, representando 48,5% das vendas externas brasileiras.
13: Empresas do agronegócio registraram desempenho financeiro mais fraco no segundo trimestre, devido à combinação de custos elevados, preços pouco remuneradores, juros altos e aumento das despesas com exportações. A guerra no Oriente Médio encareceu fretes e pressionou a inflação, dificultando a redução dos juros. Frigoríficos também enfrentaram custos elevados com o gado nos Estados Unidos e despesas relacionadas à formação de estoques. De 21 companhias analisadas, 11 tiveram queda no lucro. 8 registraram prejuízo e 13 apresentaram recuo no EBITDA. Para o terceiro trimestre, as perspectivas são mais favoráveis devido à alta dos preços de diversos produtos.
12: Por unanimidade, o STF ampliou a proteção da Lei Maria da Penha, permitindo sua aplicação mesmo quando não há relação doméstica, familiar ou afetiva entre vítima e agressor. A decisão estabelece que o principal critério é verificar se a violência ocorreu por razões de gênero. O caso analisado envolveu uma mulher ameaçada por um vizinho que teve medidas protetivas negadas pela Justiça de Minas Gerais devido à ausência de vínculo. Agora, medidas como proibição de contato e obrigação de manter distância poderão ser determinadas. A decisão também contempla casos de violência política de gênero sob responsabilidade da Justiça Eleitoral.
13: Vamos com as últimas notícias do mercado financeiro.
1: 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Tudo sobre a Bolsa de Valores.
13: A Eneva concluiu a operação de cessão com a antecipação de recebíveis de até 3 bilhões de reais relacionados à receita fixa da usina termoelétrica Porto de Sergipe 1. A transação envolve parte dos direitos creditórios dos contratos de comercialização de energia que foram firmados no leilão de 2015 e tem vigência até 2044. Os recebíveis antecipados correspondem ao período entre janeiro de 2030 e dezembro de 2035 e foram cedidos a fundos de investimentos em direitos creditórios. A operação terá custo de 0,81% ao ano. Os recursos serão destinados integralmente a investidores, incluindo novos projetos contratados no leilão de reserva de capacidade de 2026.
12: A T4F deu aos acionistas minoritários da companhia mais tempo para venderem suas posições no processo de fechamento de capital da empresa, mostrou um comunicado enviado ao mercado. A produtora de eventos anunciou a prorrogação do chamado período de put, que é opção de venda, para o dia 18 de setembro. Na prática, aqueles que possuem ações ordinárias em circulação e não venderam os papéis no leilão de oferta pública de ações OPA ganharam uma janela de tempo maior para dar um destino a estes papéis.
13: Obrigada pela companhia. Café Express fica por aqui. Amanhã te espero de novo.
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16: 2:08.
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0: Começou mais barulho aí.
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1: 2:39.
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0: gente. Muito obrigado. Valeu.
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2: 2 horas e 51 minutos.
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1: 15 horas.
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1: Então vamos lá, começando mais um Cai no Laço a partir de agora. Ótima terça-feira para você, 25 de agosto. Aqui é o Fernando Leme. Bora começar? E vamos por aqui com aquela programação incrível que você adora. Vamos começar com os fatos do dia de hoje, vamos lá?
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1: No ano de 1666, foi deflagrada lá no Rio de Janeiro a revolta da cachaça, meu amigo, por causa do aumento excessivo de impostos sobre a aguardente. Puxa vida, o Brasil sofre com esse negócio de imposto há milhões de anos, né? Em 1825, o Uruguai se proclamou independente do Império do Brasil. Em 1875, o militar e nadador inglês Matthew Webb, de 27 anos, ele se tornou a primeira pessoa a atravessar o Canal da Mancha a nado. Em 44, as tropas aliadas entraram em Paris, libertando a capital francesa depois de 4 anos de ocupação nazista. Em 1961, Jânio Quadros renunciou ao cargo de presidente da República, depois de apenas 7 meses no poder, iniciando uma crise política que resultaria num golpe militar 3 anos depois. Em 65, o Auditório do Tuca, o Teatro da Pontifícia Universidade Católica de São Paulo, foi inaugurado. Em 68, a França testou a sua bomba de hidrogênio no atol de Fugatalfa. E em 89, depois de uma viagem de 12 anos no espaço, a sonda Voyager 2 fez a sua maior aproximação de Netuno. 8 anos antes, ela tinha feito o mesmo de Saturno. Quem faz aniversário hoje é Tony Ramos, ator. O Sean Connery faria hoje, falecido em 2020. A cantora e escritora Fernanda Takai. Também a atriz Blake Lively. A Soninha Francini, política. A modelo Claudia Schiffer. E Gene Simmons, músico do Kiss, né? É, um dos vocalistas do Kiss. Hoje é o dia do miojo, do soldado, do feirante e também do exército brasileiro.
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1: E vamos lá, conferindo aí a nossa programação. Segue.

seleção do Santos faz a melhor marca mundial do ano, gente. O atletismo brasileiro voltou a ganhar destaque internacional. O Alisson dos Santos, conhecido como Pio, ele venceu a prova dos 400 metros com barreiras na etapa da Diamond League, realizada na Silésia, na Polônia. O brasileiro, ele completou a prova em 46 segundos e 43 centésimos, estabelecendo a melhor marca mundial de 2026 até agora. O Alisson, ele superou o norueguês Carsten Warholm, atual recordista mundial da modalidade, que terminou em segundo lugar com 46 segundos e 52 centésimos. O Brasil ainda colocou mais um atleta no pódio, Matheus Lima, que ficou na terceira posição e conquistou seu recorde pessoal com 47 segundos e 26 centésimos. A vitória consolida a Pio entre os principais nomes do atletismo mundial. Aí, garoto!

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2: Agora sensacional, é uma atrás da outra. Fala a verdade, é só música boa aqui na nossa programação, na programação da Oriente. Aliás, só lembrando, né, você que tá aí na sintonia, que você pode mandar um WhatsApp aqui pra nossa programação e pedir a sua música. O número do nosso WhatsApp é 33997096596. Também através da nossa página no Facebook, que é o www.facebook.com/RedeOrienteFM. Vai lá, segue a gente.
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0: Você que tá acompanhando o nosso programa aí, desejo pra você um dia sensacional, com muita música boa. E é hora de mandar alô. A Erika Reis tá na sintonia da nossa programação. Quem tá com a gente também é a Eliana. A Mariana também tá acompanhando a gente. Obrigado, a Mirella. Alô, Marina Ribeiro, a Kelly, a Gláucia, valeu pelo carinho, muito obrigado pela audiência de cada um de vocês. Continue ligado na Rádio Oriente FM, sucesso o tempo todo.
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0: 15 horas e 19 minutos.
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0: gente segue por aqui com muita música boa.
1: Se você não participou ainda, vamos anotar aí o nosso WhatsApp, 33997096596. Esse é o WhatsApp da Oriente FM. Participa aí.
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1: Essa é a trilha sonora da sua programação. Vamos lá, continua. Madrugada.

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Que bom que você está acompanhando o nosso programa com muita música boa, muitas informações também, né, do Brasil e do mundo. E as suas participações através do WhatsApp, vai mandando aí, porque daqui a pouquinho rola aquele salve, daqui a pouquinho vai rolar aquele super alô.

0: Sensacional, só música boa pra você aqui na Oriente FM 98,3. Vamos mandando alôzinhos pras cidades que acompanham aí a nossa programação. Alô, você de Pedra Azul, Divisa Alegre. Obrigado pelo carinho, obrigado pela sintonia. Águas Vermelhas também aí na sintonia da Oriente.
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0: E vamos seguindo, né? Vamos seguindo aí com a nossa programação nesse dia sensacional. Pra você que tá acompanhando a gente aí pedindo música, também vai acompanhar os seus alôs, tá? A Lucireia Ramos tá na sintonia, Laís, o Claudinei também, a Denise, o Afonso, alô Rodrigo, aquele abraço, e o Ricardo Soares também tá acompanhando a gente lá do trabalho. Grande abraço pra vocês.
1: Dá um tempinho aí que eu volto já já trazendo mais super sequência pra você.
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1: 15:45.
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0: E vamos lá, conferindo aí a nossa programação. Segue
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0: Música boa pra você é aqui na nossa programação.

0: Água Boa de Minas, você de Encruzilhada na Bahia e também Itabuna na Bahia, ouvindo a gente. Obrigado pelo carinho, obrigado pela sintonia de cada um de vocês. Essa é a Oriente. Um Brasil de audiência, meu amigo.
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1: Ai, ai, a simplicidade de um pai durante o casamento da filha emocionou milhões de pessoas nas redes sociais. O nome dele é José Nunes da Silva Sobrinho, 56 anos, morador de uma comunidade rural. Ele dispensou o tradicional terno e escolheu uma camisa social para poder acompanhar a filha, Gabriele Rodrigues Silva, até o altar em Pará de Minas. Meses antes da cerimônia, ele havia contado à filha que não se sentia confortável usando o terno, mas que compraria uma camisa bem bonita, especialmente para o casamento. Gabriele respondeu que o mais importante seria a presença dele e que poderia se vestir da maneira como se sentisse melhor. A felicidade estampada no rosto do pai chamou a atenção dos internautas e em poucos dias o vídeo alcançou milhões de visualizações e milhares de comentários.

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0: Mais músicas e mais informações. Coisa boa saber que você está acompanhando a gente. É hora de registrar as participações. Então vamos lá. Deixa eu ver quem está comigo aqui. O Antônio Rodrigues, a Jaqueline também, a Patrícia. O Davi, obrigado pelo carinho. Alice. Alô, Adriana Campos, aquele abraço. E o Célio Medeiros também está pedindo um modão aqui. A gente vai tocar, tá bom? Daqui a pouquinho tem mais alôs.
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1: 16 horas e 1 minuto.
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0: 16h04.
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0: E vamos lá, a sequência de músicas por aqui não para.

mais gostosa no seu rádio. Obrigado pela audiência. Continue participando aí através do WhatsApp, porque daqui a pouquinho vai rolar aquele salve. Daqui a pouquinho vai rolar aquele alô pra quem tá acompanhando a nossa programação. Obrigado aí pela audiência. Vamos lá, a música continua.

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1: Só musicão, né? Pra quem tá pedindo aí, obrigado pelo carinho, pra quem tá acompanhando o nosso programa aí, valeu. Alô, Geninho Fernandes, um abraço. A Zileia Barros também, a Flávia Santos, Roséia está na sintonia, a Elaine, Roseli. Alô, Tânia, obrigado pelo carinho, daqui a pouquinho tem mais alôzinhos.
2: Pessoal, aguenta as pontas aí, que eu volto já trazendo o melhor da música pra você.
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0: A Oriente FM informa a hora certa. Oriente FM. 16 horas e 18 minutos.
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0: cantor mirim Juan Vitor, conhecido como Vaqueirinho, está vivendo uma nova fase na carreira. Aos 10 anos, o garoto baiano iniciou em Brasília as gravações do seu primeiro longa-metragem como ator e já vai fazer o papel principal, hein? Conhecido pelo chapéu de vaqueiro, pela sanfona e também pelas apresentações de forró e piseiro, Juan descobriu descoloriu o cabelo, melhor dizendo, para poder interpretar o novo personagem. O filme ele vai contar a história de um menino em situação de rua que encontra na música e na arte uma forma de se expressar e enfrentar a realidade. A vida dele muda após um acontecimento inesperado colocá-lo no centro de uma crise política de grande repercussão. A produção ainda não teve o nome e nem a data de estreia anunciados. Vamos aguardar. Olha, você pode continuar participando aí, mandando seu WhatsApp para nossa programação. O número é 339-9709-6596. Essa é a Rádio Oriente FM. Manda aí o seu WhatsApp pra gente. Vai lá.
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0: 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E vamos lá, conferindo aí a nossa programação. Segue.

aquela música maravilhosa que você gosta, rola aqui na nossa programação. Nosso muito obrigado pelo seu carinho, pela sua audiência. Continue pedindo a tua aí através do nosso WhatsApp. Daqui a pouquinho a gente vai mandar aquele alô pra galera toda que tá na sintonia aí. E claro, sua canção também rola aqui na nossa programação, né? Muito bom saber que você tá aí. Esteja você em casa, no seu trabalho, esteja você aí dando uma caroninha pra gente no teu carro, no teu caminhão. Nosso muitíssimo obrigado pela tua audiência. Vamos lá, a programação não para.

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0: mais alôs e mais músicas. E alôs também, né? Que não pode faltar pra você. Alô, Maria Tereza, grande beijo. A Luísa Ramos também tá na sintonia. André de Oliveira, obrigado. A Natália. A Mariana também, grande beijo pra você. Alô, Selma, obrigado pela sintonia. A Marina Helena. Alô, Josiane, grande beijo pra você. Daqui a pouquinho tem mais alôs. Onde quer que você esteja, você está muito bem sintonizado. 98,3.
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0: 16 horas e 43 minutos.
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8: 16:47.
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8: Programação sensacional para você que tá curtindo aí a gente. Nosso muito obrigado pela sua audiência. Já participou do programa? Manda o WhatsApp aí pra rádio, fica à vontade. Daqui a pouquinho a gente vai mandar aquele super alô pra todo mundo aí na sintonia. Pede sua música, manda abraço, mostra que você tá na sintonia. Se você ainda não acessou as nossas páginas nas redes sociais, acesse e participe também. Dá um like lá pra gente, siga a gente nas nossas redes sociais. Vamos lá, a programação segue.
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8: E vamos lá, porque por aqui é só música boa.
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1: Aquela música que você gosta, na melhor programação do seu rádio. Você participa, você pede, a gente, né, vai anotando aqui os pedidos musicais, mandando para o programador e a qualquer momento rola na nossa programação. Vamos nessa, a música continua.

0: E vamos lá, tá na hora de mandar aquele alô bacana pra sim, pra quem tá na sintonia, curtindo aí a nossa programação, muita música boa. E os seus alôs através do nosso WhatsApp também. Alô, Suzana. A Mari também tá acompanhando o nosso programa, obrigado pelo carinho. Alô, Maurício. A Alina. Alô, Maria Silva, valeu. O Diego Moreira também tá acompanhando a gente. A Mari Augusta. Um beijo, já já tem mais.
1: Galera, não sai da sintonia não, porque daqui a pouquinho na sequência eu tô de volta e eu vou te contar uma que você vai pilhar. Aguenta aí.
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6: 17 horas e 2 minutos.
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0: 17:07.
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2: Então vamos lá, começando a partir de agora mais uma edição do meu, do seu, do nosso Babados e Fofocas. 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
2: Porque hoje é terça-feira, dia 25 de agosto. Tá do meu lado a Gi. Qual vai ser a diquinha de hoje, Gi?
5: Hoje eu vou trazer um truquezinho, Fernando, pra evitar que apareçam aqueles carunchos, aquelas larvinhas, né? No arroz, no feijão, macarrão, farinha de trigo. Horrível, né?
2: Horrível. Boa então, minha senhora. Hoje você vai saber essa dica super importante, tá? Vamos lá, primeira fofoca.
5: E bora de fofoquinha, gente. A Anitta e o Danilo Mesquita são flagrados aos beijos no Rio de Janeiro, né? Os rumores aí de um possível romance entre ela e o ator ganharam aí um novo capítulo, né? Os dois, eles foram flagrados aos beijos durante um show do cantor do Baiano Jaú, né? Realizado no último domingo, dia 23, na Casa Savana, no centro do Rio. Vídeos que circulam nas redes sociais mostram a cantora e o ator em clima de bastante intimidade, né? Depois da apresentação, eles também foram vistos deixando o estabelecimento de mãos dadas e acompanhados por seguranças. Em determinado momento, a Anitta chegou a tentar cobrir o rosto, né? Enquanto deixava o local. A aproximação entre os dois já vinha despertado curiosidade, a gente já tinha até fofocado a respeito disso aqui no programa, né? O Danilo, ele havia sido visto em apresentações da nova turnê da Anitta e em uma delas apareceu do lado do pai da cantora, né? Eles também foram vistos juntos recentemente em um teatro no Rio de Janeiro. Apesar aí dos registros e da grande repercussão da internet, a Anitta e o Danilo Mesquita ainda não anunciaram, né, oficialmente que estão namorando. O flagrante, porém, é o primeiro registro público aí dos dois trocando beijo, se reforçou, claro, ainda mais os comentários, né? Que existe sim um romance acontecendo nos bastidores.
2: Daqui a pouquinho tem mais, agora é hora de música na programação.
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0: Esse é o nosso Babados e Fofocas. Que bom que você está aí junto com a gente. Muito obrigado aí pela sua sintonia. Para você que não pegou a abertura do programa, dentro de mais alguns minutos, a dica da Gi.
1: Truquezinho para evitar o aparecimento dos carunchos indesejados aí nos seus potes de mantimento.
0: Ninguém merece um negócio desse. Vamos lá, a música continua.
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1: Esse é o nosso Babados e Fofocas. E pra fazer jus ao nome da programação, vamos fofocar, né?
2: E uma grande polêmica envolvendo Carlinhos Maia, Davi Brito e Rico Melquiades tomou conta das redes sociais nas últimas horas, né? Nos últimos dias. Carlinhos divulgou capturas de tela de uma suposta conversa no qual Davi, campeão do BBB 24, teria pedido R$300 mil pra perder propositalmente uma luta contra Rico Melquiades. O confronto estava programado pra acontecer no reality Rancho do Maia, né? Comandado por Carlinhos, mas acabou não sendo realizado. Depois da desistência, diferentes versões começaram a circular na internet, aumentando ainda mais a curiosidade do público sobre o que realmente teria acontecido ali nos bastidores, né? De acordo com o Carlinhos, o Davi, ele teria proposto receber o valor para permitir que o Rico vencesse o confronto. Nas mensagens divulgadas pelo influenciador, o ex-BBB também teria apresentado possibilidade de parcelamento e, posteriormente, reduzido o valor inicialmente solicitado, né? O Carlinhos, ele criticou publicamente a suposta negociação e afirmou que decidiu mostrar as mensagens para explicar os motivos pelos quais a luta não nas mensagens apresentadas por ele. Portanto, as informações devem ser tratadas, né, como uma versão divulgada pelo influenciador e não como um fato definitivamamente comprovado, né? E o episódio continuou provocando aí debates entre os seguidores dos envolvidos. Isso aqui ainda vai dar muito pano pra manga.
1: Daqui a pouquinho mais informações dos bastidores artísticos pra você.
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9: 17:23.
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9: 17:25.
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1: Terça-feira, dia 25 de agosto. E como é bom saber que você tá aí junto com a gente, na 98,3.
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1: E vamos lá, as informações não param por aqui. Manda mais uma, Gi.
3: Gente, o cantor Bruno Cardoso, né, que é vocalista do grupo Sorriso Maroto, passou por um susto e precisou ser levado a um hospital depois de desembarcar em Natal, no Rio Grande do Norte. O artista, que tem 45 anos, já enfrentava um quadro de gastroenterite e acabou sofrendo uma desidratação que provocou uma queda de pressão. Segundo o próprio cantor, ele passou mal logo depois de chegar à capital potiguar e precisou seguir diretamente para o hospital, né? Na unidade de saúde, o Bruno, ele passou por exames e recebeu hidratação na veia. Após apresentar melhora e ter a pressão estabilizada, ele recebeu alta médica. Mesmo depois do susto, o cantor conseguiu manter o compromisso profissional e realizou a apresentação que estava programada na cidade, né? Outros artistas ali também que participavam do evento, como Thiaguinho, Belo e o grupo Pixote, teriam colaborado também com ajustes ali nos horários das apresentações para poder permitir que o Bruno pudesse se recuperar antes de subir pro palco, né? Nas redes sociais, o vocalista compartilhou imagens do período em que teve no hospital, agradeceu os profissionais responsáveis, né, pelo atendimento e tranquilizou os fãs. Ele também afirmou que conhece os próprios limites e reforçou que a saúde continua sendo uma prioridade. Apesar de ainda estar se recuperando aí da gastroenterite, né, ele apresentou melhora e seguiu, né, recebendo ali diversas mensagens de carinho e também de apoio dos fãs e dos outros artistas.
1: Muitas informações incríveis para você aproveitar aqui no nosso Babados e Fofocas. Já tem mais.

0: boyzinho.
1: Sim, vamos seguindo com Babados e Fofocas, né? Nossa, muito obrigado aí pela sua sintonia. Minha senhora, pra você que não sabe, daqui a pouquinho a dica da Gi.
2: Isso mesmo, truquezinho pra evitar caruncho no pote de alimento.
1: Coisa boa! Aqueles carunchinhos, né, que ficam no pote do sol, no feijão, na farinha de trigo.
2: Ninguém merece, né? E o alimento tá na validade, tá bom? E às vezes empesteia o armário com aquilo, né? Então vou te ensinar a salvar os seus alimentos aí.
1: Fechou.
3: Você nem fez questão de colocar.

0: Alô, pessoal de Santa Cruz de Salinas, Curral de Dentro e também Ninheira. Muito obrigado pelo carinho, muito obrigado pela sintonia de cada um de vocês aqui na Oriente.
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0: Pois é, muita música boa. Vai mandando seu alô, daqui a pouquinho a gente manda aquele salve pra galera. Tem mais informações?
1: E o apresentador Otaviano Costa começou sua participação na nova temporada da Dança dos Famosos, né? Enfrentando um contratempo, gente. Ele sofreu uma lesão na panturrilha durante os ensaios e, por orientação médica e precaução, não participou aí, né, da primeira apresentação em grupo. O Otaviano, ele fez parte do grupo C da competição, né? Mesmo impossibilitado de dançar. Naquele momento, ele compareceu ao Domingão com o Hulk, né? Acompanhou a apresentação dos colegas e explicou, né, ao público o que havia acontecido. O apresentador contou com um bom humor que sentiu a panturrilha durante a preparação e preferiu não arriscar. Segundo ele, né, participar ali da coreografia lesionado poderia agravar o problema e até provocar, né, uma saída definitiva ali da competição mesmo. Ele também tranquilizou os fãs, afirmou que a lesão não representa desistência, né, do Dança dos Famosos. A ausência foi apenas uma medida preventiva para que ele consiga se recuperar e voltar aí para os ensaios das próximas etapas.
0: Já já tem mais uma para você. Galerinha, eu já volto, né, depois trazendo muito mais músicas para você, ok?
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1: 17:42.
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0: 17h44. Fernando Leme
1: cai no laço. Muito bom saber que você está acompanhando a nossa programação. Nosso muito obrigado pela sua sintonia.
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1: E vamos de informação, vamos fofocar.
4: E uma fofoca envolvendo a família do CR7, do Cristiano Ronaldo, também está repercutindo bastante na imprensa internacional. Segundo a revista espanhola Ola e veículos da imprensa portuguesa, a Georgina Rodrigues teria adotado legalmente os três filhos mais velhos do jogador. A informação envolve o Cristiano do Ronaldo Júnior, de 16 anos, e os gêmeos, né, Eva Maria e Mateu, de 9 anos. A Georgina já participa da criação das crianças, né, mas há vários anos e sempre demonstrou publicamente considerar todos como seus filhos, independentemente dos traços biológicos, né. Ainda segundo as informações publicadas, a adoção teria como objetivo garantir segurança jurídica e estabelecer oficialmente os direitos e as responsabilidades de Georgina em relação às crianças, né. O procedimento teria sido conduzido de maneira reservada, com o objetivo de preservar a privacidade da família. O assunto ganhou ainda mais repercussão porque surgiu poucos dias, né, depois do Cristiano e dela oficializarem a união, né? Eles estão juntos aí há aproximadamente 10 anos e construíram uma grande família, né, durante esse período. O Cristiano e a Georgina, né, são pais da Alana Martina e da Bela Esmeralda também. Desde que iniciou o relacionamento com o jogador, a empresária e influenciadora assumiu um papel muito presente na rotina de todos os filhos, né? Até o momento, o Cristiano e a Georgina não fizeram um anúncio público assim específico confirmando a adoção, né? Por isso, a informação deve ser apresentada como algo divulgado pela imprensa espanhola e portuguesa e não uma confirmação oficial feita pelo casal, né? Nem sei, eles não gostam de aparecer muito, não sei se realmente essa confirmação oficial vai ser feita por eles, né? Mas parece que aconteceu.
1: Daqui a pouquinho tem mais uma, não saia da sintonia. Vamos lá, o programa segue.

0: Gustavo Mioto, senhoras e senhores.
1: Sensacional, música boa atrás de música boa. Dentro de mais alguns minutinhos tem a dica da Gi.
2: Truquezinho pra evitar caruncho aí nos seus potes de mantimentos.
1: Sensacional!

0: Olha como o tempo passa, fala a verdade, hein? Poxa vida, já estamos no final de mais um programa Babados e Fofocas. Tá na hora da dica da Gi, manda aí, Gi.
1: Bora pro truquezinho de hoje, é como evitar que dê caruncho aí nos seus potes de mantimentos. E a dica é muito simples, pra evitar que apareça esses carunchos, os bichinhos no pote de arroz, de feijão, na farinha, você vai colocar, gente, duas folhinhas de louro seca dentro do recipiente. É isso mesmo, gente. Duas folhinhas de louro no dentro de cada potinho seu aí pode, ó, acabar com um problemão que você tá tentando resolver há tempos, né? E por que que isso funciona, gente? O louro, ele possui óleos essenciais como eucaliptol, né? Que agem ali como um repelente aromático natural contra insetos de grãos, sem alterar o sabor dos alimentos. Então, ó, é sucesso. Testa essa diquinha. Eu já passei por isso na minha casa. Tava dando muito bichinho, principalmente nos pacotes de arroz, né? E depois que eu comecei a colocar o louro, nunca mais isso aconteceu.
0: Vai funcionar, pode ter certeza, já fez?
1: Já, igual eu falei, né? Lá em casa tava dando direto no arroz, né? Aí depois que eu coloquei a folhinha de louro, igual eu já disse, não teve mais nada, Fernando, nada. Boa.
0: Tá bom. Se você falou, tá falado.
1: Com certeza.
0: Até amanhã.
1: Até.
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0: 18 horas.
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2: O anjo do Senhor anunciou a Maria, e ela concebeu do Espírito Santo. Ave Maria, cheia de graça, o Senhor é convosco. Bendita sois vós.

Que o Senhor não solte minha mão. E Maria, mãe que conheceu a alegria e também conheceu a dor, leve esta oração até Jesus.

cheia de graça. O Senhor é contigo, eu sei. Bendita és entre todas as mulheres, bendito é o fruto que carregaste, o Rei.

perdoa as minhas ofensas, as que o mundo viu, e aquelas que somente o Senhor conhece. Ajuda-me a perdoar quem deixou marcas em mim. Não me deixa cair em tentação. Livra minha família do mal. Livra meus filhos. Livra minha casa. E quando minhas palavras terminarem, que Maria continue rezando comigo.

0: estas duas orações caminhem comigo.
1: Pai Nosso,
0: escuta esta oração. Ave Maria, segura minha mão. Pai Nosso que estás no céu,
2: Ave Maria,
0: cheia de graça, quando eu não souber mais orar, que estas palavras falem por mim. Amém. Amém.
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9: 18 horas e 9 minutos.
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0: 18:09.
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0: vamos lá. Vamos lá para mais um motivacional. Você sabe que existem momentos que a gente acaba olhando para trás e a gente acaba sentindo que a gente demora demais em lugares das nossas vidas, em trabalhos, relacionamentos ou situações que não nos levaram aonde a gente imaginava que poderia levar. Então, surge aquela pergunta tão difícil: por que não percebi isso antes? Junto dela vem a sensação de que uma parte da vida ela foi desperdiçada, né? Mas nem tudo o que não terminou como você esperava foi perda de tempo. Algumas experiências não chegam para permanecer, ó. Elas chegam para poder ensinar. Há conhecimentos que nenhum livro consegue transmitir e conselhos que somente passam a fazer sentido depois que a própria vida confirma cada palavra. Talvez você tenha confiado em alguém que o decepcionou. E isso ensinou você a observar atitudes e não apenas promessas. Talvez tenha insistido em um caminho que não funcionou. E com isso descobriu seus limites, as suas capacidades e aquilo que realmente deseja. Talvez tenha cometido erros que hoje jamais repetiria. E isso não significa que você amadureceu. Então, não se condene por ter tomado decisões com a consciência que possuía naquele momento. Hoje é fácil analisar o passado, porque você já conhece as consequências. Naquela época, porém, fez o que você acreditava ser certo com as informações, a experiência e a maturidade da época que você tinha, né? A pessoa que você é hoje, ela foi construída também pelos caminhos que não deram certos. As decepções ensinaram prudência, as quedas fortaleceram a sua resistência, os recomeços provaram que você consegue se levantar. E até os períodos de espera desenvolveram uma paciência que talvez você ainda não soubesse possuir. E isso não significa romantizar a dor ou fingir que nada foi difícil. Algumas experiências deixam marcas profundas e certas escolhas realmente fazem consequências, trazem elas. Mas carregar arrependimento para sempre não muda aquilo que aconteceu. O que pode mudar é a maneira como você utilizará o aprendizado daqui para frente, nos próximos passos. O passado ele se torna desperdício apenas quando a gente não extrai dele nenhuma lição. Agora, quando você aprende, quando você estabelece limites, quando você muda comportamentos e quando você escolhe melhor, você vai transformar aquilo que você viveu em sabedoria. E a experiência pode ter custado caro, mas não precisa ser inútil. Então, pare de comparar seu tempo com o tempo dos outros, tá? Cada pessoa aprende de uma forma diferente. Aquilo que alguém compreendeu rapidamente, talvez você tenha precisado viver para entender. E não há vergonha nenhuma nisso. Existem pessoas e pessoas, e existem verdades que somente entram no coração depois que atravessam a realidade. Agora você possui algo que antes não tinha, que é consciência. Então use-a para poder construir uma nova etapa. Não fica parado lamentando os anos que passaram, não. Você tem que aproveitar os próximos com mais clareza, coragem e responsabilidade. Você não perdeu tempo. Você estava aprendendo aquilo que só a experiência poderia ensinar. Honre tudo o que viveu, fazendo escolhas melhores a partir de hoje. O passado ele não pode ser restrito, mas as lições que ele deixou podem mudar completamente o futuro que você ainda vai construir.
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1: Música boa pra você é aqui na nossa programação.
3: Felipe e Rodrigo, sejam bem-vindos.
4: Que sentimento, rapaz.
5: A honra é nossa.
4: Que moda também.

0: atrás da outra. Menos intervalos, mais música boa, muita informação do Brasil e do mundo, muitos alôs também. Vai mandando seu WhatsApp aí pra gente. Aqui você fica muito bem informado e ouvindo a melhor programação musical. E a música não para, vamos lá.
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1: E aí, mandou o seu alôzinho pra nossa programação? Que bom, porque agora a gente vai registrar as participações aí. Meu amigo Ricardo tá na sintonia também, o Guilherme. Alô, Graziele, a Dayana, ambas no trabalho acompanhando o nosso programa. Leonardo Félix, obrigado pelo carinho. A Conceição também, Ana Lúcia, a Juliana Morgado, obrigado pelo carinho, obrigado pela sintonia.
2: Fala aí, essa é a rádio mais gostosa do seu rádio, né? Então não sai daí não que eu já volto.
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1: 18:25.
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0: 18h29.
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3: Projeto Social de Duque de Caxias, no Rio de Janeiro, encontrou uma forma criativa de incentivar o estudo, a responsabilidade e também a solidariedade. No mercado social Pão e Peixe, crianças não utilizam dinheiro convencional. Elas recebem moedas simbólicas por estudar, ler livros, produzir resumos e colaborar com tarefas realizadas na comunidade. Aí, depois de acumularem as moedas, as próprias crianças escolhem os alimentos que desejam levar para casa. O mercado ele integra o projeto Gramachinhos, que atua desde 2013 na região do antigo lixão de Jardim Gramacho. A iniciativa atende mais de 300 crianças com atividades educacionais, culturais e esportivas, além de oferecer alimentação. O objetivo é ajudar as famílias, sem retirar as crianças, a autonomia de escolher os produtos e participar da conquista. Legal, né?
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3: Respira fundo aí, curte o que vem agora, porque é só música boa.

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1: Água Boa de Minas, você de Encruzilhada na Bahia e também Itabuna na Bahia, ouvindo a gente. Obrigado pelo carinho, obrigado pela sintonia de cada um de vocês. Essa é a Oriente. Um Brasil de audiência, meu amigo.
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Que dia maravilhoso e que dia sensacional, porque você está aí acompanhando a nossa programação. Nosso muito obrigado pela sua audiência. É muito bom saber que tem assim, ó, um monte de gente ouvindo a gente por toda a cidade. Obrigado pelo carinho, muito obrigado pela sua sintonia. Vamos nessa, a música não para.

0: delícia! Saber que você tá aí do outro lado, acompanhando a nossa programação, acompanhando a gente aí pelo seu rádio, esteja você em casa, no carro ou no trabalho, agradecemos a sua audiência. 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

0: Maravilha, um ótimo dia para cada um de vocês aí. Seguimos com o nosso programa. É hora de mandar aquele salve, aquele abraço para a galera que tá na sintonia. A Marli e o Henrique no trabalho. Sabrina Alves, obrigado pelo carinho. Neco, o Ivo, a Jéssica, o Silvio e o Bruno Reis também estão acompanhando o nosso programa aí. Um grande alô para vocês aí.
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0: Oriente FM informa a hora certa. Oriente FM.
1: 18 horas e 43 minutos.
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6: 18 horas e 46 minutos.
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6: Família do País de Gales, do Reino Unido, viveu um reencontro que parecia impossível. A gatinha Charlie, desaparecida havia 10 anos, ela foi encontrada e foi devolvida às tutoras graças às informações registradas em um microchip. Ela sumiu em abril de 2016, meu amigo, quando ela tinha apenas 3 aninhos. Pouco depois de a família mudar de residência. Aí, durante meses, as irmãs Hannah e Lucy fizeram buscas e publicaram pedidos de ajuda nas redes sociais, mas nenhuma pista levou ao paradeiro do animal. 13 anos mais tarde, Charlie apareceu perto de uma residência e foi levada a uma clínica veterinária. Os profissionais localizaram um microchip e conseguiram entrar em contato com a família. Segundo as tutoras, a gata ainda demonstrou reconhecê-las. O reencontro aconteceu na véspera do aniversário de 30 anos de Lucy. Olha aí a importância do chip nos animais, né?
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6: 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E vamos lá, se prepara aí porque tem muito mais sucesso chegando.

Sensacional, tá vendo aí, né? Só musicão pra quem tá acompanhando a nossa programação nesse dia maravilhoso. Continue participando da nossa programação, porque daqui a pouquinho eu vou mandar aquele alô sensacional pra você. Vamos lá, a música continua.

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1: Novo país. Direto dos estúdios da Empresa Brasil de Comunicação, em Brasília, vem aí a Voz do Brasil.
2: Em Brasília, 19 horas.
1: Está no ar a Voz do Brasil. As notícias do governo federal que movimentaram o país no dia de hoje.
3: Olá, boa noite.
2: Boa noite para você que nos acompanha em todo o país.
3: Terça-feira, 25 de agosto de 2026.
2: Vamos aos destaques do dia.
3: Proteção no ambiente digital.
2: TikTok é multado em 153 milhões de reais por irregularidades no tratamento de dados de crianças e adolescentes.
3: E plataformas digitais têm até 17 de setembro para publicar relatório sobre medidas adotadas para a defesa desse público na internet.
2: Quem fala sobre o assunto é Fabrício Lopes, da Agência Nacional de Proteção de Dados.
4: Ele é uma maneira que a empresa tem de contar para a sociedade todos os seus esforços e processos que ela está fazendo para obedecer ao ECA Digital, especificamente no que se refere a lidar com denúncias.
3: Microempreendedores individuais podem prestar serviços a órgãos vinculados à administração federal.
2: São atividades, serviços como manutenção e pequenos reparos. Natália Koslick.
5: Nesta terça-feira foi publicada no Diário Oficial a atualização de dois editais que acrescentam 136 tipos de serviço à plataforma Contrata Mais Brasil.
3: Mês da gestante

0: comprometeu a fazer mudanças.
1: A decisão é resultado de um processo de fiscalização que identificou irregularidades nas duas formas de acesso ao TikTok, com e sem cadastro. Segundo a ANPD, Agência Nacional de Proteção de Dados, a plataforma tratou dados de crianças e adolescentes sem uma base legal adequada e não adotou medidas suficientes para impedir esse tratamento e o cadastro desse público, explica Fabrício Guimarães Lopes, superintendente de fiscalização da ANPD.
2: É um processo longo, né, que resultou nessa multa de 153 milhões.
3: A empresa não estava tomando as medidas necessárias para impedir que crianças e adolescentes acessassem a plataforma dela, e esse tratamento, além de ser em desacordo com a lei, acabou também sendo utilizado para oferecer publicidade para crianças e adolescentes no ambiente que a gente já sabia que não era apropriado para ela.
1: A ANPD determinou ainda a eliminação dos dados coletados de forma irregular, e a ByteDance se comprometeu a implementar um plano de conformidade para melhorar a proteção de crianças e adolescentes no TikTok. Entre as medidas estão configurações de privacidade mais restritivas para menores de 16 anos, que só poderão ser alteradas com autorização dos responsáveis, além do reforço da supervisão parental e de filtros de conteúdo. Medidas que são fruto da fiscalização da agência reguladora, garantiu a diretora da ANPD, Lorena Gilberti Coutinho.
4: A atuação da ANPD, ela não se resumiu a essa multa que foi imposta. Muito mais importante que isso foram as melhorias trazidas, né, que foram incorporadas ao modelo de negócio da empresa e que vão trazer um ambiente muito mais seguro para crianças e adolescentes.
1: O diretor-presidente da ANPD, Valdemar Gonçalves Orunho Júnior, destaca que outras plataformas também estão sendo analisadas para que os direitos de proteção de dados sejam garantidos.
5: É ficar bem claro que nós estamos atuando, é uma atuação bastante técnica, bastante em cima da lei, a Lei Geral de Proteção de Dados, agora também com o nosso ECA digital.
1: A decisão ainda pode ser contestada pela empresa no Conselho Diretor da ANPD, no prazo de 10 dias úteis. Reportagem Pablo Mundim.
6: Em nota, a plataforma TikTok informou que apresentou um plano de conformidade à ANPD, que foi aprovado pela agência no ano passado.
0: A empresa diz que a multa se refere a um período anterior a 2021 e não reflete as medidas implementadas pela plataforma, como a adoção de 50 recursos e configurações voltados para a segurança de crianças e adolescentes.
6: Provedores de aplicações de internet, como as plataformas digitais direcionadas a crianças e adolescentes, devem publicar relatório até 17 de setembro sobre medidas de proteção a esse público.
0: A jornalista Mariana Jungmann conversou sobre o tema com Fabrício Lopes, superintendente de fiscalização da Agência Nacional de Proteção de Dados. Vamos ouvir.
7: Olá, superintendente, muito bem-vindo à Voz do Brasil. Vamos começar falando um pouco sobre o trabalho da ANPD, a Agência Nacional de Proteção de Dados, né? É um órgão relativamente novo que foi instalado em 2020. O senhor pode explicar para a gente, né, para o nosso ouvinte, qual é a função da agência, suas áreas de atuação?
3: Olá, Mariana, bom dia e bom dia a todos que estão nos vendo, nos ouvindo. A Agência Nacional de Proteção de Dados, ela começou para garantir que dados pessoais de cidadãos brasileiros fossem tratados com respeito e sem abusos. O fato das pessoas poderem coletar informações sobre nós e trabalharem com elas não permite que as pessoas façam qualquer coisa com essas informações. O uso desse dado tem que ser legítimo e nunca pode ser em detrimento do cidadão, do titular de dados. E recentemente a gente teve alguma ampliação das nossas competências, mas acho que a gente pode ir explicando isso ao longo do período também.
7: É, eu ia justamente comentar isso, mas recentemente a ANPD ganhou aí mais notoriedade porque é o órgão responsável por fiscalizar as plataformas digitais no que se refere ao cumprimento do Estatuto Digital da Criança e do Adolescente, que foi aprovado no ano passado e que tem aí um impacto muito grande, né? Como que é feita essa fiscalização? Quais são os pontos principais que a ANPD observa, então, ao fazer a fiscalização sobre o cumprimento do ECA digital?
3: Nós já vimos fiscalizando, em função da nossa competência de proteger dados pessoais, vários temas que tangenciavam a proteção de crianças e adolescentes no ambiente digital. Então, quando foi proferida a lei, editada a lei, e ela depois entrou em vigor, nós ampliamos aquilo que a gente podia fazer no ambiente digital para proteger crianças e adolescentes. Então, a gente trouxe os métodos de fiscalização que a gente tinha para a proteção de dados pessoais para dentro do ECA digital também. É uma lógica em que a ANPD procura conhecer o setor,

0: gente faz um monitoramento, e esse monitoramento ele recebe, ele trabalha inclusive com informações que a própria sociedade encaminha para nós, que a imprensa encaminha para nós, que o Ministério Público e outras autoridades também encaminham para a gente, que a gente faz uma grande condensação dessas informações para que a gente tenha condições de escolher para onde apontar a nossa fiscalização e o nosso foco. É um universo muito vasto, a gente precisa priorizar, e essa priorização não pode ser com base no humor, do bom humor do fiscal. Tem que ser com base em dados, em fatos que consigam orientar a nossa atuação e que ela seja esteja em sintonia com aquilo que a sociedade traz para a gente como urgência, como necessidade para ela.
1: Agora, a gente está num período importante também para essa fiscalização, porque está correndo aí o prazo para essas empresas entregarem os relatórios de transparência sobre o acesso de crianças e adolescentes, né? Quais são as informações que tem que estar nesses relatórios e para que, que eles servem?
0: O relatório de transparência, vamos lá, acho que vou começar dizendo para que, que ele serve. Ele é uma maneira que a empresa tem de contar para a sociedade todos os seus esforços e processos que ela está fazendo para obedecer ao ECA Digital, especificamente no que se refere a lidar com denúncias. Porque, e há um cuidado, um balanço muito sensível no ECA Digital, que é, não é a NPD quem faz o controle do que pode e não pode ficar no ar. Esse controle, ele é um controle dividido entre o titular de dados, entre o pai da criança adolescente, entre a própria criança, e a plataforma, em que as pessoas indicam para a plataforma aquilo que elas entendem que é uma violação, e a plataforma recebe aquela demanda e precisa avaliar e retirar do ar no tempo correto. A NPD garantir que essa conversa entre titular, entre cidadão e criança e a plataforma aconteça conforme as regras da lei. E aí o relatório de transparência é uma maneira que essa empresa tem de contar para a sociedade o que ela já está fazendo. Porque é um pouco diferente ela mandar um relatório só para a gente avaliar aqui. Na verdade, a ideia é que isso seja público e que a sociedade consiga, inclusive, pegar essas informações e fazer pesquisa e montar indicadores. Então, a ideia do relatório é isso. O que vai ter lá? Vai ter, por exemplo, informações como quantidade de denúncias que ela recebeu, tempo médio de tratamento, de onde ela mais recebeu denúncia, qual foi o tipo mais de denúncia que ela recebeu, quais são os processos que ela costuma fazer, quantas ela atendeu, quantas ela não atendeu, como é que é o processo para lidar com isso. Então, é mais ou menos essa a ideia dela, empresa trazendo para a sociedade como é que ela está operando, colocando em prática aquilo que a... Até mesmo como um elemento de verificação. Se uma instituição, por exemplo, fez várias reclamações para a plataforma e não aparece no relatório, alguma coisa está errada.
1: Bom, recentemente a NPD determinou a suspensão, né, das transmissões ao vivo pela plataforma Discord. Esse ato ocorreu após um caso de suicídio de uma criança de 13 anos durante uma live na plataforma e foi uma medida cautelar. Existem outras cautelares, superintendente, que podem ser adotadas contra a plataformas, né? E em caso de descumprimento delas, o que, pode acontecer? As plataformas podem ter atuação suspensa no Brasil ou isso depende ainda de autorização judicial? Como é que funciona?
0: Bom, quando é falta cautelar, a gente tem competência e poder legal para emitir cautelares, Mariana, está previsto na lei do processo administrativo. Mas essa cautelar também não fica a nosso sabor. A gente tem que demonstrar que existe um perigo e que existe uma grande chance do que a gente está verificando tem amparo na lei ou está contra a lei para a gente mandar parar, que é o fumus boniores e o perigo na demora. E a cautelar, nesse sentido, ela é delimitada pelo seu aspecto utilitário, né? Para que ela serve, o que ela está tentando impedir. Então, não existe uma medida específica, mas eu posso, eventualmente, a NPD pode, em algum momento, determinar medidas adicionais à plataforma, na proporção que a gente entender que a gente ainda precisa fazer mais alguma coisa para proteger crianças e adolescentes no ambiente digital. A ideia de uma cautelar, essa é temporária, isso é importante dizer, ela não é para ser permanente, e a gente tem bastante esperança de que a plataforma vai reagir em tempo de diminuir essa incomodação que gera para a população de não ter mais esse tipo de ferramenta disponível. Mas vamos lá, supondo que ela não cumpra a cautelar ou aconteça alguma coisa, a gente tem que elevar o tom da conversa. Aí existe a possibilidade da superintendência encaminhar para o conselho diretor pedindo que acrescente a medida cautelar também a uma multa diária pelo descumprimento. E veja, isso aí está dentro da cautelar. A gente pode também, no longo prazo, entender que a empresa não quis cooperar de maneira nenhuma e aí é importante, a gente vai abrir um processo sancionador e sancioná-la pela violação que a gente entende que acontecia, como também por não ter cumprido a cautelar, e aí a situação vai gradativamente ficando cada vez mais severa para a empresa.
1: Muito bem. Bom, nós conversamos com o Fabrício Lopes, superintendente de fiscalização da Agência Nacional de Proteção de Dados. Superintendente, muito obrigada pela sua entrevista aqui à Voz do Brasil.
0: Muito obrigado, Mariana. Um abraço a todo mundo.
2: Você pode enviar sugestões, denúncias, críticas à agência. O endereço é gov.br/ANPD.
3: Prestadores de serviço têm a oportunidade de trabalhar para mais de 2 mil órgãos públicos.
2: Isso por meio da plataforma Contrata Mais Brasil, que acaba de disponibilizar 136 novas atividades.
4: Nesta terça-feira foi publicada no Diário Oficial a atualização de dois editais que acrescentam 136 tipos de serviço à plataforma Contrata Mais Brasil, ligados à manutenção e pequenos reparos e serviços de apoio a ações institucionais e eventos. Com isso, ficam disponíveis 272 atividades em um único lugar. Na prática, funciona assim. O órgão público informa o serviço que deseja contratar, com a localidade e os prazos. Depois, microempreendedores individuais e produtores da agricultura familiar cadastrados são informados sobre as oportunidades e podem enviar suas propostas. Depois de analisá-las, o órgão público escolhe a mais vantajosa e formaliza a contratação. O uso da ferramenta é gratuito para órgãos públicos e empreendedores, sem cobrança de taxas ou comissões. O valor máximo de cada contratação de serviços pela plataforma é de R$ 13.098. Natália Koslick, para a Voz do Brasil.
5: Dicas do Enem.
6: Oi, meu nome é Bárbara Ribeiro e a minha pergunta é: como eu devo começar a me preparar para o Enem?
3: Quem vai falar um pouco mais sobre a preparação da prova do Enem é o conselheiro acadêmico Yuri Vieira. Ele também é professor de biologia e aproveita para dar umas dicas da área.
7: Fala pessoal, tudo bem? Yuri aqui, vou conversar com vocês um pouquinho sobre o Enem 2026. Esse ano temos algumas novidades aí com relação com textualizações de questões, como vocês observaram no Enem passado. Na biologia, fiquem atentos ali à ecologia, à fisiologia humana e à genética. Observem que a genética ela vem trazendo ali questões relacionadas à biotech e a vacinas. Ó, conteúdo muito comum. Fiquem atentos também que as questões do Enem agora ela vem mais contextualizada, né? Então você tem ali uma conexão com outras disciplinas. O foco agora é gerenciar tempo. Não pensem em ficar decorando conteúdo teórico. Esse momento agora é momento de gerenciar tempo de questões, resolver o máximo de questões que vocês puderem, tá? Deixe a ansiedade de lado, trabalhe esse tempo cronometrado e sucesso na avaliação.
3: As provas acontecem no dia 8 e 15 de novembro. 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
3: Estamos no mês da gestante, um período para reforçar a importância dos cuidados durante a gravidez.
2: E o acompanhamento começa logo nos primeiros sinais de que vem bebê por aí.
3: Consultas, exames e vacinas passam a fazer parte dessa rotina e são importantes para acompanhar a saúde da mãe e do bebê e prevenir possíveis complicações.
8: O pré-natal é o passo mais importante para uma gravidez saudável, tanto para a mãe quanto para o bebê. Segundo Olivia Medeiros, diretora do Departamento de Gestão do Cuidado Integral à Saúde do Ministério da Saúde, o acompanhamento da gestação é o que vai garantir uma gravidez segura.
9: Iniciar o pré-natal até a 12ª semana de gestação é muito importante. Ela vai sendo acompanhada com consulta, exames, vacinas, testagens. E qual que é a importância disso? Quando a gente descobre que algum problema de saúde está acontecendo rapidamente, a gente trata isso com uma maior chance de sucesso.
4: A diretora Olivia lembra que as mulheres que fazem um pré-natal pelo SUS recebem gratuitamente a Caderneta Nacional da Gestante, onde ela pode anotar todo o calendário de consultas, vacinas e o histórico de exames. O documento também traz informações sobre violência obstétrica, saúde mental e direito da gestante.
9: Desde o pré-natal, do parto, existe um plano de parto na caderneta, o pós-parto, aí na caderneta da criança já começa todas as informações desse bebê, os marcos do desenvolvimento, as vacinas, né, as consultas. Essas duas cadernetas cumprem juntos, né, esse papel de acompanhamento.
4: A autônoma Maísa Franciane, de 24 anos, faz o pré-natal do segundo filho em uma unidade básica de saúde no Itapoã, Distrito Federal. Ela está com 23 semanas de gestação e na consulta de rotina realizou exames de sangue e teste rápido de sífilis e HIV. Todas as informações da idade gestacional foram para a caderneta, que a acompanha por todo lado.
10: Tudo anotadinho. É, sempre a gente precisa, né? E tendo tudo anotado, vai facilitar também no atendimento. Todo lugar que eu vou, até no ônibus, eu tenho que estar com a caderneta.
4: A enfermeira Kênia Kanayama foi quem atendeu a Maísa e diariamente atende outras futuras mamães. Ela fala da necessidade do registro das informações de saúde na caderneta.
11: Uma gestante com sífilis, ela vai ganhar neném, aí se não tem anotado que ela fez o tratamento, aí corre o risco de ter que a criança tomar injeções desnecessárias, né, fazer tratamento desnecessário, porque não sabe se a gestante concluiu o tratamento. Então tem que ter essas anotações na caderneta.
4: A versão online da caderneta da gestante pode ser baixada do site gov.br/saúde. Reportagem Graziele Bezerra.
2: No próximo mês serão oferecidas mais de 4.500 vagas em qualificação profissional para mulheres em todo o país.
3: Fique atento às oportunidades no Ministério da Educação.
12: Os cursos são realizados em instituições que ofertam a educação profissional e tecnológica. O programa atende mulheres maiores de 16 anos em situação de vulnerabilidade social, vítimas de violência, com baixa ou nenhuma escolaridade. A ideia do programa é capacitar essas mulheres, incluí-las no mercado de trabalho e gerar renda para elas e suas famílias. As qualificações são de graça e têm carga horária mínima de 160 horas. No total, no mês de setembro, vão ser oferecidos 43 cursos presenciais em 32 instituições de 19 estados. Entre os cursos estão auxiliar de cozinha, cuidadores infantil e de idoso, camareira e editor de projeto visual gráfico. Você pode conferir as vagas disponíveis no painel de oportunidades do Programa Nacional de Acesso ao Ensino Técnico e Emprego, ativando o filtro Mulheres Mil. Mais informações você encontra no site do Ministério da Educação.
3: Priscila Machado, para a Voz do Brasil.
2: O preço da batata caiu 37% nas principais centrais de abastecimento, as CEASAs, do país no mês de julho.
3: É o que mostra o 8º Boletim Horti Grangeiro, divulgado hoje pela Companhia Nacional de Abastecimento, a Conab.
2: E além da batata, o tomate e a cenoura também ficaram mais baratos.
3: Segundo a Conab, a redução dos preços é reflexo do aumento da oferta causado pela safra de inverno, como explica a gerente de produtos Horti Grangeiros da Conab, Juliana Torres.
13: A gente teve esse movimento de queda, ele vem acumulado, né? Mês de junho também teve um movimento de queda. Se a gente compara os preços de julho com os de maio, quando o movimento era de alta, a queda foi de 48%, foi ainda mais maior, né? E esse cenário foi devido, né, à alta da oferta da safra de inverno, que forneceu cerca de 20% a mais para as CEASAs. Então, os preços ficaram nesse movimento de queda.
2: Depois de meses de cuidados e recuperação, dois animais silvestres estão de volta à natureza.
3: Um cachorro do mato atropelado enquanto atravessava uma estrada e uma fêmea de macaco prego resgatada com um traumatismo craniano foram devolvidos à Floresta da Tijuca, no Rio de Janeiro.
2: A soltura foi feita pelo ICMBio e pela Secretaria Municipal de Meio Ambiente e Clima, com o apoio de uma clínica veterinária especializada.
4: um cachorro do mato e uma fêmea de macaco prego precisaram deixar temporariamente a vida livre da floresta para enfrentar um período de cuidados, tratamentos e recuperação. Depois de semanas de acompanhamento veterinário, os dois finalmente voltaram para casa. A soltura foi realizada no Parque Nacional da Tijuca, no Rio de Janeiro, em uma ação conjunta com o Instituto Chico Mendes de Conservação da Biodiversidade, o ICMBio, e da Secretaria Municipal de Meio Ambiente e Clima. A história do cachorro do mato começou em abril. O macho adulto atravessava a estrada quando foi atropelado e resgatado. Meses depois, uma fêmea de macaco prego foi resgatada com traumatismo craniano. Dentro do Parque Nacional da Tijuca, a soltura de animais não pode ser feita por qualquer pessoa ou instituição. É necessária avaliação e autorização prévia do ICMBio, como explica o agente de fiscalização do ICMBio, Gleidson Correia.
14: O Parque Nacional da Tijuca, ele permite a soltura, mas mediante a uma autorização, para que esses animais tenham nenhum vírus e nenhuma bactéria, para que isso não passe para os animais que aqui habitam dentro do Parque Nacional da Tijuca. Essa autorização, ela nos ajuda a prevenir a soltura de animais exóticos.
4: A história também deixa um alerta sobre educação ambiental. A gerente da Patrulha Ambiental da Secretaria Municipal de Meio Ambiente e Clima, Mariana Ribeiro, reforça os cuidados que as pessoas devem ter ao encontrar animais silvestres.
15: A gente sempre tenta orientar que não alimentem os animais, não se aproximem desses animais, porque isso é o que traz risco para o animal, né? O animal, ele começa a ter a oferta daquele alimento e entender que essa aproximação do ser humano é algo seguro quando não é, né? Ele pode ser atropelado, ele pode ser capturado, ele pode ser vítima de várias situações de maus tratos.
4: Caso encontre algum animal silvestre ferido, em risco ou em situação de vulnerabilidade, entre em contato com órgãos de fiscalização e resgate, como a Polícia Militar Ambiental, o Corpo de Bombeiros ou mesmo as Secretarias Estaduais de Meio Ambiente. Reportagem Thaís de Araújo.
3: Estados localizados nas regiões Norte e Nordeste terão a tarifa de energia elétrica reduzida a partir de amanhã.
2: Isso por conta de reajustes tarifários de distribuidoras que operam nessas regiões.
3: Os impactos são para consumidores atendidos em baixa tensão, ou seja, em residências e pequenos comércios.
2: E podem chegar a mais de 10% de redução, no caso da distribuidora Energisa Rondônia.
3: A decisão é da Agência Nacional de Energia Elétrica. As informações estão em gov.br/anel.
2: E essas foram as notícias do governo federal.
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3: Fique agora com as notícias do Poder Judiciário do Congresso Nacional. Uma boa noite.
2: Boa noite para você. Até amanhã.
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18: Supremo debate a constitucionalidade da lei antifacção em audiência pública, conduzida pelo ministro Alexandre de Moraes.
19: Para o STJ, falta de demonstração de dolo específico impede configuração de nepotismo.
18: Policial federal é condenado pela justiça por envolvimento com tráfico de drogas.
19: Boa noite, eu sou Leandro Bezerra.
18: E eu sou Walter Lima.
19: O Supremo Tribunal Federal concluiu nesta terça-feira a audiência pública sobre a constitucionalidade de dispositivos da lei antifacção em vigor desde março.
18: Durante 2 dias, representantes de órgãos públicos, entidades jurídicas, universidades e organizações da sociedade civil apresentaram diferentes posições sobre os efeitos da norma no combate ao crime organizado e na preservação dos direitos e das garantias constitucionais.
19: Os debates abordaram a prisão preventiva automática, regras mais rígidas para a execução penal, a perda antecipada de bens, o monitoramento de comunicações entre advogados e clientes e a transferência de presos para presídios federais.
18: Também foi discutida a criação de um banco de dados sobre pessoas suspeitas de ligação com crime organizado. Participantes questionaram a falta de análise individual para prisão preventiva e possíveis violações ao Estado Democrático de Direito.
19: Outros defenderam medidas patrimoniais como forma de atingir o financiamento e os lucros das organizações criminosas. A audiência foi conduzida pelo ministro Alexandre de Moraes, relator das 4 ações que questionam a lei.
18: As contribuições vão subsidiar o julgamento quando o Supremo decidir se as regras serão mantidas, limitadas às declaradas inconstitucionais.
19: Falta de demonstração de dolo específico impede a configuração de nepotismo.
18: A conclusão é do STJ. Fátima Uchoa.
20: O Ministério Público de Minas Gerais ajuizou ação civil pública pela suposta prática de nepotismo contra um prefeito e as duas filhas dele, nomeadas como secretárias municipais. O Tribunal de Justiça Estadual julgou o pedido improcedente e no STJ a primeira turma negou o recurso especial. O relator ministro Paulo Sérgio Domingues apontou que o fato de o prefeito ter nomeado as filhas como secretárias municipais, ainda que reprovável, sem o elemento subjetivo necessário e a demonstração de prejuízo ao erário, não configura improbidade. Para o relator, isso depende de outros elementos, como fraude ou ausência de qualificação técnica, e nesse caso, a corte local concluiu que as nomeadas possuíam capacidade técnica e não houve favorecimento econômico ou político nem fraude nas nomeações.
19: E se um erro do seu empregador te fizer perder dinheiro na aposentadoria complementar?
18: Quem julga isso? O TST decidiu que é a Justiça do Trabalho. Mila Amaral.
21: O caso é de uma ex-bancária da Caixa que diz que o banco não incluiu uma parcela chamada CTVA no cálculo do plano de previdência dela e isso teria reduzido o valor da aposentadoria. Para o Tribunal Regional de Minas, o caso não era trabalhista e por isso extinguiu o processo. Mas a segunda turma do TST reformou a decisão. Por unanimidade, os ministros entenderam que a bancária não quer mudar o benefício. Ela quer indenização por um suposto ato ilícito da Caixa enquanto empregadora. E em caso de ato ilícito de patrão, a competência é sim da Justiça do Trabalho.
19: Justiça condena policial federal e mais três envolvidos em tráfico de drogas e outros crimes no Aeroporto Internacional Eduardo Gomes, no Amazonas.
18: Denúncia foi apresentada pelo Ministério Público Federal. Repórter Sabrina Menezes.
22: Segundo as investigações, os criminosos recebiam as mochilas com as drogas após passarem pela inspeção do aeroporto. Além de facilitar o transporte dos entorpecentes, o policial também acessava os sistemas da Polícia Federal para buscar e fornecer informações privilegiadas ao grupo. O agente federal foi condenado por tráfico de drogas, associação ao tráfico e lavagem de capitais, com uma pena de 26 anos e 7 meses de prisão em regime inicial fechado, além da perda do cargo. O responsável pela logística e transporte da droga recebeu pena de 16 anos e 9 meses de prisão, além de multa, e os transportadores de 4 anos e 9 meses cada um.
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19: A você uma boa noite.
18: E até amanhã.
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24: Eu sou Paula Groba.
25: E eu sou Humberto Pinheiro.
24: E estes são os destaques de hoje do Jornal do Senado, que começa agora.
25: Incentivo ao futebol e novas regras para programas de milhagem entram na pauta do Senado.
24: Projeto permite abater do imposto de renda doações a projetos científicos.
25: Senado pode renovar mais de 2/3 de seus representantes nesta eleição.
24: Boa noite.
25: Boa noite.
24: Dois temas que fazem parte do dia a dia de milhões de brasileiros podem entrar na pauta do Senado: o futebol e os programas de fidelidade que oferecem pontos ou milhas.
25: São projetos aprovados pela Câmara dos Deputados que agora aguardam a análise dos senadores. Repórter Herman Kulitz.
26: O Senado pode iniciar nas próximas semanas a análise de 3 projetos de lei já aprovados pela Câmara dos Deputados. 2 das propostas tratam de futebol. Uma delas prevê o reconhecimento desse esporte como é jogado no Brasil, como manifestação da cultura nacional e patrimônio cultural e material do povo brasileiro. A outra, alinhada com a proximidade da próxima Copa do Mundo de Futebol Feminino, a ser realizada em 2027 no Brasil, busca incentivar a prática profissional dessa modalidade pelas mulheres, para combater a discriminação de gênero. Também será debatido pelos senadores Aires, o projeto que cria regras claras para que as pessoas possam usar de forma mais ampla as milhas e pontos que acumulam nos programas de fidelidade, inclusive com a possibilidade de venda para terceiros ou sua conversão em dinheiro. Se forem aprovados sem mudança pelos senadores, os projetos seguirão para a sanção presidencial. Se houver alguma alteração, voltam para a análise da Câmara dos Deputados.
24: E o Congresso Nacional vai analisar mais uma medida provisória editada pelo governo para tentar conter o impacto do conflito no Oriente Médio sobre os preços dos combustíveis no Brasil. Publicada no Diário Oficial da União nesta terça-feira, a MP destina R$3,152 bilhões para ajudar a reduzir os efeitos da alta dos preços do petróleo. O dinheiro será repassado como ajuda financeira do governo a produtores e importadores de gasolina, diesel, gás de cozinha e querosene de aviação.
25: A maior parte dos recursos, R$2,552 bilhões, será destinada à produção e à importação de óleo diesel para o uso rodoviário. Outros R$600 milhões serão usados para combustíveis derivados do petróleo. Segundo o governo, a medida é necessária por causa da alta do petróleo no mercado internacional, provocada pelo conflito no Oriente Médio e da oscilação do dólar. O Brasil também depende da importação de parte dos combustíveis que consome, cerca de 10% da gasolina e entre 25% e 30% do diesel.
24: O governo federal tem até o dia 31 de agosto para enviar ao Congresso Nacional o projeto de lei orçamentária de 2027.
25: Mas antes de analisar o orçamento do próximo ano, o Congresso ainda precisa votar a LDO, a Lei de Diretrizes Orçamentárias. É ela que define as prioridades e as regras que vão orientar a elaboração e a execução do orçamento da União. Os detalhes com o repórter Alexandre Campos.
0: De acordo com a Constituição, a Lei de Diretrizes Orçamentárias orienta o governo a elaborar a proposta de orçamento. Mas até agora o projeto da LDO de 2027, enviado em abril para o Legislativo, não foi aprovado. Diante desse cenário, o governo vai se basear num texto que pode ser alterado para apresentar o orçamento do ano que vem. Diogo Antunes, consultor de orçamento do Senado Federal, explica como essa situação vai ser resolvida.
1: De qualquer forma, antes da aprovação da LOA, é necessário que a LDO seja aprovada, exatamente para que a LDO, de alguma forma, direcione a lei orçamentária anual.
0: O projeto da LDO de 2027 prevê meta de superávit primário de R$73 bilhões e salário mínimo de R$ 1.717. No entanto, o governo já anunciou que, por exigências legais, esse valor passará para R$ 1.741. O projeto da lei orçamentária de 2027 deve passar pela Comissão Mista de Orçamento e, posteriormente, pelas duas casas do Congresso Nacional em sessão conjunta.
24: E um novo projeto em análise no Senado pode atrair recursos privados para projetos científicos e tecnológicos desenvolvidos por estudantes.
25: A proposta permite que pessoas e empresas descontem do imposto de renda parte dos valores destinados a essas iniciativas. Repórter Marcela Cunha.
5: O projeto cria a Política Nacional de Fomento à Alta Performance Técnica e Científica, a FOTEC. A ideia é que pessoas físicas destinem até 5% do imposto de renda devido para doações ou patrocínios a projetos aprovados. Para empresas tributadas pelo lucro real, o limite será de 3%. Os recursos poderão financiar equipes de estudantes do ensino técnico ou superior, além da compra de materiais, infraestrutura de laboratórios e participação em competições no Brasil e no exterior. O autor, senador Marcos Pontes, do PL de São Paulo, afirma que a aproximação entre empresas e instituições de ensino ajuda a alinhar a formação às necessidades do mercado de trabalho.
6: Um dos problemas, que é muito claro, é a participação maior necessária das empresas dentro das escolas e as escolas recepcionarem melhor as empresas. As empresas sabem qual é a necessidade e as escolas elas têm que ouvir as empresas.
5: Entre as iniciativas beneficiadas estão competições de robótica, programação, engenharia, construção de foguetes e satélites, biotecnologia, Olimpíadas do Conhecimento e feiras científicas.
24: As desigualdades que ainda persistem no Brasil foram discutidas nesta terça-feira em audiência pública na Comissão de Assuntos Sociais do Senado.
25: Dois ministros presentes na reunião destacaram a importância de políticas públicas para reduzir as diferenças sociais e garantir mais oportunidades e direitos à população. Repórter Marcela Diniz.
7: O projeto que torna agosto o mês de combate às desigualdades foi apresentado em 2023 pelo então deputado Guilherme Boulos, hoje ministro da Secretaria-Geral da Presidência da República. No debate promovido pela Comissão de Assuntos Sociais, Boulos comemorou dados da ONU que apontam a saída do Brasil do mapa da fome pela segunda vez e a melhora no coeficiente de Gini, indicador usado em estatísticas sobre desigualdade.
8: O IDH, o Brasil pela primeira vez entrou na série do muito alto, que é a dos países desenvolvidos, e lógico, atingimos o índice Gini, o segundo menor nível de desigualdade da história do país.
7: O ministro do Desenvolvimento e Assistência Social, Família e Combate à Fome, Wellington Dias, observou que os resultados poderiam ser melhores com a redução de juros. O senador Paulo Paim, do PT Gaúcho, espera que o projeto que cria o mês de combate às desigualdades seja aprovado na próxima semana na Comissão de Assuntos Sociais.
9: Eu estou tranquilo que esse projeto vai ser aprovado. Eu não tenho nenhuma preocupação. Esse projeto vai ser aprovado e eu espero que seja já na próxima quarta-feira.
10: Eleições 2026.
24: Em 2026, o Senado Federal terá 2/3 de suas cadeiras em disputa, porém o número de renovações pode ser ainda maior.
25: Há estados onde pode haver renovação de toda a bancada de senadores. Quem traz as informações é o repórter Douglas Castilho.
11: Ao contrário das demais casas legislativas, o Senado tem apenas parte de seu quadro de parlamentares renovada a cada pleito. Com mandatos de 8 anos, 54 senadores são escolhidos numa eleição e os demais 27 na eleição seguinte. Porém, o número de caras novas desta vez no Senado pode ser ainda maior. Isso porque, dentre os senadores que ainda têm mandato até 2031, 9 concorrem a outros cargos, como governador e presidente. Se eleitos, abrem suas vagas para seus suplentes e podem aumentar a renovação total do Senado para até 63 novos senadores. O consultor do Senado Federal, Fernando Trindade, explicou como funciona o exercício dos mandatos em campanha.
12: São senadores que estão no meio do mandato. Muitos desses senadores concorrerão aos governos dos seus respectivos estados. A legislação brasileira não considera que haja qualquer incompatibilidade entre parlamentar, seja que parlamentar for, senador, deputado federal, deputado estadual, a permanência no cargo e a concorrência a um outro cargo.
11: Há unidades da federação que podem renovar todos os seus 3 senadores a partir do ano que vem. Um dos casos é Minas Gerais, em que, além das 2 vagas a definir, há um senador em meio de mandato concorrendo ao governo estadual e, se eleito, chamará um suplente. Outro caso é o Paraná. Os 2 senadores atuais, Flávio Arnes, do PSB, e Oriovisto Guimarães, do PSDB, decidiram não tentar a reeleição e a cadeira restante pode ficar para suplente caso o titular em meio de mandato vença a disputa para o governo estadual.
25: Com edição de Paula Groba e trabalhos técnicos de Eliseu Caires, o Jornal do Senado fica por aqui. Acompanhe agora as notícias da Câmara dos Deputados. Boa noite.
24: Boa noite e até amanhã.
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13: Proposta condiciona a diminuição de penas à redução da periculosidade.
27: Audiências públicas vão tratar sobre tarifa zero no transporte público.
13: Comissão debate relação entre preservação cultural e crises climáticas.
27: Deputados apresentam projetos para garantir o bem-estar dos animais.
13: Boa noite. Professora Marcivânia, do PCdoB do Amapá, propõe tipificar como crime a produção, o armazenamento, a venda e o compartilhamento de imagens e vídeos que mostrem maus tratos ou atos de crueldade contra animais. A pena prevista é de 2 a 5 anos de reclusão, além de multa.
27: O projeto também endurece as punições para quem financiar ou lucrar com esse tipo de conteúdo. A ideia de professora Marcivânia é determinar ainda que plataformas digitais removam o material material e forneçam informações às autoridades mediante ordem judicial.
13: O projeto permite ao trabalhador faltar um dia a cada 12 meses para prestar cuidados a animal de estimação. O autor Valdemar Oliveira, do Avante de Pernambuco, explica que a ausência deverá ser motivada por doença grave, acidente ou recuperação cirúrgica com comprovação de médico veterinário.
27: O texto de Valdemar Oliveira inclui a nova hipótese de falta justificada sem prejuízo do salário. Para ele, a medida busca adequar a legislação à realidade das famílias brasileiras, preservando o equilíbrio das relações de trabalho ao limitar o benefício a um dia por ano.
2: Meio ambiente.
13: Projeto de Beto Pereira, do Republicanos, de Mato Grosso do Sul, fortalece a atuação das polícias militares ambientais e dos órgãos federais no combate aos crimes ambientais. A proposta prevê punições mais severas para o desmatamento em áreas protegidas e para o uso de fogo sem autorização.
27: A proposta apresentada por Beto Pereira também propõe aumentar as penas para quem produzir, comercializar ou utilizar agrotóxicos ilegais. Segundo o autor, o objetivo é reforçar a fiscalização e proteger a biodiversidade do país.

0: Comissão da Câmara debateu a relação entre preservação cultural e mudanças climáticas. A repórter Mônica Tati acompanhou a reunião.
1: Os eventos climáticos extremos colocam em risco não apenas o patrimônio material e os sítios arqueológicos, mas também a existência de acervos de saberes e conhecimentos que são essenciais para a forma de viver de comunidades locais. Essa questão fez o deputado Tarcísio Mota, do PSOL do Rio de Janeiro, pedir uma audiência para debater na Comissão de Cultura da Câmara dos Deputados as questões que envolvem as mudanças climáticas e a preservação do patrimônio cultural. Tarcísio Mota afirma que entender que as sociedades vulneráveis são as que mais sofrem com as mudanças do clima e pensar em mecanismos de prevenção e mitigação é papel da Comissão de Cultura.
2: O colapso ecológico planetário é uma realidade. Nós estamos diante de mudanças climáticas cada vez mais intensas, cada vez mais frequentes, e nada indica que o cenário melhorará nos próximos anos ou nas próximas décadas. Temos urgência em encarar esse desafio, mas não podemos ignorar o fato de que o processo da questão do colapso ecológico já é uma realidade entre nós, no Brasil e no planeta Terra.
1: Os debatedores ressaltaram a importância da criação da Carta Brasileira do Patrimônio Cultural e Mudanças Climáticas. O documento destaca que o patrimônio não é apenas um bem a ser protegido, mas uma fonte dinâmica de conhecimento e de tecnologia social para formular soluções contemporâneas baseadas no território. Riscos como a destruição de paisagens culturais no Pantanal, deslizamentos na Mata Atlântica e a desertificação na Caatinga evidenciam a necessidade de abordagens que salvaguardem os territórios. Todos os participantes destacaram a necessidade não apenas de financiamento formal de ações de preservação ambiental, mas também de adaptações para garantir a mitigação dos efeitos climáticos e a sustentabilidade. Da Rádio Câmara de Brasília, Mônica Tati.
3: Direitos Humanos.
4: Leandre, do PSD do Paraná, assina projeto que permite a pessoas com deficiência ou outra limitação física permanecer sentadas durante a execução do hino nacional e em cerimônias cívicas. A proposta altera a lei que determina a todos que fiquem de pé nessas ocasiões.
0: Leandre argumenta que a ausência dessa ressalva pode causar constrangimento a pessoas com mobilidade reduzida e deficientes físicos. A deputada afirma que a mudança corrige uma lacuna na lei sem alterar o dever de respeito aos símbolos nacionais.
4: Daiana Santos, do PCdoB do Rio Grande do Sul, é coautora de projeto que institui a Política Nacional dos Direitos das Pessoas LGBTQIA+. Ela aponta que a matéria transforma em política de Estado ações destinadas ao combate à discriminação e à ampliação do acesso aos serviços públicos.
0: Daiana Santos informa que o projeto prevê uma rede nacional para integrar programas de proteção em todo o país. A deputada também ressalta que o texto inclui espaços destinados ao acolhimento e ao atendimento multidisciplinar para a população LGBTQIA+.
3: Educação.
4: A Câmara lançou uma frente em defesa das universidades públicas estaduais e municipais. A repórter Noelle Nobre acompanhou a cerimônia de inauguração.
5: Foi lançada na Câmara dos Deputados uma frente parlamentar mista em defesa das universidades públicas estaduais e municipais. O grupo tem como objetivo atuar na interlocução entre essas instituições de ensino e o poder público federal. O coordenador é o deputado André Figueiredo, do PDT do Ceará.
6: Nós precisamos valorizar que essas instituições e fazer que elas saibam que aqui no Parlamento elas também serão alvo de atenção, e a frente parlamentar vem muito ao encontro disso, juntar todas essas instituições estaduais e municipais para que possamos também ter um diálogo aberto com o governo federal.
5: A instalação da frente é fruto de uma articulação da Associação Brasileira das Reitoras e Reitores das Universidades Estaduais e Municipais. A associação integra 46 instituições que juntas somam 446 campi e atendem mais de 700 mil alunos. A frente parlamentar mista em defesa das universidades públicas estaduais e municipais conta com 183 deputados e 2 senadores. Da Rádio Câmara de Brasília, Noelle Nobre.
3: Previdência.
0: Ribamar Silva, do Podemos de São Paulo, é autor de projeto que garante ao segurado do INSS o direito de escolher a regra de cálculo mais vantajosa da aposentadoria. Para ele, a medida corrige distorções e dá mais segurança jurídica aos segurados.
4: A proposta beneficia trabalhadores

0: Filiados à Previdência antes de novembro de 1999, que cumpriram os requisitos para o benefício antes da reforma de 2019. Ribamar Silva também incluiu no texto a revisão de ofício dos benefícios concedidos nesse período, com base na regra de transição.
1: Marussa Boldrin, do Republicanos de Goiás, é favorável ao projeto que facilita a comprovação do tempo de serviço de trabalhadores rurais para a aposentadoria. Relatora na Comissão de Agricultura, a deputada afirma que a medida incorpora à lei um entendimento já consolidado pelo STJ.
0: A proposta reconhece períodos anteriores ao documento mais antigo apresentado, desde que haja prova material reforçada por testemunhas. O texto, de acordo com Marussa Boldrin, evita que trabalhadores do campo percam direitos por falta de registros antigos sobre o início da atividade.
1: Wellington Roberto, do PSD da Paraíba, apresentou o projeto que estabelece regras para o uso por sistemas de inteligência artificial de informações capazes de prever o risco futuro de doenças. Ele explica que a proposta exige consentimento específico do paciente para a geração desses dados.
0: Wellington Roberto aponta que o intuito é proibir seguradoras, bancos ou empregadores de utilizar previsões sobre a saúde de clientes para impor condições desfavoráveis. A matéria limita o uso desses dados à assistência médica, pesquisa científica e à formulação de políticas públicas.
2: Consumidor.
1: Marangoni, do Podemos de São Paulo, defende a aprovação de projeto que cria novas regras de proteção aos usuários de planos de saúde. Ele explica que a proposta de sua autoria exige que negativas de cobertura sejam justificadas de forma individualizada com critérios técnicos.
0: O projeto de Marangoni também sugere ampliar o direito de contestar decisões das operadoras, com prazos para análise dos pedidos. Pela matéria, se a empresa não responder dentro do período previsto, a solicitação do beneficiário será considerada aprovada.
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2: Saúde.
1: Deputados debateram a criação de um observatório sobre infecções sexualmente transmissíveis entre mulheres. A repórter Silvia Munhato acompanhou.
4: Em audiência pública da Comissão de Defesa dos Direitos da Mulher, foi debatida a criação de um observatório para monitorar a agenda prioritária para o enfrentamento de infecções sexualmente transmissíveis entre mulheres vulnerabilizadas. A medida foi proposta pela deputada Érica Cocai, do PT do Distrito Federal.
5: Construir as condições via emenda parlamentar para que a gente possa fazer este observatório e termos a partir daí a implementação da agenda, indicadores, para que a partir do diagnóstico, nós possamos fazer incidências, inclusive sobre as infecções sexualmente transmissíveis e o seu impacto em cada território, que também é diferenciado. Né?
4: A deputada Érica Cocai disse ainda que vai solicitar a inclusão do recorte de gênero no programa Brasil Saudável, que é direcionado para problemas sociais e ambientais que afetam a saúde de pessoas em maior vulnerabilidade social. Uma das metas da agenda relacionada às doenças sexualmente transmissíveis é ampliar em 300% até 2027 o número de usuárias de tratamentos preventivos dessas infecções. As mulheres são muito afetadas por infecções como HIV/AIDS, tuberculose, hepatites virais, HTLV e sífilis, entre elas especialmente as pretas, pardas e das regiões norte e nordeste. No caso da sífilis, por exemplo, 61% das mulheres pretas poderiam ter evitado a doença se tivessem tido acesso ao mesmo tipo de programas que as mulheres brancas. Da Rádio Câmara de Brasília, Silvia Minhato.
2: Justiça.
0: projeto de Rui Carneiro, do Podemos da Paraíba, estabelece que a atuação perante os tribunais de contas passe a ser atividade privativa da advocacia. Atualmente, outras profissões, como contadores, engenheiros e administradores, podem defender clientes ou apresentar defesas técnicas perante essas cortes.
1: De acordo com o texto de Rui Carneiro, quando a parte não tiver condições de constituir defensor, poderá ser nomeado advogado dativo ou defensor público. Segundo o autor, a medida busca garantir o contraditório, a ampla defesa e o devido processo legal em ações nos tribunais de contas.
2: Segurança Pública.
0: A comissão aprova projeto que condiciona a progressão de pena a exame criminológico. A repórter Maria Neves tem mais detalhes.
6: A Comissão de Segurança Pública da Câmara dos Deputados aprovou projeto que condiciona a progressão de pena de condenados pela Justiça à comprovação de que o preso não apresenta mais risco para a sociedade. Pela proposta do deputado Kim Kataguiri, do Missão de São Paulo, a redução da periculosidade deverá ser atestada por exame criminológico. De acordo com Kim Kataguiri, embora previsto na lei, o exame criminológico, que deveria funcionar como uma ferramenta central na execução da pena, foi progressivamente esvaziado. O parlamentar afirma que o projeto recupera a importância da avaliação.
7: O exame criminológico, ele é feito, tem uma análise psicológica, tem uma análise de profissionais de segurança pública, né, tem uma análise do próprio histórico daquele sujeito dentro da cadeia. Então, ainda que o sujeito já tenha cumprido o período de pena necessário para progredir, para avançar, ele só terá o direito de avançar quando tiver essas condições atestadas pelo exame criminológico.
6: Ainda de acordo com o texto aprovado, sempre que o exame criminológico recomendar a permanência do preso em regime fechado, a avaliação deverá ser realizada novamente em no mínimo 12 meses. Se a periculosidade persistir, o projeto prevê que o preso poderá cumprir integralmente a pena no regime fixado pela Justiça, sem que isso configure violação de direito. A proposta, que exige exame criminológico para progressão de pena por condenados pela Justiça, ainda terá de ser analisada pela Comissão de Constituição e Justiça. Se aprovada, terá de ser votada também pelo plenário. Da Rádio Câmara de Brasília, Maria Neves.
2: Ciência e Tecnologia.
1: Marreca Filho, do PRD do Maranhão, apresentou projeto que obriga bancos e instituições de pagamento a adotar medidas para prevenir fraudes em operações digitais. Entre as medidas, ele destaca a autenticação com pelo menos dois fatores para movimentações de alto risco.
0: Marreca Filho ressalta que a proposta também prevê bloqueio dos valores ainda disponíveis e aviso ao banco destinatário. O projeto ainda atribui às instituições financeiras a responsabilidade pelos prejuízos quando houver descumprimento das regras ou falha na proteção.
2: Esporte.
1: Vander Loubé, do PT de Mato Grosso do Sul, pretende promover um debate sobre os impactos das apostas esportivas na economia e na saúde pública. O parlamentar apresentou requerimento para que a Comissão de Desenvolvimento Econômico realize uma audiência pública sobre o tema.
0: A proposta de Vander Loubé prevê a participação de representantes do governo, do comércio, de sindicatos e de entidades da sociedade civil. Segundo ele, a discussão deve subsidiar a análise de projetos relacionados às bets, incluindo uma proposta que proíbe a atividade no país.
2: Economia.
1: A Comissão Mista de Orçamento vai realizar uma série de audiências públicas e entre os temas em debate está a tarifa zero no transporte público. A repórter Silvia Munhato tem as informações.
4: A Comissão Mista de Orçamento aprovou 22 requerimentos de audiências públicas com convites para vários ministros de Estado debaterem despesas de suas pastas. Um dos requerimentos foi apresentado pelo deputado Gilmar Tato, do PT de São Paulo, para discutir a implantação da tarifa zero no transporte público. Segundo o deputado, o transporte é um direito do cidadão, mas ele acaba pagando duas vezes para usar.
8: Uma mãe, quando entrega uma criança na creche todos os dias, ela não passa no guichê para pagar R$10 todos os dias. Ou quando um cidadão ou cidadã vai no posto de saúde, numa UPA, para fazer uma consulta, pegar, ela não paga para fazer a consulta. Por que que ela, quando entra no sistema de transportes, ela tem que pagar?
4: Gilmar Tato diz que 146 cidades brasileiras adotam a tarifa zero, até como forma de evitar o trânsito de carros particulares. A audiência contará com representantes dos Ministérios da Fazenda, das cidades e da Casa Civil para discutir fontes de financiamento para a tarifa zero. A comissão também elegeu o deputado Marcelo Álvaro Antônio, do PL de Minas Gerais, como segundo vice-presidente. E as comissões permanentes da Câmara estão fazendo reuniões para aprovar as suas indicações para as emendas ao orçamento de 2026. De acordo com a Lei Complementar 210 de 2024, após a publicação do orçamento, cada comissão recebeu dos líderes partidários, após consulta às bancadas, as indicações dos autores de cada ação. Essas indicações têm que ser agora aprovadas por cada comissão para constar em diatas que serão encaminhadas aos ministérios. A Comissão de Turismo, por exemplo, aprovou 27 ações, no valor de 30,6 milhões de reais. A maior delas, de 8,5 milhões, foi indicada pelo deputado Esnaldo Bulhões Júnior, do MDB de Alagoas, para o município de Porto Calvo, em Alagoas. O recurso será usado para a urbanização de uma praça. O menor valor foi de R$ 400 mil, alvo de 3 ações parlamentares. O deputado Valdir Trindade, do Republicanos da Paraíba, também destinou recursos para a construção de praça em Poço Dantas, na Paraíba. Já o deputado Pedro Paulo, do PSD do Rio de Janeiro, destinou dinheiro para apoiar projetos de infraestrutura turística em Barra do Piraí, no Rio de Janeiro. A mesma ação foi proposta pelo deputado Sérgio Brito, do PSD da Bahia, para a cidade de Mulungu do Morro, na Bahia. Da Rádio Câmara de Brasília, Silvio Minhato.
2: Relações Exteriores.
0: João Cury, do MDB de São Paulo, pede a instalação da Frente Parlamentar em apoio à integração União Europeia e Mercosul. O deputado explica que o grupo vai acompanhar a implementação do acordo comercial entre os dois blocos, assinado em 2025.
9: João Cury ressalta que o bloco de livre comércio vai beneficiar setores como a indústria, a mineração e o agronegócio. Na visão dele, a frente é importante para acompanhar as negociações que podem ampliar a participação do Brasil no comércio global.
0: Termina agora o Jornal Câmara dos Deputados, produzido pela Rádio Câmara, com trabalhos técnicos de Everson Urani e apresentação de Val Monteiro e Márcio Aquilissardi. Boa noite.
9: Uma ótima noite para você e até amanhã.
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1: 20 horas.
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1: 20 horas e 21 minutos.
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1: 20 horas e 40 minutos.
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2: 20:59.
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